0: Eita, Amadão, velho Batista de Guerra, Seresteiro das Noites. Ó, já voltou a rádio na internet. É, tava um pequenininho probleminha aqui, né, de conexão, já tudo resolvido, reiniciado, tudo funcionando no aplicativo, na Alexa, enfim, na internet, agora tem Cristal FM também, né, Ivonete? Agora funcionando aí também, né? Tereza Gonçalves, bom dia para ti também. Alô, dona Juscelda, bom dia, bom dia. 8:38, Aqua Top, o melhor purificador de água, para deixar a água sempre prontinha, água alcalina. 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
2: Já estamos de volta, Leãozinho, bom dia. Você passa mais tempo assistindo a vida dos outros do que vivendo a sua, não é mesmo? Celulares e telas têm ocupado espaços preciosos da rotina sua, nossa, né? Chegou a hora de se desconectar um pouco e se reconectar com o que importa. O bem-estar está nos pequenos hábitos. Então, comece agora. A previsão amorosa aponta que você será atraído por alguém que compartilha da sua vibração e entusiasmo. Essa conexão será arrebatadora e cheia de paixão. A cor é laranja, número 50.
3: Virgem, de 23 de agosto a 22 de setembro.
2: Virgem, bom dia! Há sentimentos que você talvez tenha evitado por não saber como lidar com eles. Mas fugir das emoções só adia o que está se transformando dentro de você. A maturidade emocional começa quando você se permite sentir, mesmo que doa, né? Confunda ou assuste também. Nos próximos dias, o horóscopo indica que o amor pode surgir em meio a atividades diárias. Alguém com afinidades e metas semelhantes pode despertar o seu interesse. Ah, para hoje, violeta é sua cor, número 86.
3: Libra, de 23 de setembro a 22 de outubro.
2: Libra, bom dia! A mente é uma ferramenta poderosa quando está em harmonia com seus objetivos. Em dias de lucidez, até os pequenos gestos ganham importância. Cultivar o foco e o pensamento estratégico é o que vai te colocar à frente. Mantenha o olhar firme na direção dos seus sonhos, tá? Este trânsito

0: astrológico é favorável para quem está solteiro. As previsões indicam que uma conversa mais próxima está prestes a acontecer, trazendo novas possibilidades. Para o amor. Para hoje, a sua cor é preto, número 44, Libriano.
1: Escorpião, de 23 de outubro a 22 de novembro.
0: Escorpião, hoje pare por um momento e olhe ao seu redor. Está cercado por estímulos que te inspiram ou por pessoas que drenam a sua paz, não é mesmo? A resposta pode te surpreender. O ambiente é um reflexo direto do seu estado interior e fazer ajustes é essencial, tá? O horóscopo do dia revela que agora é o momento para explorar novos ambientes e fazer contatos com pessoas diferentes. Ao sair da rotina e expandir seu currículo, vai aumentar as chances de encontrar alguém especial para sua vidinha, tá bom? E compartilhar o amor. Que tal um vinho hoje? Essa é a sua cor, número 20. Volto já já com mais previsões astrológicas para você que nos acompanha aqui, tá? Fiquem ligadinhos. Sagitário, Capricórnio, Aquário e Peixes, tô chegando.
2: Até já, Jane, 8h41. Mas pensa num frio, né, rapaz? Não esquenta nada hoje, não sei, não tá tão frio lá fora, né? O sol tá brilhando. Tá marcando 12 graus, a mínima foi 9, 10 aí nesta madrugada. Para a tarde é para chegar a 21, 22 aí a máxima. O sol nasceu bem cedo hoje, antes de muita gente. Nasceu às 7h13 o sol hoje. E vai embora às 17h47. Nosso outono brasileiro, temperatura mais ou menos agradável. 8h42 e a Farma Ofertas, como está? 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

Bom dia, Maria Valéria, tudo bem? A Maria Valéria hoje tem festa por lá, né? Tem festa. A Maria Valéria está homenageando aqui a Franciele Regina Vanin, que hoje está fazendo aniversário, né? Que ela saiba, então, que ela escreveu aqui, ó. Quero que ela saiba que amo demais minha filha e que venha muitos anos de vida com muita saúde, paz, amor e felicidades. Aniversário hoje. E o ponto de encontro é na casa dela, na linha Itaíba. Olha que bacana, hein, Franciele? Parabéns, então, Franciele Regina Vanin. Muita paz e saúde para você. Que Deus te abençoe, certo? Em nome aí da sua mãe, a Maria Valéria, e de toda a família, com certeza. Receba também com muito carinho os nossos parabéns daqui. Ela aproveita aqui para mandar também os parabéns para a Dona Chica, que esteve de aniversário nesta semana, completou 100 anos. Dona Francisca Rodrigues, Dona Chica, a Maria Valéria te mandando os parabéns, viu, Dona Chica, pelos seus 100 anos que foi nesta semana. 15 para as 9, bom dia, bom dia, bom dia, você que já está no trabalho, já na sintonia, quem nos ouve também no aplicativo, na internet, bom demais ter você tomando café com a gente nesta manhã, e se joga aí que eu te seguro.

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3: Já estamos de volta e as últimas previsões para esta sexta-feira de junho, né? Oi, Sagitário, bom dia. Há dias em que a vida pede mais do que rotina e direção. Reflita, o que você realmente quer alcançar? Ao dar um passo fora da zona de conforto, você descobre forças escondidas. Mas atenção, hein? Nem todos os que caminham ao seu lado desejam o seu sucesso, tá? De acordo com as previsões para o amor, tomar uma decisão baseada nos seus próprios desejos será fundamental, ok? Azul é sua cor, número 23.
4: Capricórnio, de 22 de dezembro a 20 de janeiro.
3: Capricórnio, uma nova fase se aproxima e com ela vem aí responsabilidades maiores, né? Chegou o momento de assumir o comando da sua rotina com mais firmeza. Pode parecer desafiador no início, mas criar novos hábitos é como plantar. O esforço é temporário, os frutos são duradouros. O amor indica que alguém pode tentar esconder o que sente por você usando uma fachada de indiferença. No entanto, o clima astrológico convida você, né, a ser mais exigente, fazer com que o outro, né, fale dos seus desejos. Lilás é sua cor também para hoje, número 6.
4: Aquário, de 21 de janeiro a 19 de fevereiro.
3: Aquário, bom dia! Os pensamentos que você alimenta diariamente constroem a base da sua autoestima. Então reflita, você está se tratando como amor ou com dureza? Cada palavra que você diz a si mesmo tem impacto real em seu bem-estar. Hoje troque autossabotagem por afirmações que te elevem, tá? Nem sempre as brincadeiras são apenas brincadeiras. O horóscopo sugere que você preste atenção em como alguém usa o humor como forma de demonstrar interesse por você. A cor é branco, número 19.
4: Peixes, de 20 de fevereiro a 20 de março.
3: Peixes, bom dia! Em meio às pressões externas, há um espaço silencioso que só você pode acessar, sua essência. Ao cuidar desse núcleo interno, você recupera o seu poder e clareza. A aparência pode até chamar a atenção, né? Mas é a energia que você emana que conquista de verdade. Segundo as previsões astrais, você sentirá uma vontade inesperada de se aproximar de alguém que inicialmente parecia apenas um contato passageiro, tá? Ó, essa atitude vai despertar alguém, viu? É, pra ficar ladinho com ladinho, assim, coladinho no seu coração. Cobre a sua cor, número 1. A gente vai ficando por aqui, de volta com previsões astrológicas pra você. De volta amanhã. Então não esquece, não, que vamos estar aqui. Amanhã é sábado, né? E a gente chega com mais previsões astrológicas. Beijos! Até amanhã. Tchau, tchau.
1: Até amanhã. Beijo. Pode chegar cedo amanhã que tem café pra ti também, viu, Jane de Paula? Mas traga sempre notícias boas, né? Traga aí uma previsão astrológica pra todo mundo, assim, bem agradável. 8h52, Neco Pneus, 24 horas por dia. 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
1: Falou, falou. Tava pensando aqui, imaginando que agora tem asfalto para ir na linha Itaíba, então tá tudo caminho melhor aí para chegar até a casa da Franciele, né? Porque vai ter festa lá hoje, né? No seu aniversário.

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0: 8h59, nossa manhã fria de sexta-feira aqui dentro, pelo menos é frio, é gelado. 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
3: Milhares de pessoas lotaram as ruas do centro de Curitiba ontem, quinta-feira, para acompanhar a tradicional celebração de Corpus Christi. O evento também marcou o centenário da Arquidiocese com o tema 100 anos anunciando a luz do Evangelho. O governador Carlos Massa Ratinho Júnior participou das festividades ao lado de outras autoridades e lideranças religiosas. A celebração católica da capital paranaense é considerada a maior do mundo em extensão e faz parte do calendário oficial de Curitiba e do calendário oficial turístico do estado do Paraná.
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1: 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A dona Antônia está ouvindo aí, dona Antônia? Ontem ela disse que queria ouvir a música do Arvoredo, o Lobisomem do Arvoredo. Dona Nilce Bueno, e esse café, dona Nilce? Esse café eu acho que é de IA, né? Não sei se não é o IA esse café aí. Meu Deus do céu, quanta coisa boa aí, dona Nilce Bueno. Bom dia, ótima sexta.

0: O que achou dessa, o Jota Toscan? O lobisomem do Arvoredo. O Jota disse que é pra pedir pro Maurinho o que é cubar, né? Cubada. A gente fala que tá dando uma cubada, né? Tá dando uma observada. O Maurinho disse que sabe bem. O pessoal da construção sabe, né? O que é cubar. É o comprimento vezes largura vezes altura. O Jota trabalhou muito com o negócio de cubagem, né? Comecei a lembrar que tinha um tio meu que ele dizia, né? Eu preciso cubar uma roça, né? Ia fazer um serviço lá na lavoura, tinha que cubar, né? Então ele media o comprimento, multiplicava pela largura e multiplicava pela altura. Mais ou menos por aí, né, Jota? O Maurinho sabe muito bem o que é cubar. Tá com a parabólica sempre ligada lá, né? Abraço, Jota. Manda um abraço pessoal da Renascença. Ontem teve um jogo de fundamento lá, um jogo especial de futsal, né? O Natanael e o Jim, que são marmelerenses. Não sei se tem mais alguém, mas esses dois que jogaram ontem lá também pela equipe da Renascença, na chave bronze do Campeonato Paranaense, certo? Agora tem que esperar terminar esse grupo, né? E os demais grupos, para daí saber quais os novos grupos serão formados para seguir em frente na chave bronze do Campeonato Paranaense de Futsal. Muito obrigado lá ao Hélio e toda a diretoria do Renascença Futsal pela parceria, certo? Por contar também com a Rádio Cristal, divulgamos aí na medida do possível. Ontem um bom público compareceu, mesmo frio, mas para assistir um bom jogo de futsal. Renascença venceu por 6-2, né, com sobras até, vamos dizer, porque o time não oferecia muita resistência, porque jogou na bola, jogou certinho, sem muitas faltas. Era o lanterna da competição, já sem chance de classificação, e a Renascença está classificado, mas ainda tem dois jogos nesse grupo que vão acontecer neste sábado, e depois, semana que vem, daí a federação vai elaborar os novos grupos. A Renascença deve ficar entre quinto e sexto colocado do grupo C, aí serão direcionados para outros grupos, então, na próxima fase da chave bronze. Aquele abraço aí, Renascença Futsal. 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
0: 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Dona Nair Brum, a senhora está bem? Bom dia. Essa cubada é no metro cúbico, né? É metro cúbico, por isso que fala em cubar, né? Metro cúbico. Comprimento vezes largura, metro quadrado, diz aqui o Jota, né? Tu é fera nessas questões de cubagem. Abraço, Jota. Bom dia aí, bom trabalho, né?

0: Esse foi o graveto da Marília Mendonça. 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
0: Bom dia, seu André Antônio, tudo bem? O André e a galera toda aí do Parque de Máquinas, da garagem municipal, tá todo mundo trabalhando. Hoje é recesso, né? Em alguns setores das administrações, né? Tanto municipal, estadual, federal. Então, muitos órgãos públicos estão fechados hoje, mas os serviços que não podem parar continuam, né? O pessoal da garagem está trabalhando lá, né? O pessoal do setor de obras, pessoal da limpeza, pessoal da saúde, não dá para parar, né? Então, um abraço aí para todo mundo. Obrigado, Andrei, pela companhia, para todo mundo aí. Seu Osmar, bem-vindo, seu Osmar.
3: Bom dia, seu Valdecir, tudo
0: bom
3: certo?
0: Bom dia.
3: Aqui é o Osmarzinho, aqui, o Osmarzinho Ferreira da Silva. O garoto das meninas, aqui da Renascença.
0: Azar.
3: Perto, toca uma música aí, ó, pra nós aí, ó. Oferecei pra todos meus amigos, pra minhas amigas, né? Do fundo da grossa.
0: Fundo da grota? Obrigado, seu Osmar. O moço das meninas, mas olha, ele é, não é fraco, né? É diferenciado, seu Osmar. Ficam postando ali nas redes sociais, pão, cuca, bolo, bolacha, café, só coisa boa, né? Para quem tá em período de não poder comer nada, né? Me ajude aí, me ajude a sofrer. Café da manhã de muita gente é diferenciado, né? 9h17, outros já cozinhando milho verde, que é bom demais. Preparando aquela sobremesa já, quem sabe é para o fim de semana. Fazer aquele frango caipira em molho.
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0: 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Sobre o jogo, Maurinho, assistiu o jogo do Renascença Futsal, pensa num jogão, né?
9: E quanto ao jogo ontem à noite lá, o Nata foi super bem. Bah, foi assistir o jogo lá ontem. O Jim foi bem, fez gol. Agora, o outro time lá era ruimzinho. Vou descer do céu. Só tava em 6, os coitadinhos. Que varja. 14, 15 jogos, fizeram um ponto só. Marinacense foi bem, ó. Ganhou bem.
0: É que o negócio é que entrar numa competição desse nível, né? Não é fácil. Boa Vista da Aparecida dá 100 e tantos quilômetros daqui, acho que 150 quilômetros mais ou menos, então você veja o deslocamento, alimentação, enfim, uniforme, taxas e tudo, não é fácil manter um time, né? Então eles tiveram que cumprir aí, honrar o compromisso, com um ponto só na tabela, vieram a Renascença, venderam caro a derrota para o Renascença 6-2, mas o Renascença foi bem, né? Na partida de ontem, então, contra a Boa Vista da Aparecida. E agora tem uma outra fase pela frente, tem que esperar encerrar todos os jogos da primeira fase, este é o grupo C, que tem o Renascença Futsal na chave bronze. O que mais que é o negócio da... O Jota quer saber lá se você sabe o negócio de Cubar, hein, o Maurinho?
9: Valdecir? Hã? Os pedreiros aí, Cubar? Você vai calcular a quantia de concreto que vai numa laje, no chão, daí você faz tantos cálculos ali, Cubar, né? Você falou ali. Uhum. Beleza? Pode ser usado tanto na matemática como para construção. Beleza, Cururu?
0: Explicadinho.
9: E um abraço pro Jota lá.
0: Tá bom, tá mandando um abraço pro Jota, né? Então tá explicada a questão da cubagem, né? Da pedreiragem. 9:21, obrigado Maurinho, um abraço para ti aí, bom trabalho, né? O que que o Ad escreveu? Esse negócio de cubada, diz que ele tem um amigo que quando passa uma mulher por ele, ele olha para mim, diga, e dê uma cubada. Ele diz que não significa o que... É, tem uns piadinhos, mas dá uma cubada nessa mulher, coisa mais linda. As áreas são diferenciadas, né? Tem uns aí que são muito diferenciados, bem diferenciados.

0: Fernando e a Maiara cantaram aqui, duas numa só.
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0: E falando ainda em esportes, agora as atenções se voltam para a equipe de Marmeleiro na Copa Sudoeste de Futebol Prata, né? Domingo, a primeira parada lá em Pinhal de São Bento. Então vamos todos aí vestir a camisa da equipe de Marmeleiro, né? Alguns acham que a gente torce contra, né? Imagina se vamos torcer contra uma equipe que está aqui, né? Que a gente investe, estamos aí sempre firmes e fortes, né? Juntos, incentivando cada um, né? E vamos pro jogo lá domingo, lá em Pérola do Oeste. Boa sorte para todos nós, né, que estamos nessa. Quem sabe daqui a pouco comemorar o título desta Copa Sudoeste de Futebol Prata. Cada um fazendo a sua parte e vamos chegar lá. 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Seu Valdir, bom dia.
5: Opa, bom dia. Eu mando uma música aí pro meu filho, o Giovanni, que tá de aniversário amanhã. Muita felicidade, muitos anos de vida. E sem comentário. Filhos. Tem meus filhos sem comentários. Só alegria.
0: Verdade.
5: É, acho que é os monarcas que cantam o vento. Ai, dos seus marzinhos ali, que é das meninas. Ele esqueceu de acabar a frase. O senhor sabe, Valdecir, as meninas que adoram ele, aquelas que usam a boneca na cinta, assim, sabe?
0: Eu não sei de nada, é o senhor que está dizendo. Seu Valdir, 929. 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Bom dia, Maria de Lourdes, tudo bem? A Beatriz está em casa hoje. Ô, Beatriz, hoje não tem aula, hoje é recesso escolar também. Bom dia, Beatriz, você está bem? Isso, aquele abraço para ti aí, ajudando a avó cedo hoje. De boa aí, né, Beatriz? Obrigado, Lourdes, obrigado, Vanessa. Bom dia para vocês aí, aquele abraço.
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7: A 38ª edição dos Jogos da Juventude do Paraná começa nesta semana com a realização da fase regional em 12 municípios do Paraná. Promovida pelo governo do estado por meio da Secretaria do Esporte, a competição reunirá 15.600 atletas e dirigentes de 302 municípios distribuídos em 995 equipes. As disputas serão realizadas em duas etapas, de 5 a 7 de junho e 19 a 21 de junho. Os participantes competem nas modalidades de futsal, basquete, handebol, voleibol e vôlei de praia, buscando uma vaga na fase macro-regional da competição. As cidades sede desta etapa são Fazenda Rio Grande, Carambeí, Santo Antônio da Platina, Rolândia, Astorga, Cianorte, Mamboré, Guaraniaçu, Dois Vizinhos, Irati, Terra Roxa e Marumbi. Ao longo dos próximos dias, os municípios receberão delegações de diversas regiões do estado.
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0: 9h32, como diz o Gilmar Garbim, né? Em algumas situações precisa tomar o cardenal, né? Não é cardenal, é cardenal, né, Garbim? Eu não tomei o cardenal hoje, de vez em quando a gente troca Jesus por Genésio aqui, né? Eu falei Pérola do Oeste, não é Pérola, é Pinhal de São Bento. Começa com P também, mas não é Pérola, é Pinhal, onde Marmeleiro vai jogar domingo que vem. Tá? Se você ouviu Pérola, entenda por Pinhal. Obrigado, Sandra, pela companhia aí também, né? Isso aí, Pinhal de São Bento, ali perto de Ampere. Dá uns quase 100 quilômetros daqui, não sei não, dá uns 80, eu acho, né? Uma horinha de viagem, tá todo mundo lá. Né? A equipe da Rádio Cristal é claro que é diferenciada, né? Sai já um dia antes, porque, né? Sabe como é. Um dia antes, posa na estrada, vai fazendo tour. Essa piazada aí, eu vou te contar um caos, né? Eles querem sempre moleza, só moleza. Bom dia, Marilene, Aparecida Ribeiro Risco. E o seu chimarrão aí, o que tem ali na bomba? É jabuticaba, não? Olha lá, rapaz, diferenciado. Achei que era um pé de jabuticaba, a bomba dela. Um abraço aí, Marilene, bom dia. 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
8: Parece que eu já quero sentar aqui num bar em Goiânia mesmo e já começar a beber ouvindo essa. Tô pronto.

0: Eita! O encontro aí da Ana Castela com Hugo e Guilherme saiu isso aí. O 936. Fala, Luiz Carlos.
1: Bom dia, Valdecir. Tudo bem?
0: Bom.
1: Tudo bem, Luiz Carlos Bernardo. Toca a música de gaúcho pra mim.
0: Música de gaúcho. Aliás, falando em gaúcho, né? Bem lembrado aqui, o Luiz Carlos falando em música gaúcha. É, o pessoal do CTG Lação da Tradição está indo lá para Foz do Iguaçu para participar do Charro Arte, que é uma eliminatória para o FEPART. É um festival de arte e tradição lá em Foz do Iguaçu. Vai com modalidades esportivas e modalidades culturais. Danças, músicas, bocha e assim por diante. Certo? Então, boa sorte ao CTG Lação da Tradição, que vai nos representar, digamos assim, lá na cidade de Foz do Iguaçu, neste fim, hoje e amanhã. Hoje, amanhã e domingo, né? 5, 6 e 7, no Charro Arte, lá em Foz do Iguaçu. Boa sorte, CTG Laçando a Tradição. 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Está em falta figurinha, porque o que vendeu de figurinha lá dos atletas da Copa foi uma grandeza, né? 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Dona Neca Bilibil, a senhora está bem? Bom dia, homenageando o neto Bruno Espigoso, que hoje está de aniversário. Os parabéns da avó Neca e de toda a família, desejando muita saúde, paz, amor e alegria. Parabéns, Bruno Espigoso. Um grande abraço em nome da avó Neca. Aliás, um abraço lá para a família Espigoso de Renascença, bastante gente da família Espigoso lá que nos ouvem. Muito obrigado, um bom dia na paz em Renascença para todo mundo também. 9h39. E aí, Jussara, você tá bem? Bom dia, feliz sexta para você, feliz dia.

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3: Sexta-feira daquele jeito, né? Final de semana tá aí de novo, já vai quase a metade do mês embora. Miserável que tá passando, que é um risco esse mês e esse ano também, né? Tá de aniversário a Gabi, a avó Nilce Luckman, homenageando a Gabi. Eu não tenho aqui o nome, né, na agenda dos aniversariantes da Gabi. Deve ser Gabriela, imagino eu, né? Ah, tá aqui, ó. Achei, encontrei. É Gabriele. Gabriele Luckman, que está de aniversário, né? Parabéns, Gabriele Luckman. Feliz aniversário para ti, em nome da avó Nilce Luckman e de toda a família, com certeza. Esse registro importante no dia do seu aniversário. 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A dona Catarina está comigo aqui também. Dona Catarina Tomassoni, bom dia. Dona Catarina, como é que a senhora está? Tudo nos conformes? Homenageando o Diego Tomassoni, que é o seu neto, que hoje está completando mais um ano de vida. Parabéns, Diego. Um grande abraço, meu jovem. Saúde e paz para você. A dona Catarina já está dizendo que se não chegar o convite até o meio-dia, azar é teu, Diego. Diz que à noite vai todo mundo baixar lá para sua casa, então, para você não ficar constrangido, manda o convite para a turma toda. Um abraço, Diego. Obrigado, dona Catarina. Diz que os presentes já estão sendo preparados, comprados, para mandar lá para o Diego no dia do seu aniversário. Até um pacote de erva, que tal? 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É isso aí, Arli sextou. Gostei da figurinha, Arli sextou. Boa. Bom dia aí, uma sexta-feira abençoada para todos nós.
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3: 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A Elaine está de aniversário, a Elaine Cristina de Freitas, em nome de todos da família, parabéns Elaine. Acho que ela mora em Renascença, que é a irmã da Lourdes. Isso, a Elaine Cristina de Freitas. Parabéns, Elaine. Grande abraço para você. Saúde e paz. Que Deus abençoe. Muitas alegrias na sua vida. Em nome da Lourdes e de toda a família, com certeza.
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3: Hoje é o dia 156 do ano. Então tem 209 ainda contando hoje pela frente, ainda em 2026. Bora lá viver, aproveitar cada dia.
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Eita, certezas, põe certezas nisso, né? 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Ah, entendi, né, Marilena, entendi. É o enfeite da cuia, né, que são umas contas, tipo uma conta de rosário. Eu achei que era uma jabuticaba, só eu, né? Ah, o grupo de oração Nossa Senhora de Fátima preparando, então, o retiro de oração para este fim de semana. Vai começar amanhã, sábado, logo cedo, às 8 horas, com o café, e vai terminar meio-dia do domingo, dia 7, com o almoço. Pode fazer a inscrição até na hora, amanhã cedo. Se você não fez a inscrição, na Secretaria Paroquial dá para fazer, com o Lucas, pelo 98404-6200, com o Genuir, 99116-2820, ou na hora faz a inscrição na abertura amanhã cedo, já toma o café e fica para o retiro de oração com a presença do Ricardo Santos e com o Ministério Sinal de Misericórdia. Deus tem algo novo preparado para esse encontro, então você é convidado especial do Grupo de Oração Nossa Senhora de Fátima de Marmeleiro. Começa amanhã cedinho na Casa de Formação Padre Afonso. Pedir para tocar o Ursinho Pimpão lá para a menina que está de aniversário, né? Para a mocinha. 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

0: O grupo de idosos do bairro Santa Rita está preparando um matinê para amanhã. Amanhã é sábado, a partir das 14 horas, tem matinê então no Clube de Idosos do bairro Santa Rita, com animação do grupo Renovação, ok? A partir das 2 horas, ingresso especial aí, baratinho, todo mundo convidado então pelo Clube de Idosos do bairro Santa Rita, através da diretoria. Pode comprar o ingresso lá na hora. Os associados, atenção, sócios, levar a carteirinha, né, de sócio para adentrar lá o matinê. É o matinê junino, né? Pode ir a caráter, pode se vestir aí de forma bem caipira, se você quiser. Amanhã, sábado, matinê no Clube de Idosos do Santa Rita, 14 horas.
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Então, a música O Vento, vamos tocar um pouquinho aqui da música O Vento, que tem um pedido lá já pendente desde cedo.

0: O vento vai, o vento vem. Ontem foi dia de Corpus Christi, foi dia de celebrações por todo mundo. E Marmeleiro foram várias horas, né? Uma tarde aí de muita oração ontem. Uma e pouco já tinha gente chegando, teve a procissão de Corpus Christi pelas ruas, os tapetes enfeitados, lindíssimos os tapetes de serragem que foram feitos aí pelas ruas da cidade. Então, uma tarde ontem de muita oração, Santíssimo passando pelas ruas, o dia de Corpo de Cristo ontem foi celebrado também em Marmeleiro. Parabéns a todos que se envolveram aí, as crianças também, os acólitos, os coroinhas. Foi uma festa bastante bonita ontem que aconteceu em Marmeleiro também no feriado de Corpus Christi.
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0: Essa aqui é boa, ó. A lâmina de barbear é afiada, mas não pode cortar uma árvore. O machado é forte, mas não pode cortar o cabelo. Todo mundo é importante de acordo com o seu propósito único. Então, nunca menospreze ninguém, trate sempre com respeito. Cada um tem a sua função, tem a sua utilidade, tem o seu valor.
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Bobo, bobo, bobo, cara, é romântico, né? O importante é ser romântico, nem que seja bobo. Mas na hora de ir embora, né? Obrigado, Elis, pela companhia aí também. Bom dia, Roseli, ótima sequência de dia. Bom dia, Gi. Quase 10 horas da manhã, o Padre Manzotti já chegará aí, já vai chegar com o programa Experiência de Deus. Muito obrigado pela sua companhia, perdão aí se não atendi a sua expectativa. Mas assim a gente vai passando a nossa manhã juntos aqui, tomando o nosso café da manhã. Um abraço forte, fica bem!

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Louvado seja nosso Senhor Jesus Cristo, para sempre seja louvado. Queridos irmãos e irmãs, é a primeira sexta-feira do mês de junho. E eu convido você, você sabe que sempre na primeira sexta-feira do mês, nós fazemos a bênção do sal, a bênção da água no final do programa. Querido povo de Deus, nós estamos em plena sexta-feira e nós estamos, Jesus das Santas Chagas, pela libertação dos vícios. Hoje, oitavo dia da novena. Vamos passar esta hora abençoada, esta hora bendita. Quero saudar a feira e nós estamos, Jesus das Santas Chagas, pela libertação dos vícios. Hoje, oitavo dia da novena.

Cidades, canal aberto, pelo YouTube Padre Manzotti Oficial, pelo aplicativo da Associação Evangelizar é Preciso e todas as plataformas digitais. Queridos filhos e filhas, eu repito, primeira sexta-feira do mês de junho, Sagrado Coração de Jesus, fazei o nosso coração semelhante ao vosso. Oitavo dia, Jesus das Santas Chagas, libertação dos vícios. Iniciemos em nome do Pai, do Filho e do Espírito Santo. Amém. Naquele tempo, Jesus ensinava no templo dizendo: como é que os mestres da lei dizem que o Messias é o filho de Davi? O próprio Davi, movido pelo Espírito Santo, falou: disse o Senhor ao meu Senhor, senta-te à minha direita, até que eu ponha teus inimigos debaixo dos teus pés. Portanto, o próprio Davi chama o Messias de Senhor. Como é que ele pode, então, ser seu filho? E uma grande multidão escutava com prazer. Senhor, verdadeiramente nosso Messias, o enviado do Pai, nós nos colocamos hoje em oração e pedimos a graça de consagrar todo este mês de junho ao teu Sagrado Coração. Senhor, nós queremos consagrar o mundo que vive em tamanha violência, guerra, morte. Sagrado Coração de Jesus, nós colocamos todos os líderes mundiais e colocamos também os nossos líderes e pedimos: santificai-os, abençoai-os, protegei-os. Amado Deus, bendito seja teu nome, bendito seja seu santo nome. Sagrado Coração de Jesus, nós consagramos a Igreja ao teu Sagrado Coração, o Santo Padre, o Papa Leão XIV, os nossos bispos, os sacerdotes, o povo de Deus. No teu Sagrado Coração, nós consagramos a instituição chamada família, que seja um lugar de perdão, de amor. E eu gostaria que hoje, diante de tantas partilhas que nós estamos tendo nesses últimos dias, coloque sua família, coloque as pessoas que você ama, as pessoas que você não ama bastante, e diga: eu os consagro ao Sagrado Coração de Jesus. Na devoção, nós temos o Sagrado Coração de Jesus, mas ele mesmo foi claro em dizer: aprendei de mim, que sou manso e humilde. Senhor, que portanto a mansidão seja constante entre nós, a paciência, o carinho, o perdão, o zelo. Dai-nos, Senhor, esta mansidão que o mundo não tem, que nós perdemos com facilidade, fruto da irritação, do imediatismo, da competição. Ó Sagrado Coração de Jesus, derramai graças santificantes na vida dos nossos familiares, onde tem discórdia, desavença, desentendimentos, sejam eles recentes, sejam eles de uma história desgastada, de marcas do passado, haja perdão.
haja mansidão.

0: haja bondade. Não permita que o coração endureça a ponto de excluir o outro. Que na vida não se exclua como se exclui nas redes sociais, mas que nós saibamos perdoar, reconsiderar, acolher e dar uma nova chance. Senhor, dai-nos um coração humilde. Dai-nos este coração humilde, humilde, capaz de reconhecer nossas próprias falhas, humildes para sabermos que tudo que temos provém de Ti, tudo. E eu Te louvo, Senhor. Você que está me acompanhando, você tem motivos para agradecer? Acredito que sim. Agradeça e tenha essa consciência: tudo que tenho provém de Ti, Senhor. Sou criatura diante do Criador. Peço, aumentai em mim a humildade, a dependência de Ti, profunda dependência em santidade, em discipulado, em esperança. Divino Espírito Santo, venha sobre nós, venha. Sagrado Coração de Jesus, cada minuto deste mês de junho, cada hora, cada dia, semana, todo seja para aprender do Teu coração sagrado. Eu quero aprender, Jesus. Diga isso: Jesus, eu quero aprender do Teu sagrado coração, principalmente o que mandaste: mansidão e humildade. Faça-me, Senhor, manso e humilde de coração. Faça-me, Senhor, manso e humilde de coração. Obrigado, Senhor. Obrigado por esse momento. E levemos para este mês do Sagrado Coração de Jesus mansidão e humildade. Duas virtudes a serem elaboradas, trabalhadas, suplicadas a Deus. Eu vou para o intervalo, eu volto já. Volte comigo.
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0: toca o sino, sacristão, a corneta é amanhã, amanhã, Brasília, com grande alegria, estão chegando, nós teremos o retiro espiritual do Sagrado Coração de Jesus, o tema, corações feridos, corações curados, será na paróquia Imaculado Coração de Maria, abertura, preste atenção na programação. Às 11 horas, abertura dos portões. 13 horas, início do retiro, Dom Vicente, Padre Carlos. Às 14 horas, Deus não quer só curar sua dor, quer construir você. Ezequiel 36:26, Padre Ivanilson. Às 15 horas, hora da misericórdia. 15:46, pregação, Frei Josué. O processo de purificação da alma, da desordem à liberdade interior. Às 16 horas, adoração, Frei Josué, Padre Carlos Alexandre. Às 17 horas, pregação, Padre Reginaldo Manzotti, tema, coração ferido, coração curado. Às 17 horas, às 18 horas, preparação para a Santa Missa. Às 18:30, Santa Missa, presidida por mim, Padre Reginaldo Manzotti. E às 20 horas, show de evangelização, estarei conduzindo. Portanto, amanhã, Brasília, é um grande prazer estar com vocês na paróquia Imaculado Coração de Maria. Você vai poder acompanhar pela TV Evangelizar, pelo YouTube Padre Manzotti. Amanhã, Brasília, rezem por este retiro. Reze, povo de Deus, para que os frutos sejam de abundância, de conversão. E como eu disse, no Sagrado Coração de Jesus. Filha de Deus, que a paz de Jesus esteja com você. Alô?
1: Bom dia, padre. Sua bênção.
0: Deus abençoe. Você fala de onde, filha?
1: Eu falo do Pará.
0: Então, filha de Deus, de algum lugar do Pará, o que está acontecendo?
1: Bom, padre, eu estou num relacionamento de 3 anos. E ultimamente a gente tem vivido uma situação bem complicada. Que, assim, o relacionamento já não vinha bom, né? Que o meu marido, ele sempre envolvido com bebedeira, saía e não me dizia para onde ia, e essas coisas. E no início do mês passado, uma garota de programa me mandou mensagem falando que ele estava me traindo com ela.
0: Meu Deus.
1: Ela mandou print das conversas, comprovante dos pics que ele fazia para ela. Ele mandou fazer uma corrente de ouro com o nome dela e as iniciais dele. Várias coisas assim, sabe? E aí, então, eu tenho vivido, assim, muito triste. Eu sinto que eu não tenho mais paz nos meus dias.
0: Eu imagino. Imagino o seu sofrimento, sua angústia.
1: Sim. E a gente tem um bebezinho de 7 meses agora. E eu tenho vontade de terminar esse relacionamento, só que eu fico preocupada com o bebê. Porque eu não queria ser uma mãe que cria o filho sozinho, sabe? Eu sei que tem muitas dificuldades nisso.
0: Tá.
1: E eu queria pedir um conselho para o senhor sobre isso, que ele, assim, ele fala que ele vai mudar e parou de beber, agora deixa eu ver o celular dele, as coisas, mas eu não sei se essa mudança é real mesmo ou não.
0: É, filha, quebrou a confiança, né? Quebrou a confiança. Veja, quando você foi falar com ele, como que ele reagiu?
1: Ah, no início ele negou, ele falou que aquilo ali era um golpe e inventou um monte de coisas, só que ela me mandou mais mensagens, daí eu falei pra ele, não, isso daqui não é mentira, isso aqui aconteceu, até que ele assumiu.
0: Então, veja, assumiu porque foi pressionado, não é?
1: Sim.
0: Assumiu porque foi pressionado. Você tem toda a razão de pensar se há um arrependimento verdadeiro. Você falou que do outro lado ele parou de beber. Parou?
1: Parou.
0: Filha, você tem que pensar assim. O que você consegue imaginar com ele daqui um ano, daqui dois anos? Você consegue se imaginar com ele? Você acha que ele vai te ser fiel?
1: Como que... Essa que é a minha dúvida, porque eu não sei se eu vou conseguir confiar nele, mesmo que ele mude, eu não sei se eu vou conseguir confiar mais.
0: Ele dá sinais de que ele mudou com as mulheres?
1: Parece que sim.
0: Você o ama?
1: Sim.
0: Filha, filho não pode, não segura casamento. Você sabe disso. Filho não segura casamento. Mesmo que você decidir separar, ele vai ter que dar a pensão alimentícia. O que você tem que pensar agora é, vale a pena insistir neste relacionamento? Porque ele pode deixar de ser seu marido. Não é teu marido, teu companheiro. Mas ele nunca vai deixar de ser pai. Se você perceber que ele não tem vontade de viver casto com você, olha com quem ele foi mexer, com uma garota de programa. Ele pode levar doença para você. Ele pode te fazer sofrer e você ficar quanto tempo esperando a mudança para depois descobrir outra traição. Foi a primeira ou já teve outras?
1: Foi a primeira. Então, eu sei, né?
0: Então, em 3 anos, praticamente vocês estão ainda na lua de mel para te trocar desse jeito. Eu não vou te dizer separe ou não separe. Você tem que sondar teu coração e pedir: Deus, eu quero constituir uma família. Não é isso que você quer?
1: Sim.
0: Não, o que você quer não é poder casar na igreja?
1: Sim.
0: Você se sente segura para isso?
1: Não, então, agora não. Ele até quer casar agora na igreja,
0: você tem plena razão, agora não. Não é primeiro tem que ter toda uma maturidade, ele tem que ajudar você a voltar a confiar nele. Vamos rezar juntos? Como é que é o nome dessa criança abençoada que está nos teus braços?
1: Ricardo.
0: Ricardo, 7 meses. Reza comigo, Divino Espírito Santo.
1: Divino Espírito Santo.
0: Eu estou triste.
1: Eu estou triste.
0: Eu não sei em que acreditar.
1: Eu não sei em que acreditar.
0: Peço, Divino Espírito Santo.
1: Peço, Divino Espírito Santo.
0: Me ilumine.
1: Me ilumine.
0: Me mostre.
1: Me mostre.
0: Me ajude.
1: Me ajude.
0: Nossa Senhora.
1: Nossa Senhora.
0: Eu quero ser uma boa mãe para esta criança.
1: Eu quero ser uma boa mãe para esta criança.
0: Eu quero constituir uma família.
1: Eu quero constituir uma família.
0: Se for para ser com este companheiro...
1: Se for para ser com este companheiro...
0: Que haja uma conversão verdadeira.
1: Que haja uma conversão verdadeira.
0: Se não...
1: Se não...
0: Tire esta pessoa da minha vida.
1: Tire esta pessoa da minha vida.
0: Nossa Senhora.
1: Nossa Senhora.
0: Eu te consagro meu filho Ricardo.
1: Eu te consagro meu filho Ricardo.
0: E peço pela minha vida afetiva.
1: E peço pela minha vida afetiva.
0: Me ilumine.
1: Me ilumine.
0: Amém.
1: Amém.
0: Eu não tenho a resposta do que você deve fazer, mas você tem que olhar muito para o teu interior. Se você está disposta a perdoar, esse é o começo. Perdoar e perceber, não é ele falar, perceber que há uma mudança na vida dele. Esse é o melhor sinal. Que Deus abençoe a você e principalmente o Ricardo, que está nos teus braços. Eu volto já. Volte comigo.
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0: Querido povo de Deus, nós vamos para a leitura orante. Nós estamos em Jó. Nós vamos capítulo 32, do versículo 1 a 10. Aí pulamos para o capítulo 33, 12 seguintes. Você vai dizer, padre, e os outros textos? Eu sempre falo, eu pego os textos principais. Mas você, por exemplo, hoje, pode ler Jó capítulo 32 e Jó capítulo 33. Pode ler inteiro, mal não faz. Mas em virtude do programa, então eu faço os pontos principais que nós estamos agora. Uma resposta, ou melhor, um discurso de Eliú, um dos amigos de Jó. Amado povo de Deus, antes de ir, eu gostaria de só lembrar para você, dia 12 de junho, nós teremos o Arraiá do Seu Vigário, a 7ª edição. Faltam 7 dias para o Arraiá do Seu Vigário, às 19 horas. Então, atenção, gente, olha quanta coisa boa este mês. Este mês, amanhã, eu já disse, amanhã nós temos o Retiro em Brasília. Amanhã, sábado, Sagrado Coração de Jesus, Corações Feridos, Corações Curados. Onde vai ser? Na Paróquia Imaculado Coração de Maria. Dia 12 de junho, o Arraiá do Seu Vigário. E dia 27 e 28 de junho, 24 horas na presença do Senhor, o mês inteiro dedicado ao Sagrado Coração de Jesus. Coisa boa, não é? Maravilha! Então vamos juntos, querido povo de Deus. Bíblia aberta, cartilha de oração.
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0: e começamos em Jó 32. Jó, quem está falando agora? Eliú. Jó estava convencido da sua inocência. Por isso, os três amigos, preste bem atenção, a saga de Jó, essa verdadeira novela. Jó estava convencido da sua inocência e por isso os três amigos desistiram de continuar a discutir com ele. Acontece que ali havia um homem chamado Eliú, filho de Araquel, descendente de Bus, do grupo da família de Ramom. Eliú ficou muito zangado. Toca o sino, sacristão! Eliú ficou muito zangado porque Jó, este dizia que era inocente e que Deus era culpado. E também ficou zangado Eliú com os três amigos, porque eles não puderam responder a Jó, dando assim a ideia de que Deus estava errado. Eliú esperou para falar no fim, pois os outros eram mais velhos do que ele. Quando viu que eles não souberam como responder a Jó, Eliú ficou zangado. Então se imagina o que vem agora, ele está zangado. Atenção! Versículo 6. Então Eliú disse: eu sou moço, era mais jovem, e vocês são idosos. Foi por isso que eu não me atrevi a dar a minha opinião. Pensei assim: que fale a voz da experiência, a experiência que os muitos anos mostrem a sua sabedoria. Versículo 8. É jovem, mas é feroz. Escuta lá. Mas acontece que dentro das pessoas há um espírito. a um sopro do Todo-Poderoso que dá sabedoria. Nós não ficamos mais sábios com a idade. Eita, padre! Tá vendo aí, ó? Não é a idade que traz sabedoria. Escutou bem? Acontece que dentro de nós, as pessoas, temos um espírito. Há um sopro do Todo-Poderoso que dá sabedoria. Nós não ficamos mais sábios com a idade. Nem sempre os velhos sabem o que é certo. Portanto, escutem o que eu digo, pois eu também vou dar minha opinião. Vale para hoje, viu? Não quer as cãs, os cabelos brancos, cãs, cabelos brancos, não necessariamente é sinônimo de sabedoria. Tem muito idoso desmiolado da cabeça. Estamos vendo isso na experiência. Esperei que vocês falassem e continuou. E aí pulemos. Capítulo 33, versículo 12. Vamos à essência do discurso. Mas eu lhe digo, Jó, está falando para Jó, você não tem razão. Deus é maior do que as criaturas humanas. Por que você acusa Deus, afirmando que Ele não dá atenção às nossas queixas? Deus, Jó, fala de muitas maneiras, porém nós não lhe damos atenção. E ele está certíssimo nessa afirmação, sim. Deus nos fala de muitas maneiras. Somos nós que não lhe damos a atenção. De noite na cama, versículo 15. Quando dormimos um sono profundo, ele fala por meio de sonhos ou de visões. Deus fala aos nossos corações, os nossos ouvidos, os seus avisos. Nos enche de medo. É verdade, o medo também é uma forma de revelação. Versículo 17. Ele fala com a gente para que deixemos de pecar e para que não nos tornemos orgulhosos. Assim, ele nos livra da morte e não deixa que nos joguem na sepultura. Outras vezes, preste atenção, versículo 19. Deus castiga com doença. Aqui começa. E com fortes dores que não passam. O doente perde o apetite e não quer mais nem ver as comidas mais gostosas. Ele emagrece, vai se acabando e no fim vira pele e osso. Ele está às portas da morte. Logo será levado para a sepultura. Pode ser que ele venha a ser socorrido por um anjo, um dos milhares dos anjos de Deus, que ensinam a gente a fazer o que é certo. O anjo terá pena dele e pedirá a Deus, solte-o! Ele não deve mais descer ao mundo dos mortos. Aqui, agora, começa a complicação. Os argumentos são bons, mas não estão corretos. Parece corretos, mas Jó vai retrucar. Será que é assim mesmo? Será que Jó vai ceder? Aqui está o pagamento do seu resgate. Então ele terá saúde novamente, e o seu corpo será forte, como era na juventude. Quando orar, Deus o atenderá. Eu vou para o intervalo e volto rezando. Volte comigo.
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1: E realmente, ele vai questionando coisas seríssimas. Mas a pergunta fica: então Jó realmente é culpado? Fica a pergunta: tudo o que aconteceu com Jó é fruto do castigo de Deus? Queridos filhos e filhas, na página 82 do livro Inabalável, convido você, volta a dizer, leia hoje o capítulo 32 e 33. Mas a explicação, observando atentamente o dueto de palavras entre Jó e os amigos, estava um jovem chamado Eliú. Página 82. Ele não interrompeu, nem impôs, simples esperou. Mas quando percebeu que os discursos não levavam a lugar nenhum, levantou-se como quem não aguenta mais guardar fogo dentro de si. Esse jovem nos ensina que a sabedoria não é privilégio da idade. Ela se encontra na voz do Espírito. O que motivou Eliú não foi o orgulho, mas uma dupla e santa ira. Primeiro, ele se indignou contra Jó, não por seu sofrimento, mas por sua autoclemência. Com efeito, Jó, em sua busca por inocência, acabou por sugerir que Deus estivesse o tratando de forma arbitrária. Eliú não então lembrou que a justiça de Deus é insondável. Segundo, ele se enfureceu com os três amigos. Eles falharam miseravelmente em consolar Jó, pois buscavam respostas onde só cabia silêncio. Assim que terminar a leitura orante hoje, do 33 e 34, leia a página 82-83 do livro Inabalável. E a pergunta, padre, continua? Fiquem abertos. No futuro, retomaremos. Gisele, que a paz de Jesus esteja com você. Bom dia.
2: Tudo bom?
1: Deus abençoe. Você fala de onde?
2: Eu falo Nova Friburgo, Rio de Janeiro.
1: Como que você me acompanha, Gisele?
2: Tudo bom, padre. Eu estou ligando para pedir oração, duas orações. Pela nossa cidade, padre, que tem acontecido toda semana casos de suicídio.
1: Está
2: sendo uma por semana.
1: Tá.
2: E pela alma do Langliberte Gonçalves de Melo, que foi o último caso, que era um colega nosso, amigo nosso e mensageiro.
1: Fale o nome, por favor.
2: É Langliberte Gonçalves de Melo.
1: Gisele, eu estou falando com você, é a Gisele que eu conheço de Nova Friburgo. Friburgo.
2: Sim, padre.
1: Ah, tá. Sim, certo. É que eu não reconheci a voz por telefone. Tudo bem, Gisele? Para quem, quem não conhece, ela é mensageira e cuida de muitas capelinhas. Quantas filhas? Quantas filhas?
2: Estamos em 75
1: capelinhas. 75. Eu só tô refazendo porque tá dando cor picotando, então às vezes não aparece. 75 capelinhas em Nova Friburgo. E ele era um líder mensageiro?
2: Não, ele era mensageiro, ele era sogro de uma líder.
1: Ah, entendi.
2: Líder, por causa dele, que a Nora se tornou líder, levou a capelinha para o bairro deles.
1: Entendi.
2: Em 2024, a família pediu para a gente ir na casa dele.
1: Entendi.
2: E a gente rezou, foi em fevereiro de 2024. Naquele dia, padre, ele falou que ele ia tentar se suicidar.
1: Nossa,
2: mas filho. Aí ele não fez mais. Aí ele não fez. Aí ele começou a acompanhar os vídeos que a gente posta, receber a capelinha, começou assim, ter uma devoção muito grande, buscou a igreja, fez a primeira comunhão, fez a Eucaristia, rezava o rosário todo dia. Aí no final do ano passado ele começou a ter muita queda, teve algumas decepções. No último encontro de dezembro, que a gente faz aqui todo mês,
1: sim,
2: ele veio até mim e falou, Gisele, ano que vem você vai ler o meu testemunho, eu vou ficar curado.
1: Entendo.
2: Aí quando foi agora, no final de semana, na véspera, ele me mandou mensagem, pedindo desculpas que não conseguiu, agradecendo por tudo.
1: O filho.
2: Mas que ele pediu para rezar pela alma dele.
1: Filha, nós faríamos isso.
2: Eu queria muito que ele tivesse conseguido.
1: Nós vamos rezar. Eu anotei aqui Langbert Gonçalves de Melo e peço que todos rezem. Agora, Gisele, eu entendo a sua dor, eu entendo que você esteja num momento de luto. O que foi feito que era possível. Só que veja, ele mesmo assinou que estava com uma doença. E essa doença é silenciosa. A doença da depressão. E a família dele, como está reagindo?
2: Eles estão também, assim, tá difícil, né, para eles. Eles já estão, assim, porque foram muitas tentativas, foram 13 tentativas. De suicídio na 13ª, ele conseguiu, só que ele tinha ficado um tempo muito bom, muito bem. Ele nos ajudava a fazer o tapete de Jesus das Santas Chagas no
1: Corpus Christi.
2: Ele nos ajudava, aí ele ia nos encontros, só que de um tempo para cá, alguns meses para cá, ele foi desistindo e se afastando, parando de rezar. Há 10 dias antes eu encontrei com ele, ele estava perdido em surto, né? Aí eu levei pro padre, rezamos, rezei com ele.
1: E aí tomava a medicação?
2: Ele tomava, padre.
1: Entendi.
2: Mas ele ficava assim, droga, ficava, sabe?
1: Entendi.
2: Ele ficava em surto e ele falava que escutava vozes, e aquelas vozes,
1: entendo,
2: ele dizia que ele não conseguia raciocinar e atendia as vozes.
1: Filho, vamos colocar a misericórdia de Deus. É o que podemos fazer agora. Reze comigo, Senhor Jesus.
2: Senhor Jesus.
1: Pelas tuas santas chagas.
2: Pelas tuas santas chagas.
1: Dolorosas e gloriosas.
2: Dolorosas e gloriosas.
1: Nós te entregamos.
2: Nós te entregamos.
1: Este nosso irmão.
2: Este nosso irmão.
1: Langbert
2: de Melo.
1: Tenha misericórdia de sua alma.
2: Tenha misericórdia de sua alma.
1: Conforte a família.
2: Conforte a família.
1: Que a devoção das santas chagas.
2: Que a devoção das santas chagas.
1: Passando pelas casas.
2: passando pela estrada.
1: Afaste toda a depressão.
2: Afaste toda a depressão.
1: E toda a doença psíquica.
2: E toda a doença psíquica.
1: Derrama uma gota do seu preciosíssimo sangue, Jesus.
2: Derrama uma gota do seu preciosíssimo sangue, Jesus.
1: Sobre todos os que estão com pensamento suicida.
2: Sobre todos que estão com pensamento suicida.
1: Liberte-os.
2: Liberte-os.
1: Cure-os.
2: Cure-os.
1: Amém.
2: Amém.
1: Força, Gisele. Conte com as nossas orações, que Deus abençoe. Leve conforto à família, Gisele. Mesmo em lágrimas, leve conforto à família. Falei com a Gisele, grande liderança, grande, com muito carinho. Cada encontro que temos é encontro de irmãos. Lá em Nova Friburgo, 75 capelinhas. Acompanha pela TV Parabólica, lá Nova Friburgo, é Dom Pedro Cunha Cruz. 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Eu vou para o intervalo, eu volto já, volte comigo.
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Hoje, primeira sexta-feira do mês de junho, já tenho aqui a água que vai ser abençoada. O sal, e você, já pegou na sua casa? Coloque perto da televisão, coloque perto do rádio. Faremos a bênção. E depois você é convidado a dar dessa água benta aos familiares. Mas colocar um pouquinho de sal num copo de água e fazer aspersão sobre toda a casa. Fazemos isso toda primeira sexta-feira do mês. Vai lá, pega o sal. Vai lá, pega a água. Hoje, aniversário de Dom Flávio Giovenali, da Diocese de Cruzeiro do Sul, Acre. Dom Roberto Francisco Ferreira Paz, da Diocese de Campos, Rio de Janeiro. Aniversário da Rádio Candeias FM, Candeias, Minas Gerais. Conti FM, Nova Brasilândia, Mato Grosso. Cultura FM, de Apucarana, Paraná. Excelsior FM, Salvador, Bahia. Ritz FM, Sinop, Mato Grosso. Mar Vermelho FM, Mar Vermelho, Alagoas. Nova Cidade FM, Sapezal, Mato Grosso. Paulo Afonso FM, Paulo Afonso, Bahia. São Domingos FM, São Domingos, Bahia. E TV afiliada Amplitude, Belém, Pará. Querido povo de Deus, é amanhã. Amanhã eu espero por vocês. Amanhã, a partir das 11 horas, retiro espiritual Sagrado Coração de Jesus. Corações feridos, corações curados. Onde vai ser? Povo de Brasília e toda a região. Paróquia Imaculado Conceição, Coração de Maria. Paróquia Imaculado Coração de Maria. Como eu disse, 11 horas, abre os portões, depois retiro Dom Vicente, pregação Padre Vanilson, hora da misericórdia, pregação Frei Josué, adoração com o Santíssimo Sacramento, 17 horas, eu conduzo a pregação, coração ferido, coração curado, 18 horas, 18h30, Santa Missa, seguida às 20 horas de um show de evangelização. Você de Brasília, não perca essa oportunidade. Paróquia Imaculado Coração de Maria. 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E agora, gente, vamos para a novena, que temos a bênção e a consagração do mês. Vamos juntos, oitavo dia da novena. Senhor Pai misericordioso, pelas santas chagas do Teu Filho Jesus, concedei a vida a todos aqueles que se encontram encarcerados em um vício, escravos de alguma droga. Senhor Pai cheio de misericórdia, pelas santas chagas dolorosas e gloriosas de Jesus, libertai da escravidão do vício nas drogas, bebida, cigarro, compulsões, mentiras. Quebrai todas as cadeias e grilhões destas pessoas, cujo nome cito agora. Quebrai todas as cadeias, todos os grilhões. Senhor, Pai misericordioso, Deus da vida, pelas santas chagas de Jesus, libertai as carências, os traumas, os desgostos e toda a escravidão espiritual, afetiva, emocional, moral. Preenchei o vazio na vida dessas pessoas a ponto de conseguirem a libertação deste mal. Senhor, pelas cinco chagas do Teu Filho Jesus, tirai todos estes malefícios e dai a serenidade no viver e no querer. Senhor Jesus, nas Tuas santas chagas, colocamos todos os dependentes químicos e as causas que levaram ao vício das drogas. Livrai toda a rejeição, toda a falta de amor, toda a amargura, todo complexo de inferioridade. Afastai, libertai das más companhias. Senhor Jesus,
Nas tuas santas chagas colocamos todas as famílias que estão lutando contra um vício. Ajude, Senhor, que possam se libertar também dos traumas que carregam. Senhor Jesus, pelas tuas santas chagas, libertai a família dos vícios. Senhor Jesus, pelas tuas santas chagas, libertai as famílias do vício. Jesus, libertai as famílias dos vícios. Sagrado Coração de Jesus, nós te consagramos todo este mês de junho. Também pedimos pelo retiro de amanhã, que eleva teu nome, ó Sagrado Coração de Jesus, todos os palestrantes, todos os que vão conduzir. Senhor, passai pela casa, coloca na porta de entrada o teu arcanjo Miguel, abençoai a sala. Sagrado Coração de Jesus, nós te consagramos o quarto do casal. Levante a mão direita, filho. Levanta, filha. Que o quarto do casal seja de respeito e amor. Dos filhos, que seja de descanso e de estudo. Senhor, passai pela sala. Que não falte o pão de cada dia, mas também não falte a caridade. Senhor Deus de misericórdia, abençoai o carro, a bicicleta, a moto, abençoai os animais de estimação, abençoai todo o quintal. Abençoai, Senhor, nós te consagramos. Deus de infinita misericórdia, abençoai esta água pela efusão do Espírito Santo, para que possa nos lembrar que somos de ti pelo batismo. Deus Todo-Poderoso, nós vos pedimos, abençoai este sal, como mandastes o profeta Eliseu lançar a água e torná-la fecunda. Fazei que toda parte onde a mistura do água e do sal for aspergida, seja afastado todo ataque do inimigo. O Senhor esteja convosco, Ele está no meio de nós, abençoe-vos, Pai, Filho, Espírito Santo. Amém. E eu me despeço com o clipe Meu Primeiro Amor. Evangelizar é preciso.

nota de agradecimento. A família Signori, ainda consternada com a perda de sua ente querida, a senhora Ângela Anastácia Signori, vem por meio deste agradecer a todos os amigos, familiares, a ministra, a equipe da liturgia, ao Hospital Regional, a Guarda São Cristóvão e a funerária Nossa Senhora Aparecida e Pasque de Marmeleiro. Enfim, a todos que, de uma forma ou de outra, confortaram a família e ajudaram neste momento de dor. E aproveitam também para convidar todos para a missa de sétimo dia, que será realizada no domingo, às 8 horas da manhã, na igreja do bairro Santa Rita, em Marmeleiro. A família enlutada agradece. Todos para a missa de sétimo dia, que será realizada no domingo, às 8 horas da manhã, na igreja do bairro Santa Rita, em Marmeleiro. A família enlutada.

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11:07, bom dia, amanhã de sexta-feira, né? Sextou, sexta-feira, hoje já é dia 6 de... Dia 5 do 6, né? 5 do 6, ano 2026, 156 dias já se foram, faltando 209 para terminar 2026. Começamos o programa da manhã, programa José, trazendo Elaine Dias e agenda do rádio.

0: Dia e Dia Mundial do Meio Ambiente. Fazem aniversário Erasmo Carlos, cantor e compositor, Vanderléa, cantora, Kennedy, saxofonista estadunidense, Sandra Nenberg, jornalista, e Márcio Killing, ator e modelo, também estão de idade nova.
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0: Nos fatos históricos, a gente lembra que em 1947 os Estados Unidos anunciaram o Plano Marshall, com a finalidade de recuperar os países economicamente destruídos pela Segunda Guerra Mundial. Em 1967, o ataque de Israel a um território árabe deu início à Guerra dos Seis Dias. Em 1983, ia ao ar pela primeira vez a Rede Manchete de televisão. E em 2000, morria João Nogueira, cantor e compositor brasileiro. A gente fica por aqui com a Agenda do Rádio. Um grande abraço!
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3: Tempo é bom, por enquanto, né? Céu claro na região sudoeste do Paraná, agora 11 horas e 9 minutos, 19 graus lá fora. Aqui dentro do estúdio da Rádio Cristal, 18.9, umidade relativa do ar na casa de 65%. Ó. Juline Pogorzelski com a previsão do tempo região sul.
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5: A região sul do país terá uma sexta-feira marcada pelo predomínio de uma massa de ar frio e seco, segundo o Instituto Nacional de Meteorologia, o IMED. O tempo permanece firme e com baixas chances de chuva na maior parte dos estados. A madrugada e amanhã serão frias, com possibilidade de formação de nevoeiros em diversas áreas. Há também chance de geada fraca e isolada nas regiões mais altas das serras do Rio Grande do Sul e Santa Catarina. Nas capitais, o destaque fica para as baixas temperaturas. Curitiba deve registrar a mínima de 9 graus. Em Porto Alegre, o tempo segue estável, com máxima de 23 graus. A umidade relativa do ar varia entre 55% e 100% em toda a região. Juline Pogorzelski, o tempo e a temperatura.
3: Valeu, Juline, obrigado aí com a sua participação, trazendo previsão do tempo para hoje. 11h10, vamos falar de esportes, vamos trazer o Valdecir Moraes para falar do futebol, da seleção, para falar também, do voleibol, né, Brasil, ontem mais uma vitória, né? Bom dia, Valdecir.
6: Bom dia para todo mundo. Vamos lá então com algumas informações esportivas. A seleção brasileira continua se preparando, tem amistoso contra o Egito neste sábado, testes realizados, variações testadas. O Carlo Ancelotti, que é o técnico da seleção, indicou possíveis mudanças para o jogo amistoso de amanhã com relação àquele time que goleou o Panamá antes de embarcar para os Estados Unidos. O Brasil provavelmente deve começar a partida de amanhã às 19 horas contra o Egito com Alisson, Wesley, Marquinhos, Léo Pereira ou Gabriel Magalhães, Douglas Santos, Casemiro, Bruno Guimarães, Lucas Paquetá, Igor Thiago, Vini Júnior e Rafinha. Seleção brasileira nos Estados Unidos em preparativos para a Copa do Mundo de futebol. Já a seleção brasileira feminina de vôlei venceu mais uma na Liga das Nações. Ontem passou pela República Dominicana 3-1. Esta primeira semana da Liga das Nações de vôlei feminino acontece em Brasília. Próximo jogo amanhã, 11 horas contra a Bulgária, e domingo, 14h30 contra a Itália, nesta primeira semana da Liga Feminina de Voleibol. A Série B do Campeonato Brasileiro abre hoje a 12ª rodada com o jogo entre Operário de Ponta Grossa e Juventude. A partida está marcada para as 8 horas da noite. Os demais jogos seguem no sábado, e no domingo e na próxima semana mais alguns pela Série B, mais uma rodada do Brasileirão. O time da Renascença jogou ontem no Ginásio de Esportes Mário Nardi contra o time de Boa Vista da Aparecida. Venceu pelo placar de 6-2. No time da Renascença Futsal, na chave bronze, tem pelo menos dois marmeleirenses, o Natanael e também o Jim. Com essa vitória de 6-2, a Renascença garante classificação, já que dos 7 times do grupo, dos 8 times do grupo, 7 se classificam para a próxima fase. Apenas um fica de fora. Ainda faltam jogos entre Matelândia e Santa Helena, União Capitão e Toledo, para daí saber qual a posição do Renascença, que deve ser entre quinta e sexta posição. Novos grupos serão formados para a próxima fase. Ainda esses jogos acontecem no fim de semana. Aí serão fechados os novos confrontos, os novos grupos da chave bronze do Campeonato Paranaense de Futsal. E pela Copa Sudoeste de Futebol, neste fim de semana teremos no sábado as primeiras partidas semifinais do feminino, as primeiras partidas pelas quartas de final da chave ouro e as partidas de ida pela chave prata, que é a segunda divisão do masculino. Entre as partidas, Pinhal de São Bento, que recebe Marmeleiro lá em Pinhal de São Bento às 3h15 da tarde, neste domingo, dia 7, com cobertura Rádio Cristal. Bom dia!
3: Bom dia, Valdecir. Grande abraço para você, né? E 12h30 tem encontro de novo aqui para falar de esportes na programação da Rádio Cristal. 11h13. 11h13. 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Então, tem vaga aí para auxiliar de reposição na Quero Quero aqui em Marmeleiro. Vai lá, conversa com a Ellen, ela tá te esperando. 11h14, olha, nesse friozinho tem coisa melhor do que uma pizza quentinha? 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Bom dia para a Sônia Mader, né? A Marlene Bonetti, Ivone Langarolandi já curtindo a gente e assistindo lá no Facebook. Obrigadão, hein? 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Bom dia para Alvani, dando bom dia também a Salete Zanotto, também ligada com a gente aqui no programa da manhã pela internet no Facebook. O João Neir Veloso também curtiu a gente, a Rose Schmidt, a Ivane Langarorandi, o Banana, o Ademar José Roden também, a Maria Loreni, também a Rose Comer. Obrigado, hein? Obrigado a vocês que também assistem e curtem a gente no Facebook, Rádio Cristal FM 92.9. Olha, tem um recado para você agora. Vamos às informações do Giro Internacional, conectado com Rádio França, para trazer a informação de que ataque de Israel mata 7 no Líbano após Hezbollah recusar trégua.
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7: Paris, 5 de junho de 2026. Vamos aos destaques do noticiário internacional desta sexta-feira. Ataques israelenses deixaram 7 mortos no sul do Líbano na madrugada desta sexta-feira e Israel anuncia novos bombardeios contra o Hezbollah. Nesta manhã, o exército israelense ordenou a evacuação da população de 3 vilarejos da região. O movimento xiita pró-iraniano Hezbollah rejeitou na quinta-feira o acordo de cessar-fogo anunciado no dia anterior em Washington. O pacto, firmado após negociações entre Líbano e Israel, condiciona a trégua ao fim dos ataques do Hezbollah contra o território israelense. O líder do grupo xiita libanês, Naim Qassem, exige, antes de mais nada, para suspender as hostilidades, a retirada total das forças israelenses do sul do país. Na Ucrânia, ataque da Rússia matou 4 pessoas em Kiev nesta manhã. Durante a noite, bombardeios russos também deixaram 3 mortos em outras regiões ucranianas. Os ataques ocorreram horas após o presidente Volodymyr Zelensky publicar uma carta aberta propondo um encontro com o presidente russo Vladimir Putin e o fim da guerra. O presidente ucraniano propõe a reunião na Suíça, Turquia ou em um país árabe. Nesta sexta-feira, Vladimir Putin organiza em São Petersburgo um importante fórum de investimentos reunindo autoridades russas e estrangeiras. O evento acontece em meio ao aumento das preocupações com uma possível estagnação da economia russa e em um momento em que o país reconhece fragilidades em suas defesas antiaéreas após uma série de ataques de drones ucranianos que atingiram, inclusive, São Petersburgo. A Romênia voltou a ser alvo de um drone nesta sexta-feira. O dispositivo explodiu no porto de Constanța, no Mar Negro, sem deixar vítimas. Drones também atingiram hoje 2 navios no Mar de Azov e mataram 5 marinheiros do Azerbaijão, informou Baku. A origem dos drones ainda não foi identificada. Em meio à onda de protestos na Bolívia, o Senado do país aprovou lei que regulamenta estados de exceção. A votação ocorreu uma semana após o Congresso derrubar restrições a decretos de emergência. O projeto ainda precisa ser aprovado pela Câmara dos Deputados. A expectativa é que La Paz decrete estado de sítio nos próximos dias, medida que abriria espaço para a atuação das Forças Armadas na repressão aos protestos. A Bolívia entra nessa sexta-feira, no 30º dia consecutivo de manifestações que pedem a renúncia do presidente Rodrigo Paz. De Paris, Adriana Brandão, da Rádio França Internacional, em parceria com a agência Rádio Web.
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3: Exatamente, um sucesso atrás do outro, né? E já tem cotação dos preços do mercado agrícola e mercado financeiro aqui na programação da Rádio Cristal. Zeni Vilmar Araldi, obrigado pela companhia. A Noeli Ravanelli também, obrigado aí pela companhia. Ô Tião, grande abraço pra você, o trovador aí, o repentista, né? Faz uns versinhos de vez em quando, né, Sebastião? Grande abraço pro Sebastião, a Inês Lalanhol também ligada com a gente, a Tereza Gonçalves, a Valmir e Roseli Bueno também apareceu lá, curtiu a gente no Facebook Rádio Cristal. 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A Roseli Comer, tá de nada, né? Obrigado a vocês, né? Obrigado. Nós é que agradecemos quem está ouvindo a gente e assistindo lá no Facebook, né? Rose, um grande abraço para vocês. Está frio aqui nos marmeleiros hoje, né? Lá fora está 19 graus, aqui dentro está 19,3, mas parece que está muito mais frio, né? Ou é eu que estou com pouca blusa aqui, né? 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
14: O Brasil registrou ao menos 150 mil episódios de violência contra a população em situação de rua em um período de 10 anos. É o que mostra um estudo divulgado pelo Observatório de Políticas Públicas da Universidade Federal de Minas Gerais, que aponta que 70% das vítimas nunca buscam ajuda após agressões por medo ou desconfiança das instituições. Por isso, acredita-se, inclusive, que o número real de ocorrências seja ainda maior. Também de acordo com o estudo, todos os dias, pelo menos 120 casos graves são reportados aos hospitais do país, sendo que em mais de 10% deles, o ataque resulta em trauma físico grave ou morte. Homens, jovens e negros são a maioria das vítimas, que, para especialistas, é reflexo claro do racismo estrutural e da exclusão social, embora a letalidade seja ainda mais severa quando os ataques são direcionados a mulheres e pessoas trans. Na maioria das ocorrências, as agressões físicas ocorrem em vias públicas e são praticadas por pessoas desconhecidas.
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3: 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Jô de Soligo, obrigado. Conferiu a audiência lá no Facebook. O José Henrique Bus também conferindo a audiência no Facebook. Carlos Barpe também. A Fátima Maria D'Ambros também. A Zenívio Mararaldi. O Artemio e Roseli Glovar. Moço Glovac também conferir a audiência lá no Facebook da Rádio Cristal, né? 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Ou vá direto na rua Padre Afonso 370, aqui em Marmereiro. 11h43, já já os avisos e comunicados de hoje, cotação dos preços mercado agrícola e mercado financeiro. Alan Barbosa, fim da escala 6x1, compete com proposta 7-0 no Senado.
0: O trâmite da proposta de emenda à Constituição que extingue a escala 6x1 vai concorrer com outra PEC protocolada pela oposição no Senado. Em vez de descanso, os 36 senadores que assinaram a proposta defendem uma jornada de trabalho flexível, com redução de salários para dias não trabalhados, assim como de outros direitos trabalhistas, como férias e 13º salário. E o presidente da casa, o senador Davi Alcolumbre, que a princípio disse que não ia dar encaminhamento à proposta oposicionista, despachou o texto para a Comissão de Constituição e Justiça. A proposta da PEC 12 de 2026 é do senador Rogério Marinho, do PL do Rio Grande do Norte.
1: Nós apresentamos a PEC 12, que propõe que haja uma alternativa à situação que está se afigurando. Ou seja, jornada flexível, que quem quiser trabalhar num determinado dia do ano e num determinado horário, tenha a possibilidade de fazer livre negociação com os patrões ou por ocasião da sua contratação ou através do seu sindicato. E que seja remunerado também por horas trabalhadas. Se você quiser trabalhar 20 horas, 30 horas, 40 horas, 50 horas, é possível.
0: A base governista batizou a proposta da oposição como escala 7x0. 7 dias de trabalho, 0 dias de descanso. A escala de 5 dias trabalhadas por 2 de descanso, com 40 horas semanais, é criticada pelos deputados de direita. Na semana passada, a PEC foi aprovada na Câmara com dedicação do presidente Hugo Mota. Mas na Casa Revisora, Alcolumbre manifestou que o rito será normal. O presidente Lula articula a base do governo para aprovar o fim da escala 6x1. Propostas da deputada Érica Hilton, do PSOL de São Paulo, e do deputado Reginaldo Lopes, do PT de Minas Gerais. Agência Rádio Web de Brasília, Alan Barbosa.
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3: 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Gelci Salete Gerard, bom dia. Francisco Barbosa também, bom dia. A Veva Baldi, bom dia. O José Henrique Bus, bom dia, né? A Maria Loreni também dando bom dia. Vamos ver mais quem aqui. É, o Carlos Barpe, Eleonir Leonir também. É, confirmou audiência lá no Facebook da Rádio Cristal, tá certo? 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Já tem avisos, já tem os comunicados de hoje, já tem a cotação dos preços do mercado agrícola e mercado financeiro. 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
3: A cotação dos preços do mercado agrícola para hoje, dados fornecidos pelo Deral, Departamento de Economia Rural, Secretaria de Agricultura e Abastecimento do Estado do Paraná. Como é ponto facultativo nos órgãos públicos? Repeteco da cotação de quarta-feira. Milho amarelo tipo 1 saca de 60 quilos, 52 a 58. O mais praticado, 58. Soja industrial tipo 1, 111 a 114. O mais praticado, 113 a 50. Trigo pão pega 78, saca de 60 quilos, varia de 69 a 70. O mais praticado é 70. Boi em pé, arroba 320 a 350. O mais praticado, 330. Vaca em pé padrão corte arroba 305 a 315, o mais praticado, 310. No mercado financeiro, o dólar subiu bastante, né? Subiu 10 centavos em relação à cotação da última quarta-feira. Hoje sendo cotado a R$ 5,12. Euro da Europa, R$ 5,92. Libra do Reino Unido, R$ 6,85. Segunda-feira, a gente traz mais informações para você do mercado agrícola e mercado financeiro. 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Meio-dia, panela no fogo, barriga vazia, tá quase terminando, né, Tereza? A Tereza Lima também, confirmando a audiência aqui no Facebook. Obrigado, Tereza. Grande abraço para você. 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Vamos parar aqui, vamos dar uma olhadinha nos avisos, nos comunicados de hoje, do nosso programa da manhã, programa Ayrton José. Eu tenho cá um convite, né? Um convite da comunidade do São Luís Marmereiro, juntamente com o Clube de Mães do São Luís, convidando você e sua família para a grandiosa festa da comunidade que vai acontecer no dia 21 de junho, lá na comunidade do São Luís. A programação prevê pela manhã missa às 10h30, ao meio-dia aquele almoço com buffet de sobremesa e muitas gostosuras, né? Vai ter o churrasco, né? Churrasco de gado, espeto padrão, 3 quilos a R$130. Você tem que reservar até o dia 19 de junho com a Fernanda no 469-9924-7523, com a Clenir no 469-8818-3296, com a Solange no 469-2001-3929. À tarde, vai ter animação com o Gaiteiro do Paraná. É isso mesmo, vai lá. Vai ter bingo com ótimos prêmios. Participe da festa do São Luís. Um momento de fé, união, confraternização. Sua presença será motivo de grande alegria. E a comunidade do São Luís e o Clube de Mães agradece a presença de todos. 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

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Obrigado a todos que curtiram a gente, que acessaram lá no Facebook também, assistindo também com imagem a programação da Rádio Cristal. Amanhã estarei conversando com o prefeito Jander Loss, também com a secretária de Educação, a diretora do Departamento de Saúde de Marmereiro, a Rosimar Scolari, falando sobre as diversas atividades do município de Marmereiro, em especial aí na área de saúde. Está sendo contratado agora os concursados, né? E tal, no momento de transição. A Rose vai explicar tudinho para você amanhã aqui no programa da Prefeitura Municipal. Tchau e benção!

0: Meio-dia e seis.
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Sejam todos bem-vindos à escuta do programa Momento da Fé, nesta sexta-feira, 5 de junho de 2026, de responsabilidade da Pastoral da Catequese. Rezemos juntos, em nome do Pai, do Filho, do Espírito Santo. Amém. O anjo do Senhor anunciou a Maria, e ela concebeu do Espírito Santo. Eis aqui a serva do Senhor. Faça-se em mim segundo a vossa palavra. Rogai por nós, Santa Mãe de Deus, para que sejamos dignos das promessas de Cristo. Ave Maria, cheia de graça, o Senhor é convosco.

0: convosco, bendita sois vós entre as mulheres, e bendito é o fruto do vosso ventre, Jesus. Santa Maria, Mãe de Deus, rogai por nós, pecadores, agora e na hora de nossa morte. Amém. Oremos. Derramai, ó Deus, a vossa graça em nossos corações, para que, conhecendo pela mensagem do anjo a encarnação do vosso Filho, cheguemos, por sua paixão e cruz, à glória da ressurreição. Por Cristo nosso Senhor. Amém. Glória ao Pai, ao Filho e ao Espírito Santo, como era no princípio, agora e sempre. Amém. O santo do dia é o São Bonifácio. Hoje a igreja celebra a memória de São Bonifácio, bispo e mártir. Nascido na Inglaterra, dedicou a sua vida à evangelização dos povos germânicos. Com grande coragem e fidelidade ao Evangelho, trabalhou pela unidade da igreja e anunciou Cristo em terras de missão. Foi martirizado no ano de 754 e é considerado um dos grandes missionários da Europa. Seu testemunho nos inspira a viver e anunciar a fé com dedicação e amor. Agora nós vamos para os avisos da paróquia. Às 15 horas de hoje, sexta-feira, dia 5 de junho, nós temos missa do Apostolado da Oração. Às 19h30, missa Nossa Senhora da Conceição, no quilômetro 10. Às 19h30, nós temos missa no Anjo da Guarda. Às 19h30, missa Nossa Senhora da Salete, no quilômetro 15. Às 19h30, Nossa Senhora Aparecida, na linha Félix. Às 19h30, nós temos também missa em Santo Isidoro, na linha Itaíba. No sábado, dia 6 de junho, inicia-se o retiro da Renovação Carismática Católica, às 8 horas. Às 9 horas, nós temos encontro com acólitos e coroinhas. Às 9h30, missa em Bom Jesus. 9h30, missa em São Miguel, Padre Anchieta. Às 9h30, em São Francisco de Assis. 9h30, Nossa Senhora Aparecida, São Mateus. Meio-dia, nós temos o programa da rádio, Momento da Fé. 14h30, Nossa Senhora da Salete, no quilômetro 18. Às 14h30, São Sebastião, na linha Doca. Às 14h30, Nossa Senhora de Lourdes, na linha Gruta. Às 19h, nós temos na Matriz a missa junto com o casamento do Adriano e da Marília. Às 19h, nós temos missa em São Judas Tadeu. No domingo, dia 7, nós temos a finalização, a conclusão do retiro da Renovação Carismática Católica, ali com o almoço. 8 horas, Santa Brígida, em Santa Rita. 8 horas, nós temos em São Leopoldo de Mandique, ali no bairro Passarela, a missa. Às 9h30, Nossa Senhora da Conceição, no Alvorada. 9h30, Nossa Senhora do Caravaggio, na Água Branca. 9h30, Nossa Senhora de Fátima, no Quibebe. Também nós temos às 9h30, no domingo, a missa de São Paulo, no quilômetro 6. Às 19h, nós temos missa na Matriz. Na terça-feira, dia 9 de junho, nós temos o programa, ao meio-dia, o programa da rádio e Momento da Fé, 10 horas. Sagrado Coração de Jesus, no Novo Progresso. 14 horas, Nossa Senhora da Luz, na Barra Bonita. 15h30, Nossa Senhora de Fátima. Às 16 horas, nós temos a Legião de Maria, Santa Brígida, no bairro Santa Rita. Às 19h30, Mães que Oram pelos Filhos, às 19h30, São Francisco de Assis, no Pocinho. Na quarta-feira, dia 10 de junho, nós temos atendimento do padre na Secretaria Paroquial, o dia todo, das 8 às 11h30 e das 13h30 às 18h. Ao meio-dia, nós temos o programa de rádio Momento da Fé. 13h30, nós temos Legião de Maria na sala da catequese. 15 horas, nós temos a missa e a novena do Perpétuo Socorro na Matriz. Às 19h30, nós temos o estudo paroquial do 17º Plano Diocesano para todas as lideranças da paróquia na Casa de Formação Padre Afonso. No dia 11 de junho, na quinta-feira, nós temos visita aos doentes e bênção nas famílias de manhã. Ao meio-dia, nós temos o programa da rádio, o Momento da Fé. 13 horas, nós temos mil Ave Marias na Matriz. 14 horas, Missa São Jorge. 15h30, Nossa Senhora do Carmo, na Perseverança. Às 19h30, Renovação Carismática Católica, Missa. E às 19h30, reunião do decanato na paróquia São José. A proclamação do Evangelho de hoje está em Marcos, capítulo 12, versículo 35 a 37. Naquele tempo, Jesus ensinava no templo, dizendo: como é que os mestres da lei dizem que o Messias é filho de Davi? O próprio Davi, movido pelo Espírito Santo, falou: disse o Senhor ao meu Senhor: senta-te à minha direita, até que eu ponha teus inimigos debaixo dos teus pés. Portanto, o próprio Deus, o próprio Davi, chama o Messias de Senhor. Como é que ele pode então ser seu filho? É uma grande e uma grande multidão o escutava com prazer. Palavra da salvação. Glória a vós, Senhor. No Evangelho de hoje, Jesus nos ensina que ele é muito mais do que um grande líder ou profeta. Ele é o Messias prometido e o Senhor de nossas vidas. A mensagem nos convida a confiar plenamente em Jesus e seguir seus ensinamentos. Assim como a multidão o escutava com alegria, também nós somos chamados a ouvir sua palavra e colocá-la em prática todos os dias. Tenhamos todos uma ótima sexta-feira, uma abençoada sexta-feira, sobre a proteção de Deus, da Virgem Maria e de São Bonifácio. Em nome do Pai, do Filho e do Espírito Santo. Amém.
1: Momento da Fé, informações da paróquia Cristo Rei de Renascença. Sexta-feira, dia 5 de junho, missa na Igreja Matriz de Renascença, às 16 horas. Casamento de Dirley e Irineu, na Matriz, às 18 horas. Sábado, 6 de junho, reunião das pastorais na Matriz, a partir das 13 horas e 30 minutos até às 16. Domingo, 7 de junho, missa na Igreja Matriz, às 9 horas. Missa na Capela Nossa Senhora de Lourdes, às 10h30. Missa no Santuário Nossa Senhora da Salete, em Rio Elias, às 14h30. Paróquia Nossa Senhora de Fátima, de Flor da Serra do Sul. Hoje, sexta-feira, 5 de junho, primeira sexta-feira do mês, missa às 14h30 em Tatetos, missa às 16 horas na Matriz, 19 horas confissões de pais e padrinhos da Primeira Eucaristia. Sábado, dia 6, 14 horas, missa em Lambari, 15h30, missa na Altaneira. 19 horas, missa na Matriz, com renovação das promessas do batismo da Primeira Eucaristia. Domingo, dia 7, 9 horas da manhã, missa na Matriz de Flor da Serra do Sul e Primeira Eucaristia. Música.

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0: meio-dia e 20.
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4: Boa tarde, estamos iniciando mais uma edição do Rádio Repórter, sexta-feira, 5 de junho de 2026.
5: A Secretaria de Estado da Segurança Pública fez a primeira compra de metralhadoras da história do Estado. São 4 unidades do armamento israelense modelo IWI Negev. Os equipamentos vão ser usados para aperfeiçoarem ainda mais o preparo das forças de segurança no Paraná no combate ao crime. O armamento é uma metralhadora leve, usada em mais de 60 países, incluindo as forças de defesa de Israel. Ele pode ser adaptado para uso em veículos de combate, além de helicópteros e também embarcações militares. O investimento na compra dessas 4 unidades foi de $84 mil. Nesse último mês de maio, foi anunciado o maior pacote de investimentos da história da segurança pública do nosso estado, totalizando R$ 338 milhões, aplicados no fortalecimento das forças policiais e de resgate. O pacote viabilizado pelo governo do Paraná contemplou a entrega de 3.200 armamentos, 1.245 viaturas e 29 embarcações, além de equipamentos de informática, sistemas de comunicação, tecnologia forense e materiais especializados, bem como a nova sede do BOPE, o Batalhão de Operações Policiais Especiais da Polícia Militar. O secretário de Estado da Segurança Pública, Saulo Sansou, classificou a entrega como um momento histórico para o setor.
6: São barcos, são blindados, são viaturas, então algo histórico que está sendo feito, a maior entrega da segurança pública, mais de R$ 300 milhões, isso vai ser para os policiais da ponta, né? Então o melhor investimento da história do Paraná, sem dúvida nenhuma.
5: Um dos destaques dessa entrega foi a nova sede do BOPE, estruturada para ampliar a capacidade de atendimento a ocorrências de alta complexidade em todo o estado. Implantado em um terreno de 161 mil metros quadrados, o complexo reúne estruturas operacionais, administrativas e de formação especializada em um único espaço, com ambientes voltados à simulação de cenários críticos e à padronização de protocolos. Na área de armamentos, o Estado promoveu um dos maiores reforços já realizados, com a aquisição de 1.500 carabinas calibre 5,56 por 45 milímetros e 1.700 pistolas calibre 9 milímetros, além de 800 tasers e 17 mil espargidores de pimenta. O Corpo de Bombeiros Militar do Paraná recebeu 5 motos aquáticas do tipo Rescue Runner, voltadas para operações de busca e salvamento em ambientes aquáticos complexos. Outro destaque do pacote foi a incorporação de viaturas blindadas para operações de alto risco. Repórter Gustavo Vaz.
4: Milhares de pessoas lotaram as ruas do centro de Curitiba ontem, quinta-feira, para acompanhar a tradicional celebração de Corpus Christi. O evento também marcou o centenário da Arquidiocese com o tema 100 anos anunciando a luz do Evangelho. O governador Carlos Massa Ratinho Júnior participou das festividades ao lado de outras autoridades e lideranças religiosas. A celebração católica da capital paranaense é considerada a maior do mundo em extensão e faz parte do calendário oficial de Curitiba e do calendário oficial turístico do estado do Paraná.
7: O Brasil ainda investe pouco em prevenção contra riscos climáticos. A análise foi feita por especialistas do setor segurador durante o Fórum Jurídico de Lisboa. A diretora de sustentabilidade da Confederação Nacional das Seguradoras, a CNSEG, Cláudia Prates, pontuou que o país teve em torno de R$ 60 bilhões por ano de perdas diretas em decorrência das mudanças do clima. Apenas 9% estavam cobertas pelo seguro. Para a executiva, o Brasil ainda atua pouco em mecanismos de proteção.
8: Nos últimos 5 anos, pelos dados do Tesouro Nacional, o Brasil gastou 10 bilhões em recuperação para emergências e 1,5 para adaptação climática. Esse número é um número que impacta muito porque a gente sempre atua ex post e as seguradoras olham ex ante. Ajudam a adaptação e ajudam a preparar para esses eventos climáticos e auxiliar governos e prefeituras, se elas fossem seguradas, a ter uma melhor prevenção.
7: Ainda durante o painel, o marco legal dos seguros no Brasil frente à nova ordem ambiental e acordos bilaterais, Cláudia Prates afirmou que os riscos continuam afetando a infraestrutura do país, empresas, economia, saúde, famílias e patrimônios.
8: E hoje no Brasil você tem de infraestrutura pública segurada praticamente zero. Das residências brasileiras seguradas, temos 17%. E se a gente for olhar o que tem de cobertura de alagamento, menos de 1%. Então, hoje, o país não está protegido e não está se preparando para o que vem por aí. E isso não pode ser absorvido somente pelo setor privado. A gente quer que o setor público também olhe o seguro como um fator importante.
7: A executiva reforçou também que o novo marco legal dos seguros torna mais favorável os avanços de modelos de proteção para minimizar riscos e perdas entre seguradoras, empresas e governos. Para mais conteúdos como este, acesse o site Notícias do Seguro. Agência Rádio Web, produção e reportagem, Karina Chagas.
4: A 38ª edição dos Jogos da Juventude do Paraná começa nesta semana com a realização da fase regional em 12 municípios do Paraná. Promovida pelo governo do estado por meio da Secretaria do Esporte, a competição reunirá 15.600 atletas e dirigentes de 302 municípios distribuídos em 995 equipes. As disputas serão realizadas em duas etapas, de 5 a 7 de junho e 19 a 21 de junho. Os participantes competem nas modalidades de futsal, basquete, handebol, voleibol e vôlei de praia, buscando uma vaga na fase macro-regional da competição. As cidades sede desta etapa são Fazenda Rio Grande, Carambeí, Santo Antônio da Platina, Rolândia, Astorga, Cianorte, Mamboré, Guaraniaçu, Dois Vizinhos, Irati, Terra Roxa e Marumbi. Ao longo dos próximos dias, os municípios receberão delegações de diversas regiões do estado.
0: 1 minuto e 40 segundos. Foi esse o tempo que o Senado levou para aprovar um projeto que revoga normas criadas para proteger crianças e adolescentes vítimas de violência sexual. A proposta suspende uma resolução do CONANDA, o Conselho Nacional dos Direitos da Criança e do Adolescente. Como a votação foi simbólica, não há registro público de quais senadores votaram a favor ou contra a proposta. Para o advogado Ariel de Castro Alves, membro da Comissão de Defesa dos Direitos da Criança e do Adolescente da OAB e ex-presidente do CONANDA, a revogação dessa resolução trará grande prejuízo, especialmente porque ela surgiu justamente após casos em que vítimas enfrentaram barreiras para acessar um direito já garantido por lei.
9: Exatamente para evitar situações desse tipo e outros casos como de juízas em Goiás e em Santa Catarina que constrangeram crianças para que não realizassem o aborto legal, é que surgiu essa resolução do CONANDA para garantir de fato uma prioridade absoluta no atendimento dessas meninas para que elas não sofram nenhum tipo de revitimização, tenham uma escuta protegida para que se garanta o devido sigilo e evitar qualquer tipo de violência institucional, qualquer tipo de constrangimento.
0: A resolução do CONANDA estava em vigor desde 2024 e estabelecia diretrizes, incluindo o acesso à informação sobre o aborto legal previsto na legislação brasileira para os casos de violência sexual, risco de vida da gestante e anencefalia fetal. Entre outros pontos, a medida garantia que a ausência ou até mesmo a participação dos responsáveis na violência não impedisse o acesso da vítima ao aborto seguro. A relatora da proposta, a senadora Damares Alves, argumentou que o CONANDA teria ultrapassado suas atribuições ao regulamentar temas que deveriam ser tratados por lei formal e que a norma relativizava o papel dos pais e responsáveis. Já Ariel afirma que a revogação acontece em um contexto preocupante de violência sexual contra crianças e adolescentes no país.
9: Temos uma média de 150 histórias estupros de crianças e adolescentes todos os dias no país, conforme números do Fórum Brasileiro de Segurança Pública, uma média de 57 casos diários, meninas com menos de 14 anos, e nós sabemos que a gravidez precoce, ela acaba perpetuando um ciclo de pobreza, de miséria, de evasão escolar, de trabalho infantil, de violência doméstica, e que muito prejudica os direitos das meninas e das mulheres no Brasil.
0: Como se trata de um projeto de decreto legislativo, a medida não depende de sanção presidencial e passa a valer após a promulgação pelo Congresso Nacional. Para o especialista, a decisão representa um retrocesso. Sustentar essa decisão é naturalizar a violência contra meninas e negar a elas suas próprias infâncias. Garantir proteção, escuta e, principalmente, acesso ao aborto legal é uma das principais ferramentas no combate ao abuso infantil. Rede por Elas. Informar é proteger, denunciar é salvar. Uma campanha do Grupo Rádio Web. Produção e reportagem, Cassie Balog.
4: O Brasil registrou ao menos 150 mil episódios de violência contra a população em situação de rua em um período de 10 anos. É o que mostra um estudo divulgado pelo Observatório de Políticas Públicas da Universidade Federal de Minas Gerais, que aponta que 70% das vítimas nunca buscam ajuda após agressões por medo ou desconfiança das instituições. Por isso, acredita-se, inclusive, que o número real de ocorrências seja ainda maior. Também de acordo com o estudo, todos os dias pelo menos 120 casos graves são reportados aos hospitais do país, sendo que em mais de 10% deles, o ataque resulta em trauma físico grave ou morte. Homens, jovens e negros são a maioria das vítimas, que, para especialistas, é reflexo claro do racismo estrutural e da exclusão social, embora a letalidade seja ainda mais severa quando os ataques são direcionados a mulheres e pessoas trans. Na maioria das ocorrências, as agressões físicas ocorrem em vias públicas e são praticadas por pessoas desconhecidas.
10: O Instituto Água e Terra, IAT, promoveu nesta quarta-feira uma ação de restauração ambiental da Mata Atlântica por meio da dispersão aérea de 700 mil sementes de palmeira jussara em diferentes pontos do litoral do Paraná. A ação, coordenada pelo Centro de Operações Aéreas do órgão ambiental, ocorreu em 4 unidades de conservação de proteção integral: Parque Estadual do Rio da Onça, Estação Ecológica de Guaraguaçu, Parque Estadual do Boguaçu e Parque Estadual Pico do Marumbi. As sementes são oriundas de coletas próprias do IAT e doações realizadas por parceiros como o Instituto de Estudos Ambientais Mater Natura, o Instituto Jussara de Agroecologia e a Associação de Produtores Orgânicos de Quedas do Iguaçu Produzindo Vida. A iniciativa contou também com o apoio do Distrito 4730, do Rotary Club. O diretor-presidente do IAT, José Volney, explica sobre as ações.
11: Uma ação educativa, né, basicamente educativa, contando aqui com o apoio do Rotary, né, contando aqui com o apoio da comunidade, do prefeito, principalmente uma ação de plantio de palmito através do lançamento por helicóptero. É um plantio simbólico, logicamente, né, mas essas áreas foram escolhidas pelos gestores das unidades de conservação, áreas essas com coordenadas que houveram aí crimes ambientais de extração de palmito. Então não é um lançamento aleatório, é um lançamento que vai ser depois monitorado, né, para ver a eficácia dele. E é principalmente, né, além do simbolismo dele de proteger essa espécie que é fundamental para o ecossistema, comemorar também, né, a Semana do Meio Ambiente, com essa mensagem aí a todo o povo do Paraná, a todo o povo do litoral, da preservação dessa espécie que é fundamental para o ciclo de vida da Mata Atlântica.
10: O chefe da Regional do IAT no litoral, Altamir Hack, destaca o trabalho em conjunto.
12: Segunda oportunidade que nós estamos tendo de fazer a soltura da semente da palmeira jussara, né, o palmito jussara, com o apoio de todos os gestores da nossa unidade de conservação do litoral, foi definido poligonais, é onde carece, né, do palmito jussara. Então nós contamos aí com o Marumbi, Parque do Palmito, Estação Ecológica do Guaraguaçu e o Boguaçu, em Guaratuba.
10: A palmeira jussara é típica da floresta atlântica do Brasil e áreas subjacentes. Ocorre desde o estado do Rio Grande do Norte até o Rio Grande do Sul. O governador do Distrito 4730 do Rotary, Marcelo Passos, ressalta a importância da ação.
13: Nós estamos muito felizes de reintroduzir, juntamente com as pesquisas do IAT, verificando a necessidade dessa espécie nativa do nosso estado e que efetivamente vai fazer com que o nosso bioma esteja equalizado e também trazer a nossa população morretense, litoral, o pessoal que vive aqui na área das montanhas, uma visão diferente do que é efetivamente pensar no meio ambiente.
10: Para mais informações, acesse paraná.pr.gov.br/AEN. Repórter Vitor Luiz.
4: Chegamos ao final de mais uma edição do Rádio Repórter. Obrigado pela audiência. Continuem conosco. Vem aí a próxima atração. Boa tarde.
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5: Meio-dia e 37.
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0: Boa tarde, amigos do esporte. O Vanguarda Esportiva já está no ar. Vamos chegando. Hoje é sexta-feira, dia 5 de junho. Muita gente ainda naquele pós-feriado, mas as coisas do esporte acontecem, né? Muita coisa acontecendo. Quero destacar aqui inicialmente no Vanguarda Esportiva, matéria que o Jornal de Beltrão traz também hoje, com o Valdir de Souza, que é o presidente do Clube Esportivo União, e entre outros envolvidos aqui com a equipe do União, para o Campeonato Paranaense de Futebol da Terceira Divisão. Valdir Souza deu uma entrevista coletiva ontem, foi lá no ginásio Arrudão em Francisco Beltrão, que a meta é conquistar o acesso à segundona para o ano que vem. A principal novidade é a confirmação de Bruno Simon, ele vai ser o treinador, ele estava no Atlético do Ceará, mas conhece bem a região porque trabalhou no Azures e também no Verê. Inclusive ele revelou o Igor Thiago, aquele jogador que está na seleção brasileira disputando a Copa do Mundo. Então o Sub-20 também será aproveitado, inclusive a comissão técnica. O Gabriel Mazon está comandando hoje a base, será o auxiliar dos profissionais, auxiliar do Bruno Simon. No Paranaense, 16 jogadores foram promovidos do elenco que disputou o Paranaense Sub-20. Então amanhã tem uma assembleia, inclusive, do Clube Esportivo União. E a expectativa aí para que faça bonito no Campeonato Paranaense de Futebol. A União está no Grupo B, da Terceirona, vai enfrentar o Oeste Brasil e também o Sport de Campo Mourão, o Oeste de Toledo e o Sport de Campo Mourão. A tabela não vai sair já, né? Daqui mais uns dias. 25 de julho começa o Paranaense da Terceirona e termina mais lá para o final do ano, né? Inclusive já foi divulgado aqui o elenco, né, do Clube Esportivo União para a Terceira Divisão. Eu não busquei informação ainda mais aprofundada, mas acredito que dois atletas de Marmeleiro que estavam no Sub-20 fazem parte do Clube Esportivo União para a Terceirona. Deve ser o Pietro e o Gustavo. É o Pietro de 2008 e o Gustavo de 2007, né, que são meninos ainda, que devem compor o elenco para disputar a Terceirona do Campeonato Paranaense de Futebol pela União, né? Alguns atletas de fora, outros utilizados aí mesmo de Francisco Beltrão. Então boa sorte ao Clube Esportivo União, estamos juntos. Boa sorte ao técnico Simon e a todos da diretoria aí do Clube Esportivo União no Paranaense, que vai começar então no final do mês de julho a Terceirona, valendo vaga para a segunda divisão, para a divisão de acesso do ano que vem. 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Pelo Campeonato Paranaense de Futsal da Chave Bronze, ontem Renascença jogou no ginásio Mário Nardi contra Boa Vista da Aparecida, Chave Bronze do Paranaense, venceu por 6-2. Aqui de Marmeleiro tem dois atletas que compõem o Renascença Futsal no Paranaense, o Natanael e o Jim, que jogaram bem ontem e venceu por 6-2, garantindo classificação para a próxima fase já com antecedência. Neste grupo C, em primeiro está o Santa Helena com 32 pontos e mais um jogo ainda. Em segundo, Matelândia 27 e também mais um jogo. Santa Helena já é primeiro com 32, Matelândia com 27, no máximo pode chegar a 30, porque eles têm um confronto entre eles. Matelândia e Santa Helena vão jogar ainda sábado, dia 6. Então são os dois primeiros, Santa Helena e Matelândia. Em terceiro está o São Miguel com 24, já encerrou a participação. Em quarto, Foz do Iguaçu com 23. Em quinto, Renascença com 17. Em sexto, Capitão com 17. Em sétimo, Toledo com 11. E Capitão e Toledo ainda jogam entre eles. Se o Toledo vencer, vai a 14, não muda a sua posição de classificação. O Capitão 17, se vencer, vai para 20. E aí derruba o Renascença para a sexta posição. O Renascença hoje é quinto, porque vai mudar, né? Depende da posição do grupo, pode mudar a chave depois para a próxima fase, que serão grupos já direcionados para a próxima fase do Paranaense da Chave Bronze. Então faltam esses jogos aí: Matelândia e Santa Helena, União, Capitão e Toledo, amanhã, sábado, para fechar esta fase do grupo C do Campeonato Paranaense da Chave Bronze. Diz o regulamento que na primeira fase, um total de 14 rodadas com 30 jogos. 7 jogos como mandante e 7 jogos como visitante. E ao final da fase, 36 equipes se classificam para a segunda fase. Todos os primeiro a sétimo lugares dos 5 grupos. Então são 8 no grupo, 7 se classificam. Então, Santa Helena, Matelândia, São Miguel, Foz, Renascença, União Capitão e Toledo. Esses 7 classificados. Só ficou fora Boa Vista, que perdeu ontem para a Renascença 1 ponto só. Então, bastante jogos, apenas um ficando fora do grupo. E agora para a segunda fase, daí serão grupos direcionados, né, para a segunda fase. 36 equipes em 6 grupos com 6. Jogos em turno e retorno depois de novo dentro dos grupos em pontos corridos. Então tem muito jogo pela frente ainda, né? Serão grupos de 6, mais 11 partidas ainda para cada equipe na próxima fase. Renascença hoje é o quinto do grupo C. Se ficar em quinto no grupo C, vai pegar aí o grupo, grupo G, com o primeiro do B, terceiro do A, terceiro do D, sexto do E e um que vem de oitavo lugar também, que vai se classificar ainda. Então tem que esperar terminar esses jogos para saber quem a Renascença vai enfrentar, mas um novo grupo será formado com 6 equipes para a próxima fase do Paranaense de Futsal, da chave bronze. Boa sorte aí o Renascença Futsal, obrigado aí o Hélio e todos os demais da diretoria, parabéns aos atletas pelo belíssimo jogo e pela boa campanha. Não é fácil se manter numa chave bronze, as despesas com certeza são muitas, mas a turma está aí, né, se garantindo por enquanto na chave bronze do Paranaense, já classificado para a segunda fase. Mandar um abraço aqui para o pessoal aí da família Martins, o Emanuel, que é o filho do Vanderlei, joga no Concórdia pelo Campeonato Catarinense e tem a 11ª rodada marcada para esse, 13ª, aliás, para esse sábado. O Concórdia vai jogar em Criciúma às 13 horas, amanhã sábado, pelo Catarinense Sub-15. Boa sorte ao Emanuel. Partidas amistosas aqui em Marmeleiro nesse fim de semana, ou das equipes veteranas de Marmeleiro, o Varonil de quilômetro 15 joga no dia 7, domingo, contra a Flor da Serra do Sul, amistoso em casa do Varonil de quilômetro 15. A Associação Veteranos do Bairro Alvorada, a VEBA, também tem amistoso marcado para esse fim de semana, mais precisamente no sábado, no domingo, né? Domingo, dia 7, amistoso da VEBA contra o São Brás. A VEBA e São Brás no campo da VEBA no próximo dia 7, então domingo de manhã. O Campeonato de Bocha tem uma partida marcada para hoje, para encerrar a primeira fase. Vão jogar Alvorada A e Varonil do quilômetro 15, hoje à noite é na cancha do bairro Alvorada. Hoje dia 5, então esse jogo aí, Alvorada A e Varonil do quilômetro 15. E amanhã à tarde os outros dois para encerrar a fase, quilômetro 6 e Alvorada B no quilômetro 6, Itaíba B e São Brás na Itaíba, Campeonato de Bocha de Marmeleiro individual, dupla e trio. O Campeonato Municipal de Bolão segue com jogos hoje, alguns já jogaram ontem, algumas equipes ontem, outras jogam hoje, nesta primeira semana de 4 da segunda fase do Campeonato de Bolão Municipal em equipes. Falando em bolão, nós vamos ter os jogos abertos do Paraná, fase regional, lá em Palmas, de 25 a 28 de junho e uma outra fase de 2 a 5 de julho. Então, Marmeleiro já está inscrito com o bolão também, para participar lá em Palmas, nos jogos abertos de 25 a 28 de julho, na última semana de junho, né? De junho, última semana de junho. Pato Branco, Suline e Marmeleiro é o grupo A do bolão masculino. Também Marmeleiro vai com a bocha masculina. Marmeleiro, Enéas Marques, Coronel Domingos Soares e Pato Branco no grupo C da bocha. Vai com o futsal feminino, Marmeleiro, Pato Branco e Chopinzinho no grupo B. E vai com o voleibol masculino, Palmas, Pato Branco, Francisco Beltrão, Marmeleiro e dois vizinhos, grupo único do vôlei masculino também nos Jogos Abertos do Paraná, depois lá em Palmas, na semana ali do dia 25 em diante de junho. Hoje de manhã, a delegação Jogos da Juventude foi a dois vizinhos para participar dos Jogos da Juventude. Nesse fim de semana, a primeira etapa aí dos Jogos da Juventude do Paraná, fase regional, Marmeleiro foi então com o voleibol e também com o futsal, com as disputas já acontecendo. Hoje de manhã já jogou o futsal contra Itapejara do Oeste, o jogo estava marcado para as 11. Agora tem para amanhã, às 14 horas, Marmeleiro contra Chopinzinho no futsal masculino. Vamos ter, daí no domingo, Marmeleiro e Renascença, às 14 horas, também lá no Teodorico Guimarães, em dois vizinhos, no futsal masculino. No voleibol, Marmeleiro teve um compromisso hoje no feminino, era às 11 horas contra Pato Branco. Vai ter amanhã, 14 horas, Marmeleiro e Enéas Marques no feminino, 15 horas, Marmeleiro e Mariópolis no masculino. Domingo, 8 da manhã, Marmeleiro e Santo Antônio no feminino, 13h30, 1h30, Marmeleiro e dois vizinhos no masculino, no voleibol também lá em dois vizinhos nos Jogos da Juventude Sub-17, Jogos da Juventude do Paraná, fase regional. Copa Sudoeste de Futebol, teremos nesse fim de semana então, bola rolando para a chave prata, chave ouro e também no feminino. Feminino já é a fase das semifinais. Então nós vamos ter as semifinais de ida neste fim de semana, mais precisamente no sábado. Palmas e Mangueirinha, Chopinzinho e Dois Vizinhos. Daí no outro sábado, os jogos de volta, semifinais do futsal, do futebol feminino da Copa Sudoeste. No masculino, na Série Prata, primeira divisão, teremos jogos de ida pela Ouro. Realeza e Planalto, Barracão e Ampere, Santa Isabel e Dois Vizinhos e Chopinzinho e Nova Esperança do Sudoeste, todos os jogos domingo, dia 7. Pela Chave Prata, desta que Marmeleiro participa, os confrontos também para domingo às 3h15 da tarde, São João e Santo Antônio do Sudoeste, Bom Jesus do Sul e Honório Serpa, Boa Esperança do Iguaçu e Mangueirinha, Pérola do Oeste e Enéas Marques, Renascença e Bela Vista da Caroba, Palmas e Sulina, São Jorge de Verê, Pinhal de São Bento e Marmeleiro. Na Prata, oitavas de final, é uma fase antes, né, daquela que já está na Ouro. Quem passar de Marmeleiro e Pinhal de São Bento, ida e volta, deve pegar quem passar de Boa Esperança e Mangueirinha, também jogos de ida e volta. Mas por enquanto as atenções se voltam para esse primeiro jogo aí. Marmeleiro jogando em Pinhal de São Bento, domingo 3h15 da tarde, com cobertura da Rádio Cristal Copa Sudoeste Prata.
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0: A bola começa a rolar hoje para mais uma rodada do Campeonato Brasileiro de Futebol da Série B, segunda divisão. Os detalhes com Humberto Ferretti.
2: Eu sou Humberto Ferretti e esse é o podcast Na Bola. Um único jogo abre nesta sexta-feira a 12ª rodada do Brasileirão Série B, que continua normalmente durante a Copa do Mundo. 8 da noite no horário de Brasília, Operário e Juventude fazem um confronto direto na luta por uma vaga na elite. Sábado, 11 da manhã, tem Criciúma e Londrina. Já no domingo, às 4 da tarde, o São Bernardo, que luta pelo título da segundona, visita o CRB. A rodada da Série B continua na segunda-feira com mais dois jogos. 8 da noite se enfrentam América e Atlético Goianiense, Vila Nova e Botafogo de Ribeirão Preto. Terça-feira, às 7, jogam Ponte Preta e Cuiabá, Náutico e Fortaleza. E a rodada termina só na quarta, com três partidas e com o líder da segundona em campo. 9 da noite, o Sport recebe o Atletique. Antes, às 8, medem forças Ceará e Avaí, Goiás e Novo Horizontino.
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0: Começou ontem a decisão da Copa Verde de futebol. O primeiro jogo teve a vitória do Anápolis sobre o Paysandu por 3-1. Domingo, jogo da volta com o mando do Paysandu. Também domingo encerram os outros regionais, a Copa do Nordeste, que teve a vitória do Vitória por 2-1 sobre o Fortaleza por 2-1. E teve a vitória do Avaí sobre a Chapecoense na Copa Sul-Sudeste. Também vão encerrar no próximo final de semana. O Paranaense de futebol da divisão de acesso também termina no próximo final de semana. No sábado, 15h30 da manhã, Paraná e Paranavaí. No primeiro foi 1-1, a decisão dos dois times que já subiram para a primeira divisão no ano que vem. O Azures joga neste fim de semana, domingo, às 15 horas, no Estádio Os Pioneiros, em Pato Branco, pelo Campeonato Brasileiro da Série D, a quarta divisão. O Azures precisa vencer a partida contra o Brasil de Pelotas e torcer para o São José não vencer o último jogo contra o Blumenau, para o Azures se classificar entre os quatro que avançam nesse grupo 15 para a próxima fase do Brasileirão da Série B, certo? Então domingo, 15 horas, Azures e Brasil de Pelotas, mesmo horário para Blumenau e São José, jogos que valem aí classificação para a próxima fase da Série D, quarta divisão do Campeonato Brasileiro de Futebol. A Copa do Mundo Feminina vai conhecer nesta data FIFA mais 6 seleções classificadas, com 13 países envolvidos na disputa pelas vagas na Europa e na América do Sul. Algumas torcidas já têm chance de celebrar hoje. É o caso, por exemplo, de Inglaterra, Alemanha, Dinamarca, Holanda, Argentina e Colômbia. O encerramento da fase classificatória da Liga das Nações apontará as primeiras 4 europeias classificadas. A líder de cada grupo terá uma vaga direta, com outras 2 de cada chave avançando aos playoffs. Espanha e Inglaterra adversárias nas decisões da última Copa Feminina e da última Eurocopa, fazem então o jogo mais esperado da penúltima rodada hoje, com as inglesas jogando pelo empate para garantir a vaga antecipadamente. E a Liga das Nações da Conmebol vai classificar duas seleções direto para a Copa, com duas vagas então para a repescagem mundial da FIFA. Então, 8 seleções já estão classificadas para a Copa Feminina. Além do Brasil, que é um anfitrião, já garantiram vaga nos processos qualificatórios, a Nova Zelândia pela Oceania e 6 da Confederação Asiática, Austrália, China, Coreia do Norte, Coreia do Sul, Filipinas e Japão. A Copa do Mundo será então 2027 no Brasil, com 32 seleções, começando 24 de junho do ano que vem e terminando 25 de julho no Maracanã, então a Copa do Mundo de Futebol Feminina. A Copa do Mundo Masculina de Futebol vai começar na próxima semana, quinta-feira, dia 11, já teremos a abertura e a seleção brasileira se preparando. Tem um amistoso marcado para amanhã com provavelmente algumas mudanças. O técnico Carlo Ancelotti fez variações ontem, testou novas formações, fez testes e deve bater o martelo sobre a escalação diferenciada, pelo menos duas diferenças aí com relação àquele último amistoso contra o Panamá. Então, provavelmente aqui ele deva começar o jogo amanhã com o goleiro Alisson, com os laterais Wesley e Douglas Santos, com os zagueiros Marquinhos, Gabriel Magalhães ou Léo Pereira, essa é uma dúvida ainda. Aí os apoiadores meio campistas Casemiro e Bruno Guimarães, Lucas Paquetá, Igor Thiago, Vini Júnior e Rafinha. Esse deve ser o time amanhã, 19 horas, para enfrentar o Egito em Cleveland. Depois desse jogo aí já valendo para a Copa do Mundo, daí na semana que vem, sábado, dia 13, contra Marrocos. A derrota por 2-1 de virada ontem para a Costa do Marfim custou a liderança do ranking da FIFA para a França. A França perdeu o amistoso de 2-1 e a Argentina assumiu o primeiro lugar. A França perdeu 7,89 pontos com um resultado negativo ontem em casa, caindo para terceiro. Então, em primeiro está a Argentina, em segundo a Espanha, o Brasil aparece em sexto, a Inglaterra está em quarto e em quinto está Portugal, no ranking da FIFA divulgado hoje. A Copa do Mundo então começa quinta-feira, que vem dia 11, com México e África do Sul, Coreia do Sul e República Tcheca. Na sexta, dia 12, Canadá e Bósnia, Catar e Suíça. No sábado, Brasil e Marrocos às 19, Haiti e Escócia às 22 do mesmo grupo. São os jogos que abrem então a Copa do Mundo. Também na sexta vamos ter Estados Unidos e Paraguai, Austrália e Turquia no domingo. No domingo também Alemanha e Curaçao, Costa do Marfim e Equador, Holanda e Japão no domingo, Suécia e Tunísia. São jogos para arrebentar já abrindo a Copa do Mundo semana que vem nos Estados Unidos, no México e no Canadá, nesses 3 países. No voleibol, o Brasil começou devagar ontem em quadra, mas conseguiu virar sobre a República Dominicana e conquistar a segunda vitória consecutiva na etapa de Brasília da Liga das Nações Feminina. A equipe comandada por José Roberto Guimarães organizou o sistema defensivo, distribuiu aces e atropelou as rivais por 3-1. Perdeu o primeiro set, 25-23. Depois venceu os 3 seguidos, 25-18, 25-11 e 25-15. A fase conta com 18 equipes, vai passar por 17 cidades de 5 continentes, a primeira semana aqui do feminino no Brasil, depois a seleção feminina vai para a Turquia, para jogar em Ankara. Então venceu na estreia a Holanda 3-1, ontem venceu a República Dominicana 3-1, hoje folga, amanhã às 11 enfrenta a Bulgária e domingo às 14h30 o Brasil enfrenta a Itália nesta primeira semana da Liga das Nações Feminina de Voleibol. Foi divulgada já a tabela de jogos da Libertadores e da Sul-Americana. A Libertadores, os jogos serão nas semanas de 12 e 19 de agosto. 6 clubes brasileiros continuam na disputa pelo título, então as oitavas de final a partir do dia 11 de agosto, só depois da Copa do Mundo. Os jogos de ida envolvendo brasileiros, o Fluminense em casa contra o Independente Rivadavia, dia 11. Teremos o Palmeiras, dia 12, em casa contra o Cerro Porteño. O confronto Cruzeiro e Flamengo, brasileiros, dia 12. E ainda o Mirassol, que vai enfrentar a LDU no dia 13. E o Corinthians, fora de casa, contra o Rosário Central, dia 13, também de agosto. Jogos das oitavas de ida da Libertadores. Na Sul-Americana, teremos os playoffs, começando um pouco mais cedo, 21 de julho. Teremos, então, o início dos jogos de ida dos playoffs da Sul-Americana. Do Brasil, o Santos, que vai enfrentar a Universidade Central. Primeiro jogo, dia 21 de julho, fora de casa. O Vasco vai enfrentar o Independente Medellín, dia 22, primeiro jogo fora de casa. O Bragantino vai enfrentar o Sporting Cristal fora de casa dia 22. O Grêmio vai enfrentar o Bolívar dia 23 fora de casa. São os brasileiros que ainda seguem na repescagem aqui da Sul-Americana de futebol. Final de semana de Fórmula 1. Hoje de manhã já tivemos o primeiro treino livre para o Grande Prêmio de Mônaco. Grande Prêmio de Mônaco, que é um dos mais prestigiados pelos fãs e pelos pilotos. Traçado sinuoso, exigente, nas ruas de Monte Carlo. Curvas muito fechadas, um visual de tirar o fôlego. A pista não oferece muitas ultrapassagens. Então hoje já teve treino livre, agora meio-dia outro treino livre. Amanhã, sábado, treino livre de novo e a classificação às 11 horas da manhã para o Grande Prêmio de Monte Carlo. Domingo, às 10 horas da manhã, a corrida propriamente dita. Depois do Canadá, agora a parada em Mônaco, no Principado de Mônaco, né? Nas ruas de Monte Carlo. O Antonelli, o italiano da Mercedes, é o primeiro com 131 pontos. Em segundo está o Russell, da Mercedes, com 88 pontos na tabela de classificação da Fórmula 1. 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Em segundo está o Russell, da Mercedes, com 88 pontos na tabela de classificação da Fórmula 1. 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Obrigado pela companhia, ponto final. Esse foi o Vanguarda Esportiva de sexta-feira. Um grande abraço, uma boa tarde. 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
7: Uma e um.
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11: Eu sou Humberto Ferretti e esse é o Giro Rural.
12: A safra brasileira de trigo será menor em 2026, aliás, bem menor. A colheita esperada pela Conab é de 6.388.000 toneladas, 19% a menos que no ano passado. A tendência é de uma área de cultivo 12% menor, enquanto o rendimento vai encolher 7%. Os números, porém, ainda podem melhorar ou piorar de acordo com o clima nas próximas semanas. Depois de crescer no ciclo 24-25, a safra de algodão será quase 3% menor na safra 25-26, na casa de 3.900.000 toneladas. Projeção da Conab indica que a área de cultivo deve encolher 2% e ficar pouco acima de 2 milhões de hectares. O rendimento das plantações também será menor. Por enquanto, a projeção é de uma queda de 0,5% para a casa de 1 tonelada e 900 quilos. O mês de junho será marcado por chuva dentro da média em boa parte do país. Casos, por exemplo, da maior parte do Sudeste e do Centro-Oeste. Projeção do Instituto Nacional de Meteorologia indica ainda que o Rio Grande do Sul e algumas áreas do Norte e do Nordeste terão mais chuva que o normal, enquanto o Paraná e São Paulo terão um junho mais seco que a média. Quanto à temperatura, será um mês mais quente que o normal em praticamente todo o Brasil.
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A partir de agora, então, música para você. Vamos curtir a tarde de sexta-feira, até com cara de segunda para alguns. Hoje, dia 5 de junho, pós-feriado de Corpus Christi. Final de semana já pedindo passagem também. 1 da tarde, 4 minutos em Marmeleiro. Vem comigo. A boa música a partir de agora.

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2: 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Tarde boa de sexta-feira, bom trabalho para você que está com a gente. Obrigado pela companhia.

0: Tempo perdido, Zezé de Camargo e Luciano. Hoje tem um pronunciamento do ministro, senhor ministro de Estado do Meio Ambiente e Mudança de Clima, o João Paulo Ribeiro Capobianco. Eita! Tempo perdido. João Paulo Ribeiro Capobianco é o nome do senhor ministro de Estado do Meio Ambiente e Mudança do Clima. Vai se pronunciar hoje à noite em cadeia de rádio e televisão, provavelmente para falar sobre o Dia Mundial do Meio Ambiente, o Dia da Semana do Clima, Semana do Meio Ambiente. Vai ser logo mais à noite, então, o pronunciamento do ministro às 20 horas e 30 minutos. 3 minutos e quase 4 minutos ele deve falar, o ministro do Meio Ambiente, então, hoje à noite, 20 e 30, ok? Depois que faça o Pix, né, ministro? Pois faz o Pix. 13 horas e 13 minutos, CTG laçando a tradição, está em Foz do Iguaçu, com equipes dos segmentos aí das invernadas artísticas, né? É assim que diz? Enfim, das categorias culturais e esportivas, representando então Marmeleiro. É o grupos de dança estão lá, categoria B, categoria Mirim, juvenil, veterana, também individuais, intérprete, vocal, adulto, juvenil, violão, adulto, declamação, Mirim, gaita, piano, juvenil. Também no esportivo é a bocha, tetarfe, canastra, truco e 48. Participando então do 5º Charro Arte lá no CTG Charrua, em Foz do Iguaçu, é o Festival de Arte e Tradição. Hoje, amanhã e depois de amanhã, domingo, CTG laçando a tradição. Boa sorte para as equipes que lá estão.
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0: Boa tarde para você, 1h15, clima de sexta-feira no ar, clima de fim de semana.

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Carlos e Belucci regravaram aí de Roupa Nova, Os Corações Não São Iguais. 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Obrigado pela companhia, uma super tarde para todos nós. Final de semana pedindo passagem, hoje dia 5 de junho de 2026. É loucura, loucura, como já diria o poeta, demais!

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1: Aí cantar bonito assim lá longe. Zezé de Camargo e Luciano.
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4: Um projeto de lei apresentado na Assembleia Legislativa pretende evitar que os novos tributos criados pela reforma tributária sejam incluídos na base de cálculo do ICMS. A proposta número 523/2026, de autoria do deputado estadual Fábio Oliveira, Partido Novo, foi elaborada a partir de demandas do setor produtivo e de entidades representativas preocupadas com os possíveis impactos da nova legislação sobre a competitividade das empresas paranaenses. Segundo o parlamentar, a medida busca trazer segurança jurídica ao período de transição da reforma tributária e evitar interpretações que possam resultar em aumento indireto da carga tributária. Estamos tratando de uma preocupação legítima do setor produtivo. O projeto estabelece uma regra clara para evitar distorções tributárias e garantir que a reforma tributária cumpra o seu objetivo de simplificar o sistema, sem criar novos custos para quem produz, investe e gera empregos, afirmou Fábio Oliveira.
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1: Mais um convite aqui do grupo de oração Nossa Senhora de Fátima para o retiro de oração que vai acontecer a partir de amanhã cedo na Casa de Formação Padre Afonso. Ainda tem vagas, R$50 a inscrição, começa amanhã com o café da manhã às 8 horas e encerra no domingo ao meio-dia com almoço. O Ricardo dos Santos, o marmeleirense Ricardo dos Santos, com a sua equipe, com o Ministério Sinal de Misericórdia também, para passar aqui esses momentos importantes, porque Deus tem algo novo preparado para esse encontro. Então, veja lá a sua inscrição. Se não puder fazer hoje, faz amanhã na abertura. Pode ser no local, na hora, lá na abertura. Durante o café da manhã, já faz a inscrição e fica participando do retiro de oração amanhã. Promoção do grupo de oração Nossa Senhora.

de Fátima. Tem dois contatos aqui que eu vou te passar, é o 98404-6200, 99116-2820, para fazer a inscrição também para o retiro de oração, começa amanhã cedinho. Agora 1h49, vamos ter um final de semana aí de tempo bom pela previsão meteorológica, tempo bom nesses próximos dias. Deixa eu ver quando é que tem previsão de chuva aqui, se aparece. Vamos ver lá se tem chuva. No fim de semana, tempo bom, sol com algumas nuvens também no domingo. Segunda-feira, sim, aparece aqui uma possibilidade de chuva, um pouquinho, né? De chuva prevista aqui para segunda-feira, né? Quem sabe vem. 1h50, o Michel Teló também passa por aqui. Todo mundo canta, é o nosso Comunicação Músicas Variadas.

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Eita, modão doído, milionário José Rico, nasci para te amar na nossa tarde de sexta-feira. 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Amanhã, sábado, também com atendimento. 1:57, música nova a pedido, Gustavo Mioto e Murilo Huff.

0: Gustavo Mioto, senhoras e senhores.
1: Murilo Ruf, senhoras e senhores.
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4: Hoje, dia 5 de junho, sexta-feira, mandamos os parabéns para Amadeu Inácio Sobrinho, Vanusa Kolozinski, parabéns Vanusa, Vandrei Guadaim, Valdevino Barbosa, Rosane de Lourdes Pires, Niva da Silva Correia, Dona Niva, parabéns, Nilza Pavan Cristi, Nelly Alves dos Santos, Maria Gonçalves, Lourdes de Souza, Lourdes Andreata da Silva, Lucas Fredi, Laurindo Granville, Júlia Castoldi, Jonathan Rafael Agostinho da Silva, João Pereira da Silva. Também na nossa agenda aqui, Jocely Castoldi, Jaime Antunes dos Santos, Jacira da Silva, Gabriele Luckman, Ivonete Santos Fagundes de Oliveira, Iraci Vargas, Inês Helena Grigolo Medeiros, Ida Zanini, Genesi Gonçalves, Genair Machado, Franciele Regina Vanin, parabéns, Fábio Simon, Eva da Silva, Bruno Espigosso, Edivânia Batiste. Parabéns aí para os aniversariantes do dia 5. Amanhã, dia 6, na nossa agenda, constam os aniversários de Vanusa Kurzel, Terezinha Pereira da Silva, Renata de Cássia Salles, Osmar Stempkowski, Neuza Borges, Neuza Mundel, Maria do Carmo Alves, Maristela Delfino, Luana Estis, Luciane Beltrame, Luana Krug, Letícia Baggio, também amanhã, Leonice Laval, Jussier Krasman, João Lucas Rama, Jardelino Antunes, Isabela Bintin Boldori, ou Boldori, Isis Fernanda Tognon, Honorino Mapelli, Heloísa de Moraes, Erivelto e Delir Cazuni, aniversário de casamento amanhã, Gustavo Luiz da Silva, Gilney Ribeiro dos Santos, Genesi Kozlowski, Jéssica Cristina Alves, Gabriel Estis, Eliane Medina de Oliveira, Edson Roberto Folli,

Um abraço aqui para os aniversariantes do domingo, dia 7, tem bastante aqui na nossa agenda. Wesley Valdonir Books, Wilson Lupatini, Venilda Ulrich, Suelen Caroline Lupatini, Silvânia Melo Veiga, Rodrigo Junges, Osmar Godoy do Carmo, a Nadir Junges também domingo, Mauro Miotti, Maria Eduarda Machado, Leonilda Rodrigues Locatelli, Jurema Pedroso de Oliveira, Jorge Bueno, João Pires da Cunha, João Maria Antunes de Lima, Janice Maria de Aguiar, Janete Pauzinski, Janete Vial, Ivanildo Bonetti, Ivanilde Bonetti, Irineu Inácio Beneman, Genípio Isnilza Estael, Franciano Melo, Everton Leandro Siqueira, Eloade Lourdes Gerard, Elizabeth Carmen de Almeida, também domingo, Eliane Fabro, Dornélio Biava, Claudete Espíndola, Clayton Roberto dos Santos, Clair José Dalla Costa, Antônio Pereira Moraes, Ana Cláudia de Lima da Rosa e Adalmo César Furlaneto, dia 7 de junho. Essa é a turma aí. Parabéns para todo mundo, feliz aniversário, muita paz, muita saúde, aquele abraço.

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2: 2:12 agora em Marmedeiro, na nossa tarde de sexta-feira. Tem uma turma de Marmedeiro lá em Dois Vizinhos nos jogos escolares, jogos da juventude, sub-17, voleibol masculino, voleibol feminino e futsal. Jogos hoje, amanhã, domingo, nessa fase regional dos jogos da juventude. Boa sorte para a turma. 2:12, final de semana não tem rodada do Brasileirão. Aliás, o Brasileirão da Série A só volta agora depois da Copa do Mundo, lá 12, ou depois do dia 12 de julho. A Copa termina dia 12, né? De julho, é isso ou não? E aí então, na próxima semana, daí é que volta o Campeonato Brasileiro, o Brasileirão. Mas as outras séries seguem normais aí, séries A, D, C e B. Seguem normais aí com as disputas. 2:13, tem a Lune Burger para te satisfazer com o melhor lanche. 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

0: Ferrugem me bloqueia. Agora 2:22, passou a ambulância do SAMU aí, mas não temos nenhum chamado, né? Nenhuma informação de que o SAMU possa ter sido chamado por algum acidente, coisa parecida. Deve ser algum problema clínico aí, né? Alguém que deve ter passado mal, coisa parecida, né? Por isso o SAMU, quando é chamado, né, para várias situações, ele sai em deslocamento. E aí fica uma dica: quando você ouve uma sirene, quando você ouve um giroflex, dá licença, abre alas, né? Porque o SAMU, quando vem, vem com pressa. Não só o SAMU, mas outros carros de segurança, carros de atendimento, de socorro, tem pressa, né? Quando tem a sirene aberta, sirene ligada ou giroflex, né, as luzes piscando, é porque está pedindo para você sair da frente com o seu carro. Dá licença, né, que alguém está precisando de urgência no atendimento. 2:23, o Mercadão dos Óculos. 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
0: Boa tarde, Jusilei Pilate, tudo bem? Jusilei, aquele abraço, boa sexta-feira. Hoje é ponto facultativo, ontem foi ponto facultativo, hoje é recesso. Né? Como ficou enforcado, por exemplo, no âmbito municipal, no setor público, só os setores considerados essenciais, serviços que não podem ser adiados, é que estão funcionando hoje. Na saúde, por exemplo, só sistema de urgência e emergência, nem na rede aulas, né, na rede municipal, rede estadual, rede particular, está tudo quieto hoje também, né? Não tem aulas nesse recesso de sexta-feira. Volta ao normal tudo na segunda-feira, dia 8 de junho. Aí não para mais, porque não vai ter feriado tão fácil agora. Só setembro, que é o feriado do dia 7 de setembro da Independência do Brasil, no município de Marmeleiro. Acho que esse é o próximo feriado só. Então até lá, bora trabalhar, bora produzir aí, porque senão já viu tudo, né? Deixa eu dar uma espiadinha aqui. Quando é que dia vai ser o feriado? Numa segunda-feira, 7 de setembro, numa segunda-feira, o próximo feriado brasileiro. 2:25, vamos nós, boa tarde, você está na Cristal FM, viu?

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2: O Paraná já aplicou 2.007.462 vacinas contra a gripe neste ano, ocupando o quinto lugar entre os estados que mais vacinaram em números absolutos. O estado fica atrás do Rio de Janeiro, com 2.082.039 doses aplicadas, Rio Grande do Sul, 2.311.183 e Minas Gerais, 4.048.311 e São Paulo com 7.516.839. Os dados são do vacinômetro do Ministério da Saúde, atualizados nesta quarta-feira. A cobertura vacinal do Paraná, entre os grupos prioritários, idosos, gestantes e crianças de 6 meses a menores de 6 anos, é de 43,40% acima da média nacional, que está em 39,45%. Com isso, o estado ocupa a 7ª posição no país, atrás de Alagoas, Ceará, Minas Gerais, Rio Grande do Sul, Paraíba e Piauí. A meta é atingir 90% deste público, que soma 2.960.260 paranaenses nos 3 grupos.
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0: Parabéns, Hexa vem!
1: Será que vem o Hexa, Caju e Castanha? Brasil, minha paixão. Ó, o SAMU veio, a informação que eu acabei de receber, que foi para atender alguém aí na Avenida Macali. Eu não sei se é em alguma construção, em alguma obra, alguém que se machucou, se é acidente, o que é. Mas é a informação que eu tenho é essa aí, né? Alguém que está precisando de atendimento na Avenida Macali. Talvez tenha sido, eu imagino que talvez tenha sido em alguma obra, em alguma construção, né? Mas não tenho uma informação. De repente você está na Avenida Macali aí e está vendo aí a ambulância do SAMU. É, por gentileza, se quiser nos informar, né? Qual é a parte aí da Avenida Macali, porque... essa informação que o SAMU veio para atender alguém aí, não sabemos qual a gravidade, né, da situação. 2h33, é a oficina do celular, está pronta aí para te atender sempre. 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A informação é que é na saída para Flor da Serra. A informação vai chegando aí na saída para Flor da Serra, mas na extensão aí da Avenida Macali. É um possível acidente aí com um trabalhador, né? Choque elétrico, alguma coisa nesse sentido aí. Certo? Vamos aguardar se alguém puder nos informar. Deixa eu mandar um abraço aqui pro Adão, o Adão Bernaschi. Tudo bem, Adão? Boa tarde, tchê. Tchê. Diz que tá virando um gaúcho agora, até trabalhando de bombacha, mas que tal? É verdade, Adão? Me disseram aí que é pra mandar um alô pro Adão, né? Não sei quem é que escreveu lá, mas alguém escreveu que é pra mandar um alô pro Adão, que tá no serviço, tá trabalhando depois do curso de dança, tá virado num gauchão de bombacha. Isso aí, Adão. Um abraço pra ti, meu jovem. Bom trabalho, então, né? Cuida da bombacha. Pode engraxar a bombacha aí, né?

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0: Paula Fernandes, todo seu, às 2h42, ó, passou também a viatura aqui do bombeiro, né, o caminhão de bombeiros, para atender essa situação ali próximo onde era a garagem da prefeitura, né, na Avenida Macalli, a informação de que está sendo atendido um trabalhador lá, né, um trabalhador que houve algo lá, não sabemos exatamente o que é que foi, mas o SAMU e também o bombeiro passando para fazer esse atendimento na Avenida Macalli, no bairro Ipiranga, aqui em Marmeleiro. Vamos ficar na torcida que não tenha sido grave, né, com essa pessoa que está sendo atendida, não sabemos se foi um acidente, queda, o que é que aconteceu, mas um trabalhador que acabou aí precisando do atendimento do SAMU. 2h42, agora em Marmeleiro.
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2h44, o SAMU foi chamado e o bombeiro também, né? Os bombeiros registraram lá busca e salvamento, diz aqui resgate em altura. Esse é o chamado que recebeu lá os bombeiros para busca e salvamento ou resgate em altura na Avenida Macalli. Então, agora, nesse momento, os socorristas fazendo esse atendimento ali. 2h44, seguimos com a nossa programação, lembrando aqui da Damazine, Damazine Marmeleiro, Damazine com roupeiros, cozinhas, colchões, estofados, toda a linha de eletrodomésticos. 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Leandro e Romário.

0: demais aqui.
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2h56. Vai. Informação extraoficial ainda que eu recebi sobre uma situação aí no bairro Ipiranga, na Avenida Macalli. É um acidente com o trabalhador, mas a informação é para tranquilizar, né? Que não foi grave, apenas mais o susto, né? É por isso que sempre tem os protocolos, né? Chamar equipes de socorristas, chamar né, quem entende mais do assunto quando há uma situação. Então, parece que um rapaz aí acabou, um trabalhador, né? Sofrendo aí alguma situação no trabalho, mas nada grave, né? Pelas informações que eu recebi. 2h56, estamos indo embora, fechando mais um Comunicação Musical. Hoje é sexta-feira. Obrigado pela companhia. Deixamos as últimas de hoje e até amanhã.

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4: Paris, 5 de junho de 2026. Vamos aos destaques do noticiário internacional desta sexta-feira. Ataques israelenses deixaram 7 mortos no sul do Líbano na madrugada desta sexta-feira e Israel anuncia novos bombardeios contra o Hezbollah. Nesta manhã, o exército israelense ordenou a evacuação da população de 3 vilarejos da região. O movimento xiita pró-iraniano Hezbollah rejeitou na quinta-feira o acordo de cessar-fogo anunciado no dia anterior em Washington. O pacto, firmado após negociações entre Líbano e Israel, condiciona a trégua ao fim dos ataques do Hezbollah contra o território israelense. O líder do grupo xiita libanês, Naim Qassem, exige, antes de mais nada, para suspender as hostilidades, a retirada total das forças israelenses do sul do país. Na Ucrânia, ataque da Rússia matou 4 pessoas em Kiev nesta manhã. Durante a noite, bombardeios russos também deixaram 3 mortos em outras regiões ucranianas. Os ataques ocorreram horas após o presidente Volodymyr Zelensky publicar uma carta aberta propondo um encontro com o presidente russo Vladimir Putin e o fim da guerra. O presidente ucraniano propõe a reunião na Suíça, Turquia ou em um país árabe. Nesta sexta-feira, Vladimir Putin organiza em São Petersburgo um importante fórum de investimentos reunindo autoridades russas e estrangeiras. O evento acontece em meio ao aumento das preocupações com uma possível estagnação da economia russa e em um momento em que o país reconhece fragilidades em suas defesas antiaéreas após uma série de ataques de drones ucranianos que atingiram, inclusive, São Petersburgo. A Romênia voltou a ser alvo de um drone nesta sexta-feira. O dispositivo explodiu no porto de Constanța, no Mar Negro, sem deixar vítimas. Drones também atingiram hoje 2 navios no Mar de Azov e mataram 5 marinheiros do Azerbaijão, informou Baku. A origem dos drones ainda não foi identificada. Em meio à onda de protestos na Bolívia, o Senado do país aprovou lei que regulamenta estados de exceção. A votação ocorreu uma semana após o Congresso derrubar restrições a decretos de emergência. O projeto ainda precisa ser aprovado pela Câmara dos Deputados. A expectativa é que La Paz decrete estado de sítio nos próximos dias, medida que abriria espaço para a atuação das Forças Armadas na repressão aos protestos. A Bolívia entra nessa sexta-feira, no 30º dia consecutivo de manifestações que pedem a renúncia do presidente Rodrigo Paz. De Paris, Adriana Brandão, da Rádio França Internacional, em parceria com a agência Rádio Web.
5: Mesmo protagonistas no consumo, muitas mulheres ainda relatam situações de constrangimento.
4: Paz. De Paris, Adriana Brandão, da Rádio França Internacional, em parceria com a agência Rádio Web.
5: Mesmo protagonista.

0: as famílias. Uma consumidora conta que passou por uma situação humilhante dentro de uma loja.
1: Uns minutinhos depois de entrar na loja, comecei a perceber uns olhares, um tratamento diferente. Um funcionário passou a me seguir pelos corredores da loja e toda vez que eu pegava algum produto para olhar, ele parecia que estava logo atrás de mim, observando, sabe, cada movimento que eu fazia. Em determinado momento, eu perguntei sobre um item e recebi uma resposta totalmente seca, completamente diferente da forma como ele estava tratando outros clientes. A situação ficou mais estranha, mais constrangedora, quando um outro funcionário, no caso, pediu para ver a minha bolsa, verificar para ver se tinha alguma coisa na frente de todo mundo. E eu me senti totalmente exposta. Foi bem humilhante, desconfortável, sabe? Eu saí lá da loja sem comprar nada, mas com uma sensação muito estranha de ter se tratado não como uma cliente, não como uma consumidora, mas como uma suspeita, apenas por ser mulher e estar lá sozinha na loja.
0: Casos como esse motivaram o PROCON do Ministério Público de Minas Gerais a criar o projeto Nem Mais Um Centavo, Seu Gênero Não Tem Preço. A iniciativa busca combater práticas discriminatórias contra mulheres nas relações de consumo, como explica a assistente jurídica do PROCON MPMG, Regina Sturm.
2: O sinal de alerta para a atuação do PROCON, ele surgiu a partir das denúncias cada vez mais crescentes envolvendo violência contra a mulher, feminicídio. Como que os órgãos de defesa do consumidor podem atuar, considerando que essa violência, ela está presente em toda a sociedade e é uma violência, uma discriminação sistêmica? Como o mercado de consumo, ele não é neutro, nós começamos a pensar que o mercado de consumo também reproduz, à sua maneira, essas discriminações. Então, o projeto, ele foi elaborado trazendo essa realidade para a defesa do consumidor e também enquadrando, pelo Código de Defesa do Consumidor, em práticas infrativas várias condutas que a gente verifica no mercado de consumo.
0: A chamada Pink Tax, ou Imposto Rosa, é um dos exemplos mais conhecidos dessa discriminação. Produtos direcionados ao público feminino podem custar mais caro, mesmo sendo praticamente idênticos aos masculinos. A presidente da Comissão de Defesa do Consumidor da OAB Minas e do Movimento das Donas de Casa, Luciana Ateniense, afirma que o problema exige mobilização e conscientização.
3: Essa discriminação é silenciosa e nós não podemos tolerar. Bicicletas infantis, masculino e feminino, tem uma diferença de 15%, aparelho de barbear, 7%, chinelos. E o que mais me impressiona é chinelos para crianças. Então, a criança também, a menininha, já tem um preconceito do preço. Num primeiro momento, a gente acha até bonito um patins rosa e um patins azul, um barbeador rosa e um barbeador azul. Bonito não quer dizer que tem que ser com preços diferentes.
0: O PROCON MPMG alerta que o Código de Defesa do Consumidor proíbe preços diferenciados sem justificativa. Além disso, a discriminação também pode aparecer em serviços financeiros, como, por exemplo, bancos que exigem documentos adicionais ou comprovação de renda do marido, mesmo que a mulher tenha renda suficiente. São situações que podem configurar violência patrimonial ou econômica. A desigualdade também aparece na publicidade, com propagandas que associam mulheres apenas às tarefas domésticas. A orientação é que consumidoras denunciem situações de discriminação e busquem apoio nos órgãos de defesa do consumidor, como o PROCON MPMG. Do Ministério Público de Minas Gerais, para a agência Rádio Web, Vinícius Araújo.
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1: A apresentação comigo, Matheus Flores. Muito boa tarde a todos, estamos chegando por aqui, iniciando aí mais um Boteco 92 aqui pela Rádio Cristal, sejam muito bem-vindos, essa tarde gostosa, maravilhosa de sexta-feira, hoje dia 5 de junho, sextou meus amigos, sextou, será que o Pix entrou na conta já? Ah, não sei, vamos ver daqui a pouquinho, né? É um prazer, uma satisfação, até às 17 horas, esse que vos fala então aqui, seu amigo de todas as tardes e também das manhãs aí, te faz aquela companhia bacana aí nessa tarde sexta-feira, finalzão de semana aí tá chegando, então graças a Deus, né, com muito trabalho aí pela frente, muita saúde, é isso que importa, né? A temperatura agora aqui na nossa cidade, uma tarde aí bem gostosa, né, não tá frio, não tá tão quente também, temperatura bem agradável, 22 graus. As máximas não passam disso hoje, tá, pessoal? Hoje vai ficar nisso aí, né? Então vai ser um tempinho aí bem agradável. Tempo aí parcialmente encoberto, né? Sol aí brilhando bonito. Algumas nuvens pairando no firmamento. Até a umidade relativa do ar varia de 60% a 75%, então, nessa tarde aí de sexta-feira, tá bom? E a gente inicia aqui o Boteco com Leandro e Leonardo. Cerveja! Já tá na hora, será? Daqui a pouquinho, né? Então vamos ouvir. Ótima tarde a todos.

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1: 3:23.
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5: Eu também.
6: Oi, Geraldão, tá tudo bem contigo?
5: Ô, Zezinho, tá tudo show, tudo 10, tudo chique 10.
6: Ô, Geraldão, que animação é essa, hein? Parece que tá tudo Alex Brown com você.
5: Ah, aqui tá tudo chique, bacanizado, só.
6: Égua.
5: Que foi, Zé Bonito?
6: Geraldão, você conhece algum remédio pra purga?
5: Uai, Zé Bonito. Mas as suas purgas tá doente?
6: Não, Geraldão. É pra purga que tem lá no cachorro de casa.
5: Ah, entendi. Achei que você queria tratar das purgas.
6: Ai, Geraldão, não sei como é que eu perco tempo com você ainda.
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9: Ah, mas não é assim tanto, né? 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
1: Muito bem, 15 horas com 26 minutos. A gente prossegue aqui com o nosso Boteco 92 até as 17 horas com você, falando agora do Shopping Marmeleiro. 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Lembrando, pessoal, daqui a pouquinho tá chegando aí nosso Cristal Notícias, tem informações no meio da hora, daqui a pouquinho tem o nosso giro musical, também nosso giro de notícias no mundo da música. Daqui a pouquinho você vai saber o que tá acontecendo aí nas paradas de sucesso. Então, fique ligado aí no nosso Boteco 92 desta sexta-feira. Chegando agora, Detonautas, o retorno de Saturno.

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1: Eu!
0: E Geraldão.
2: Eu também.
1: Ô, Geraldão.
2: O que é que foi, Zé Bonito?
1: Geraldão, conta a piada pra nós.
2: Ô, Zé Bonito, eu já falei pra você que eu não sei contar piada.
1: Não, Geraldão, conta a piadinha pra nós.
2: Zé Bonito, não inceste, rapaz. Não gosto de contar piada.
1: Só uma, Geraldão.
2: Tá bom, então.
1: Vai, conta.
2: O marido chegou em casa, a mulher foi logo falando. Amor, morreu o padre que casou nós. O marido olhou bem pra cara dela, deu uma parada, falou, bem feito. Meu amor, que maldade, bem feito por quê? Uai, sou, bem feito mesmo. A que se faz, a que se paga. Enquanto isso...
3: Doutor, doutor, qual é o animalzinho voador mais inteligente do mundo?
4: Oh, é o pombo.
3: Como assim, doutor? O pombo?
4: Olhe, quando o carro é branco, a titica dele é preta. Quando o carro é preto, a titica dele é branca.
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0: Muito bem, 15 horas com 57 minutos, você ouviu neste bloco que passou aí, Hugo e Guilherme, né? Conveniência, também a turma do pagode, a camisa 10. E essa do Mr. Jim, que é uma música bem antiga aí, né? É da velha guarda e lembrou, né? Minha juventude, maior sucesso aí nos anos 2000 aí, né? Muito bem. Olha só, pessoal, como é de costume, tem aquele momento saudade também, aquele momento que a gente traz aí aquela... aquele flashback antigão aí, né, pra você matar a saudade um pouquinho aí, né? Aquecer os motores pra daqui a pouquinho ter o mix também, né? O seu Chiquinho comando daqui a pouquinho, mas aqui como é de praxe, então a gente traz aí uma música aí bem antigona pra você recordar. E a canção de hoje é da banda Roxette, Listen to Your Heart. A canção tem como tradução, né? O nome da canção quer dizer ouça o seu coração, né? É, trata-se de um conselho clássico usado para incentivar alguém a seguir a própria intuição, os sentimentos verdadeiros ou o instinto natural em vez de agir apenas pela razão ou pela lógica. Olha só. A canção aí foi lançada quase no finalzinho da década de 80, mais precisamente ali nos anos de 1988, na Suécia, né? E a canção também foi um estrondo sucesso global aí na época, né? A canção alcançou o topo das paradas musicais em vários países, incluindo o primeiro lugar na cobiçada lista norte-americana da Billboard Hot 100 e também no Canadá, né? São países que alcançaram aí o topo das paradas na época. E você relembra agora aqui no nosso boteco.
1: Mais uma pra você relembrar.

0: 4 e 4.
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3: Mesmo protagonistas no consumo, muitas mulheres ainda relatam situações de constrangimento, desconfiança e tratamento desigual durante as compras ou na aquisição de serviços. É a discriminação no mercado de consumo. E olha que as mulheres comandam boa parte das compras das famílias brasileiras. Uma pesquisa da Fundação Getúlio Vargas aponta que 52 em cada 100 lares brasileiros são chefiados por mulheres. E segundo o Sebrae, elas são responsáveis por 85% das decisões de compra das famílias. Uma consumidora conta que passou por uma situação humilhante dentro de uma loja.
4: Uns minutinhos depois de entrar na loja, comecei a perceber uns olhares, um tratamento diferente. Um funcionário passou a me seguir pelos corredores da loja e toda vez que eu pegava algum produto para olhar, ele parecia que estava logo atrás de mim, observando, sabe, cada movimento que eu fazia. Em determinado momento, eu perguntei sobre um item e recebi uma resposta totalmente seca, completamente diferente da forma como ele estava tratando outros clientes. A situação ficou mais estranha, mais constrangedora, quando um outro funcionário, no caso, pediu pra ver a minha bolsa, verificar pra ver se tinha alguma coisa na frente de todo mundo. E eu me senti totalmente exposta. Foi bem humilhante, desconfortável, sabe? Eu saí lá da loja sem comprar nada, mas com uma sensação muito estranha de ter se tratado não como uma...

0: PROCON, ele surgiu a partir das denúncias cada vez mais crescentes envolvendo violência contra a mulher, feminicídio. Como que os órgãos de defesa do consumidor podem atuar, considerando que essa violência, ela está presente em toda a sociedade e é uma violência, uma discriminação sistêmica? Como o mercado de consumo ele não é neutro, nós começamos a pensar que o mercado de consumo também reproduz, à sua maneira, essas discriminações. Então, o projeto ele foi elaborado trazendo essa realidade para a defesa do consumidor e também enquadrando, pelo Código de Defesa do Consumidor, em práticas infrativas várias condutas que a gente verifica no mercado de consumo.
1: A chamada Pink Tax, ou Imposto Rosa, é um dos exemplos mais conhecidos dessa discriminação. Produtos direcionados ao público feminino podem custar mais caro, mesmo sendo praticamente idênticos aos masculinos. A presidente da Comissão de Defesa do Consumidor, da OAB Minas e do Movimento das Donas de Casa, Luciana Ateniense, afirma que o problema exige mobilização e conscientização.
2: Essa discriminação é silenciosa e nós não podemos tolerar. Bicicletas infantis, masculino e feminino, tem uma diferença de 15%, aparelho de barbear, 7%, chinelos. E o que mais me impressiona é chinelos para crianças. Então, a criança também, a menininha, já tem um preconceito do preço. Num primeiro momento, a gente acha até bonito um patins rosa e um patins azul, um barbeador rosa e um barbeador azul. Bonito não quer dizer que tem que ser com preços diferentes.
1: O PROCON MPMG alerta que o Código de Defesa do Consumidor proíbe preços diferenciados sem justificativa. Além disso, a discriminação também pode aparecer em serviços financeiros, como, por exemplo, bancos que exigem documentos adicionais ou comprovação de renda do marido, mesmo que a mulher tenha renda suficiente. São situações que podem configurar violência patrimonial ou econômica. A desigualdade também aparece na publicidade, com propagandas que associam mulheres apenas às tarefas domésticas. A orientação é que consumidoras denunciem situações de discriminação e busquem apoio nos órgãos de defesa do consumidor, como o PROCON MPMG. Do Ministério Público de Minas Gerais, para a agência Rádio Web, Vinícius Araújo.
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De volta, e pra falar que BTS faturou 624 milhões com sua nova turnê. Como já era esperado, a primeira turnê mundial do BTS em 7 anos já é um sucesso estrondoso. O septeto coreano dominou o ranking da Billboard com a primeira leva de shows da turnê. De acordo com os números divulgados pela Billboard, o BTS arrecadou mais de 76 milhões de dólares e vendeu 417 mil ingressos em seus 8 shows só em abril. Incluindo as datas adicionais divulgadas a partir do início de maio, a turnê teve um começo milionário, chegando a 124 milhões de dólares e 660 mil ingressos vendidos até o show do dia 10 de maio passado. O retorno do BTS em 2026 continua após o lançamento do álbum homônimo, que passou suas 3 primeiras semanas no topo da Billboard após uma estreia recorde na carreira, com 641 mil unidades equivalentes de álbum. A música Swim do álbum alcançou o topo da Billboard 100, permaneceu 4 semanas em primeiro lugar. Daqui a pouquinho eu volto com mais notícias do mundo da música. Até já!

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1: Iniciando a segunda hora do nosso Boteco 92, aquele abração especial para você, te desejo uma ótima tarde e um bom final de semana. Chegando mais um bloco de muita moda boa.

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2: 4:20.
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4: Eu também.
8: Ô, Geraldão, tudo bem?
4: Ô, Zezinho, tudo certinho? Ô, que cachorrada que é essa aí?
8: Ô, Geraldão, você gostou dos meus cachorros?
4: Ô, bonito, ex. Qual que é o nome?
8: É o Calvin e o Clem.
9: Legal, hein, guri?
4: Uai, só. Esse nome aí não é marca daquela zorba famosa?
8: Por isso mesmo, Geraldão. Você não tá vendo que os cachorros são da raça Boxers?
4: Grande padre.
10: Palavra de sabedoria.
11: Oh, oh. Outro dia me perguntaram o que era um zorrilho.
12: O pai tá louco.
11: Eu disse na hora... É aquele bicho que vem mijar perto de casa pra enticar com a água pegada.
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7: 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Se não queres, diz.
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0: Yeah! Coisa linda!
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5: Muito bem, esse é o nosso Boteco 92 aqui pela Rádio Cristal, até às 17 horas com você, te fazendo aquela companhia excepcional. É sempre um prazer, uma satisfação ter a tua audiência aqui nessa tarde gostosa, bacana aí de sexta-feira. Chegando mais um bloco musical.

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1: Moradores da comunidade de São João Batista, no interior de Pato Branco, estão em alerta após um ataque de cães na propriedade do produtor Oldair Bonetti. O incidente resultou na morte e ferimento de ovelhas, gerando prejuízo estimado em mais de R$ 2.000, calculando-se apenas o preço de abate dos animais. O caso evidencia o impacto financeiro imediato que a falta de controle de cães errantes ou sem supervisão causa no meio rural. Mais do que uma perda material, este trágico episódio ressalta a vulnerabilidade dos rebanhos da região e a necessidade urgente de conscientização sobre a posse responsável de animais na zona rural.
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voltei pra falar que Icon vem no Brasil, hein? O Icon fará o primeiro show no Brasil ainda neste ano de 2026. O grupo de K-pop se apresenta em São Paulo no próximo dia 30 de agosto na Áudio. Com 10 anos de carreira, o grupo debutou na IG em 2015. A formação atual conta com Jay, Bob, Song, Ju, DK e Chan. O show faz parte da nova turnê mundial do grupo, A Forever. Os ingressos começam a ser vendidos no próximo dia 6 de junho. Marca na agenda, o show acontece no dia 30 de agosto. Fique ligado, segunda-feira eu volto com mais notícias do mundo da música. Um bom final de semana pra você e sua família e até lá. Tchau!

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Maravilha! Este é o nosso Boteco 92 aqui pela Rádio Cristal. Um forte abraço a você, obrigado aí pela sua companhia. Chegando mais um bloco musical de muitos sucessos aí na sua tarde.

0: 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Toca álcool.
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2: E Geraldão.
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5: Ô, Zezinho.
3: Fala, Geraldo.
5: Ô, Zé, eu tava pensando outro dia, quando eu era criança... Eu pedia R$2 pra minha mãe e ela pegava e falava assim, ó, ô Gerardinho, que na época era pequeno, ô Gerardinho, a mãe não tem não.
3: Ô Geraldão, mas como é que tem a ver uma coisa com a outra? Por que você tá me falando isso?
5: Então, Zezinho, daí eu pensava, ai só, como é que uma mulher adulta, velha já, não tem R$2 pra uma criança?
3: E o que tem a ver uma coisa com a outra?
5: É que eu tava matutando, né? É que hoje eu entendo a minha mãe, uai.
3: Ah, entendi. É, boa lembrança, Geraldão. Agora eu comecei a entender. Ah, beleza, agora entendi. Valeu, Geraldo, valeu.
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11: 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Encerrando mais um Boteco 92 aqui nessa tarde. Agradeço a todos aí pela companhia, pela participação. Amanhã eu volto neste mesmo horário. Chegando daqui a pouquinho, Mix da Saudade com seu João Donizete Raiman. Aquele abração especial e a última desta tarde fica por conta do Roupa Nova. Meu universo é você. Até lá, tchau!

0: 5 horas.
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3: O Museu Casa Alfredo Andersen inaugurou nesta quarta-feira em Paranaguá a primeira unidade satélite da instituição fora de Curitiba. A iniciativa faz parte do projeto Museu Satélites, que amplia o acesso aos acervos dos museus estaduais em diferentes regiões do Paraná. Paranaguá passa a integrar a rede ao lado de Londrina, Pato Branco e Maringá, que também receberam unidades do Museu Paranaense e do Museu de Arte Contemporânea do Paraná. O projeto busca descentralizar o patrimônio histórico e artístico do estado, levando exposições e atividades culturais para além da capital. A secretária estadual da Cultura, Luciana Casagrande Pereira, destacou a importância da iniciativa para fortalecer a infraestrutura cultural dos municípios.
4: Todos os nossos museus sob a gestão do estado estavam concentrados em Curitiba, na capital. E agora nós estamos circulando com esse acervo de mais de 3 milhões de itens que estavam dentro das reservas técnicas por todo o estado. E não poderia deixar de estar aqui na nossa cidade-mãe, Paranaguá. Aqui, simbolicamente, a gente inaugura hoje o Museu Casa Alfredo Andersen, que foi o pai da pintura paranaense e que a porta de entrada dele no Brasil foi justamente aqui por Paranaguá.
3: A nova unidade abriga a exposição Calderari, Amar Além do Mar, dedicada ao artista Fernando Calderari, um dos pioneiros do abstracionismo no Paraná. A mostra reúne pinturas e gravuras que retratam diferentes fases da trajetória do artista e destaca a ligação dele com importantes nomes da arte paranaense. Calderari foi discípulo de Teodoro de Bona, que, por sua vez, foi aluno de Alfredo Andersen, considerado o pai da pintura paranaense. A vice-prefeita de Paranaguá, Fabiana Parra, ressaltou o impacto cultural da iniciativa para o município.
5: Nós precisamos deixar algo que fique, que seja realmente um legado. Nós estamos aqui para realmente fazer da nossa Paranaguá um exemplo, porque uma cidade onde nasceu o Paraná não pode estar esquecida. E hoje é isso que a gente tem aqui. Então, trazer o museu, trazer exposições para Paranaguá é muito importante.
3: O guia de turismo Juliano Neves também comemorou a chegada do museu, destacando a valorização da identidade local e o potencial de geração de oportunidades.
6: Nós somos os porta-vozes do patrimônio, da cultura local, e aí quando a gente recebe esses grupos que vêm de outros lugares do estado ou de outros estados aqui do Brasil, ter esse espaço aqui para promover a cultura, ações que fomentem a cultura é de muita valia. Então o nosso produto fica enriquecido, as oportunidades que surgem através de espaços como esse são inúmeras.
3: O projeto Museu Satélite segue avançando pelo estado. Ainda neste mês, Ponta Grossa vai receber uma unidade do Museu Casa Alfredo Andersen e Cascavel vai ganhar uma extensão do Museu de Arte Contemporânea do Paraná. Em julho, Guarapuava e Tunas do Paraná passam a contar com unidades do Museu da Imagem e do Som do Paraná. Repórter Gabriel Ramos.
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É, gente, botei atrás da proteção aqui, né? Da espuminha, da cápsula do microfone. Demora um pouco, né? Marcha. Ô, Mateuzinho, velho. 17 horas mais 7 minutos e meio, chegando com mais um Mix da Saudade aqui na Cristal 92,9. É sexta-feira, graças a Deus, nosso Senhor Jesus Cristinho. Ô, semana cumprida. Chegando com mais um Mix da Saudade, as boas recordações nesta sexta-feira, então, né? É, 5 de junho de 2026, boa tarde cidade, boa tarde interior, sudoeste, oeste paranaense, extremo oeste, oeste catarinense. Já ouviu falar de Tigres de Bengala? Não ainda? Então você vai conferir aqui com eles, Elefante Branco. Boa tarde.

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5: Muito bem, são 5 da tarde, mais 20 minutos. 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Steve Wonder, I Just Want to Say I Love You, 5:21.

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3: Cristal Notícias e as informações esportivas. A seleção brasileira feminina de vôlei venceu mais uma na Liga das Nações. Depois de vencer a Holanda por 3 sets a 1, ontem venceu a República Dominicana também por 3 sets a 1. Folga hoje, volta a jogar amanhã às 11 horas contra a Bulgária e contra a Itália no domingo às 14h30, encerrando a primeira semana da Liga das Nações de voleibol feminino. A seleção brasileira se prepara para a Copa do Mundo. Amanhã, amistoso marcado para as 19 horas em Cleveland contra o Egito. O Brasil deve começar com Wesley, Marquinhos, Léo Pereira e Douglas Santos, Casemiro e Bruno Guimarães, Lucas Paquetá, Igor Thiago, Vini Júnior e Rafinha. A Copa do Mundo para a seleção brasileira começa no dia 13, Brasil e Marrocos às 19 horas em Nova Jersey. No mesmo dia, Haiti e Escócia jogam em Boston, complementando a rodada do Grupo C. A Copa do Mundo começa na quinta-feira, dia 11, no Estádio Azteca, no México. A seleção do México enfrenta a África do Sul. Mesmo dia para Coreia do Sul e República Tcheca. México, Canadá e Estados Unidos sediam a maior Copa do Mundo de todos os tempos, com 48 seleções. O Campeonato Brasileiro de Futebol da Série B começa hoje a rodada 12 com um jogo isolado às 20 horas, Operário de Ponta Grossa, recebendo no Paraná a equipe do Juventude. Os demais jogos seguem até a próxima quarta-feira. Pela Série D, quarta divisão, o Azures joga no estádio Os Pioneiros em Pato Branco domingo às 15 horas, diante do Brasil de Pelotas, precisando vencer e torcer por um tropeço do São José, que enfrenta o Blumenau. Nessa combinação, o Azures se classifica para a próxima fase com esta última rodada da Série D. Pela chave bronze do Campeonato Paranaense, o Renascença Futsal jogou ontem contra o Boa Vista da Aparecida. No ginásio Mário Nardi, em Renascença, venceu por 6-2, garantindo a classificação para a próxima fase da chave bronze do Paranaense de Futsal.
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4: 5 da tarde, mais 37 minutos e meio. 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Raul Seixas, Guita.
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Participação de Raul Santos Seixas, Guita, aqui na Cristal, 5 da tarde, 43 minutos, Tribalista, Já Sei Namorar.

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0: Bem, são 18 horas, ponto final no nosso Mix da Saudade, anunciando que está chegando aí Oração da Ave Maria e na sequência tem programa Hora do Gaúcho.
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0: produção Milícia da Imaculada.
1: Na oração de consagração, entrega à Virgem Imaculada, dizemos que oferecemos a ela todo o nosso ser, orações, sacrifícios e ações. Padre Kolbe nos ensina que a essência da consagração é a oferta total de nós mesmos à Imaculada como sua propriedade, sem limites nem condições, para que ela faça de nós o que quiser e, servindo-se de nós, atue nos outros. Esta oferta pode ser considerada um modo para dizer ou confirmar a si mesmo que não se escolheu viver a própria vida sozinho, mas compartilhando com Maria, entregando-lhe tudo o que acontece e tudo o que se experimenta. Assim, a primeira e fundamental oferta é a de nós mesmos. Padre Kolbe afirma que se nós disséssemos que nos entregamos a Maria e depois vivêssemos sem nunca partilhar com ela o que acontece, para ser ajudados, entendidos e acompanhados, que tipo de confiança teríamos? Se nós compartilhamos com as pessoas, tornando-as partícipes da nossa experiência, com Maria e com o Senhor somos chamados a fazer o mesmo, oferecendo e doando a eles tudo o que somos e o que vivemos. Entreguemo-nos à Mãe Imaculada e, como Padre Kolbe, deixemos todas as preocupações à Imaculada. Confiemos a ela todos os nossos problemas e ela se dignará a resolvê-los. Amém.
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6: Mas não há de ver que é verdade, das 18 horas e 3 minutos até as 19, programa Hora do Gaúcho aqui na Cristal 92,9. Hoje, sexta-feira, meu povo, 5 de junho de 2026, tudo bem, tudo certo, como é que você tá? Dando mais ou menos, tá louco de bom? Então tá certo, hora do recolhimento, é hora do mate amargo bem cevado. Agora só segunda-feira, amanhã cedo vai também. Ah, tá que nem seu Chiquinho, tem que pular cedo amanhã. Então tá bom, bom chimarrão, bom programa pra nós. 46 999 16 55 18, WhatsApp, canal de comunicação. Porca véia, matiné, primeira.
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10: Muito bem, de volta, 18 horas, 17 minutos e meio, meu amigo Pedro Nicolau, como é que tá, Neus, as meninas? Hoje à tarde tiramos dedinho de prosa enquanto degustávamos uns 27 minutos mais ou menos de pocã, né? Coisa boa! Foi lá, dá um jeito na melena e na barba do seu Chiquinho, né? Que tamba que tava! E o seu Pedro Nicolau aproveitou e pediu uma lá pro meu amigo e pro nosso amigo, né, Pedro? O seu Zeca da La Costa, que tá lá pelos lados do quilômetro 6, tá lá em roda do fogão a lenha, com certeza, preparando aquela jantinha especial, o pinhão sapecado, o mate amargo bem cevado. É, seu Zeca da La Costa, dona Alice aí no 6, tudo de bom pra vocês. E o Pedro Nicolau mandando a música para o seu Zeca da La Costa com Os Bertucci, O Tempo e a Vida. Boa noite.

0: Maravilha, tá aí, 18h29, queixo seco, Farrapos na Cristal 92,9. Nota de agradecimento. As famílias Bedenarski e Darlo Soleta, ainda consternadas com o falecimento da senhora Nilce Bedenarski e Darlo Soleta, vêm por meio desse agradecer a todos os amigos, familiares, ministro, posto de saúde, o Hospital HGI, Comunidade Quilômetro 6, a equipe de liturgia, o Hospital Regional, Guarda de São Cristóvão e funerária Nossa Senhora Aparecida, Pasque de Marmeleiro. Enfim, agradecem a todos que de uma forma ou outra confortaram a família e ajudaram no momento de dor. Convidam a todos para a missa de sétimo dia a ser celebrada amanhã, dia 6 de junho, às 19 horas na Igreja Matriz Santa Rita de Cássia de Marmeleiro. Por mais este ato de fé e solidariedade cristã, a família enlutada agradece. 18h30, Padre Reginaldo Manzotti e a oração desta sexta-feira.
1: Coração Santo, Sagrado Coração de Jesus, fazei o nosso coração semelhante ao vosso. Boa tarde, povo de Deus. Nesta primeira sexta-feira do mês, olha, é o mês do Sagrado Coração de Jesus. Acesse o site www.padrereginaldomanzotti.com.br e preencha lá o formulário para que suas intenções sejam colocadas na presença do Senhor. Pai, Filho e Espírito Santo. Amém. Amado Jesus, no final desta tarde nos lembramos da última ceia. E nesta semana em que celebramos a festa do teu corpo e teu sangue, Corpus Christi, queremos elevar a nossa prece, Jesus Eucarístico. Certos de tua presença real, como assim desejastes, fazei isto em memória de mim. Jesus Eucarístico, aceitai a minha oração neste entardecer do dia. Se for de vossa vontade, concedei-me a graça particular que agora apresento em oração. Jesus, vós dissestes: se vós permaneceis em mim e se minhas palavras permanecerem em vós, pedi o que quiserdes e o conseguireis. Concedei-me o que vos peço, pois quero viver em vós. É por isso, Senhor, que nesta tarde, por intercessão de vossa Mãe Santíssima, Nossa Senhora do Santíssimo Sacramento, peço ao Pai, em vosso nome, Jesus, que me concedas o que desejo. Nossa Senhora do Santíssimo Sacramento, leve a teu Filho Jesus sacramentado na hóstia santa nossas preces, nossos clamores, nossas angústias e preocupações. Mãe do Santíssimo Sacramento, rogai por nós. Ave Maria, cheia de graça, o Senhor é convosco. Bendita sois vós entre as mulheres, e bendito é o fruto do vosso ventre, Jesus. Santa Maria, Mãe de Deus, rogai por nós, pecadores, agora e na hora de nossa morte. Amém. Nossa Senhora do Santíssimo Sacramento, rogai por nós. Graças e louvores se deem a todo momento ao Santíssimo e Diviníssimo Sacramento. Boa noite a todos.
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0: De volta, 18 horas mais 35 minutos e meio. 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Seu Valdir Halas, que deu? Um abraço, tomando mate amargo bem cevado, né? Hoje estive pelos lados da Renascença também. Forte abraço para vocês aí, né? O seu Valdir, a dona Salete. A Paula Botega, o Tonho e a Vitória. Ah, é uma vara de salame ali, que espetáculo, salame. Ah, coisa boa. Então tá certo. Mila do Mangueirão, diz que tá hoje na cozinha. Hoje não tá na varanda do velho casarão, tá na cozinha do velho casarão, tomando uma purinha em roda do fogão a lenha, fazendo aquela sapecada de pinhão, tudo de bom, Milan. Ô Simval, aquele abraço, pediu duas, uma do Luiz Moraes e outra com quem? Outra com os Monarcas, vamos rodar sim. Você ferrou tudo, Luiz Moraes, depois tem na Baixada do Manduca.

0: 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Canta aí.
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Estamos de volta, são 18 horas 48 minutos e meio. 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Meu amigo João Borges da Água Branca, Paulão também, aquele abraço pra vocês aí. Ô João, a música que você me pediu aí eu não encontrei, tá? Não sei se não é esse título, mas não me encontrei por aqui. Um abraço pra você, tudo de bom. Bom final de semana, como diz o outro. Tudo de bom e mais um pouco também, 18 com 50.

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1: Maravilha, meu povo, amigo, reta final do programa, são 18:59, anunciando que já já tem Voz do Brasil, notícias do Executivo, Legislativo e do Judiciário, e às 8:30 tem pronunciamento hoje também, tá certo? 3:46, e você vai acompanhar aqui na Cristal 92,9. Um abraço para todo mundo, fiquem com Deus, me coloquem em suas orações e até amanhã.

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1: Em Brasília, 19 horas.
2: Está no ar a Voz do Brasil. As notícias do governo federal que movimentaram o país no dia de hoje.
3: Olá, boa noite.
1: Boa noite para você que nos acompanha em todo o país.
3: Sexta-feira, 5 de junho de 2026.
1: Vamos ao destaque do dia. Bom condutor ganha incentivo na hora de renovar a carteira.
3: Agora é lei. Motoristas que não cometeram infrações terão a CNH renovada de forma automática. Gabriela Noronha.
4: Cerca de 2 milhões de motoristas já foram beneficiados desde a publicação das novas regras em dezembro do ano passado.
1: Você vai ouvir também MEC Idiomas.
3: Já está no ar plataforma digital para ajudar o cidadão a aprender inglês e espanhol de graça.
1: Presidente Lula destaca que saber outro idioma amplia oportunidades e abre novas portas na vida das pessoas.
5: O governo está fazendo, utilizando a tecnologia para criar oportunidade de vocês poderem aprender coisas que a gente não conseguia há muito tempo atrás.
3: E ainda, bloqueio voluntário e simultâneo de todas as casas de apostas autorizadas do Brasil.
1: Mais de 574 mil pessoas já usaram a plataforma que permite a autoexclusão de bets. Márcia Fernandes.
6: Cerca de 40% apontaram a perda de controle sobre jogos e afirmaram que os impactos na saúde mental foram o principal motivo para a autoexclusão.
3: Hoje, na apresentação da Voz do Brasil, eu, Luciana Vasconcelos e Luciano Seixas.
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3: Bons condutores vão ter renovação automática da Carteira Nacional de Habilitação.
1: É o que prevê lei sancionada hoje pelo presidente Lula.
3: A medida integra o programa CNH do Brasil, que facilita e deixa mais em conta o acesso à primeira carteira de motorista.
4: A lei sancionada nesta sexta-feira institui o programa CNH do Brasil e permite a renovação automática da Carteira Nacional de Habilitação para os motoristas que estejam cadastrados no Registro Nacional Positivo de Condutores e que não tenham infrações de trânsito nos últimos 12 meses. A nova legislação é resultado de uma medida provisória encaminhada pelo governo do Brasil ao Congresso Nacional em dezembro do ano passado. Segundo o Ministério dos Transportes, cerca de 2 milhões de motoristas já foram beneficiados desde a publicação das novas regras. Entre os beneficiados está Andrei Abreu, morador de Santa Catarina, que conta que em 20 minutos teve o documento renovado.
7: Então eu só precisei fazer a consulta e lá só atestar mesmo a efetivação. E foi tranquilo, foi bem rápido, questão de 20 minutos mesmo, que se a gente anda corretamente, não tem multas e o sistema, ele busca uma forma de desburocratizar, viabilizar a rapidez na renovação, fica bem mais tranquilo e mais pessoas podem, de fato, se animar para poder tirar uma CNH.
4: Além da renovação, o programa CNH do Brasil também facilita o acesso à primeira habilitação nas categorias A, destinada a motocicletas, e B, voltada a veículos de passeio. Com a nova lei, os candidatos podem escolher como preferem se preparar para tirar a CNH, se por meio do conteúdo teórico gratuito disponível na plataforma digital, se em uma autoescola tradicional ou combinando as duas opções. Com as mudanças, o Brasil bateu recorde de novos condutores habilitados no país este ano. De acordo com o Ministério dos Transportes, mais de 1.141.000 CNHs foram expedidas entre janeiro e maio. O presidente Lula também destacou o impacto direto das medidas no orçamento das famílias brasileiras.
5: Uma carta custava R$ 3.000, R$ 3.500, tinha gente que pagava até R$ 4.000. Agora não, agora o cara gasta R$ 670, R$ 500, já está com a sua carta pronta. Uma coisa importante, nós temos 60 milhões de pessoas usando o aplicativo. 60 milhões de pessoas. É uma população, sabe, o dobro da população argentina utilizando o aplicativo. Bom, isso tudo, para mim dizer ao pessoal que está tirando carta, tire sua carta, porque tirar carta é ter um instrumento de trabalho na mão para que você seja seguro. Portanto, utilize o novo modelo, um novo sistema de tirar carta e seja um motorista legalizado. tanto de moto quanto de carro que você tiver.
4: Os números mostram ainda um crescimento expressivo na procura pelo documento. O total de requerimentos para a emissão da CNH ultrapassou 7 milhões, volume 7 vezes maior que o observado antes da edição da medida provisória. Desse total, mais de 6 milhões de solicitações foram realizadas por meio da plataforma CNH do Brasil. Reportagem Gabriela Noronha.
1: Uma situação que começa como uma simples diversão na internet e o sonho do dinheiro fácil.
0: E aos poucos se torna um ciclo vicioso de endividamento e problemas de saúde mental.
1: Esta é a realidade de quem sofre com os perigos dos jogos da aposta online.
0: De acordo com o Ministério da Fazenda, mais de 25 milhões de brasileiros entraram nas chamadas bets no ano passado.
1: Mas uma nova ferramenta pode ajudar quem precisa enfrentar o vício.
8: Uma busca por dinheiro que resultou em mais dívidas. Essa é a realidade de muitas famílias brasileiras. Nossa equipe conversou com uma mulher que prefere não se identificar. Ela conta que durante uma depressão e precisando de mais recursos, começou a jogar em cassinos online. O hábito virou vício e ela passou a gastar todo o salário e o dinheiro de outras pessoas nas apostas.
9: O jogo meio que foi assim, uma válvula de escape. Aí foi evoluindo até chegar num ponto de eu gastar dinheiro que não era meu. Meu salário entrava, eu gastava tudo. E aqui em casa começou a ficar muito complicado. E foi assim, até ter que tomar medidas drásticas.
8: Para evitar que mais pessoas se viciem e se endividem por causa dos jogos de apostas online, o governo federal lançou uma plataforma de autoexclusão das bets. Com a ferramenta, o usuário indica seu CPF e, com isso, bloqueia de forma voluntária e simultânea o acesso a todas as casas de apostas autorizadas no Brasil, com uma única solicitação. É o que explica Daniele Cardoso, secretária de Prêmios e Apostas do Ministério da Fazenda.
10: Quando esse cidadão procurar uma determinada casa de aposta, ele vai estar bloqueado. Essa casa de aposta busca aqui para saber se esse CPF pode ou não apostar, e aí a gente dá informação dizendo não, porque ele se auto-excluiu. Quando a gente pensou nessa plataforma, a gente pensou não só nesse mecanismo de auto-exclusão centralizada, mas também ali um concentrador de informações em relação ao jogo responsável.
8: Dados do Ministério da Fazenda apontam que só no ano passado, mais de 25 milhões de brasileiros fizeram apostas em jogos online. Diante desse cenário, a plataforma de autoexclusão é uma das estratégias do governo para evitar o vício e o endividamento das famílias. Além do bloqueio, a autoexclusão impede novos cadastros e suspende o envio de publicidade sobre o assunto. Desde que a plataforma foi lançada no final do ano passado, é uma das estratégias do governo para evitar o vício e o endividamento das famílias. Além do bloqueio, a autoexclusão impede novos cadastros e suspende o envio de publicidade sobre

0: gente já viu várias coisas, né, muito graves acontecendo com essas pessoas. Então eu acho que é importante sim para ajudar muita gente para não entrar nisso, porque é difícil.
1: Além de bloquear o CPF da pessoa para o uso de bets, a plataforma de autoexclusão também reúne orientações e links com informações de onde encontrar atendimento especializado no Sistema Único de Saúde. Pessoas que identificarem prejuízos relacionados às apostas podem buscar apoio nas unidades básicas de saúde e nos centros de atenção psicossocial, presentes em todas as regiões do país. Para quem sofreu com as apostas, a ajuda psicológica é fundamental.
0: É um vício muito perigoso. Então, quando eu decidi, eu vou parar, eu começava a pensar em tudo que eu passei. Aí eu fui atrás para procurar psicólogo especializado no assunto. E a partir desse momento, a perspectiva foi voltando.
1: Para acessar a plataforma e fazer a autoexclusão, basta procurar no seu buscador a frase autoexclusão Ministério da Fazenda e clicar no link. O endereço vai te direcionar para a plataforma dentro do site gov.br. Reportagem Márcia Fernandes.
2: Inglês e espanhol na palma da mão e sem custo.
3: Você já pode se inscrever no aplicativo Mac Idiomas, que oferece aulas dos dois idiomas, do nível básico ao avançado.
2: A ferramenta também conta com recursos de inteligência artificial para apoio aos estudos.
4: A plataforma Mac Idiomas, iniciativa gratuita do governo do Brasil para o ensino de inglês e espanhol, começou a funcionar no início deste mês de junho. O aplicativo oferece cursos do nível básico ao avançado, estruturados em 4 a 6 módulos, cada um com 10 a 15 aulas, permitindo que estudantes e demais interessados aprendam novos idiomas sem sair de casa. O presidente Luiz Inácio Lula da Silva destaca que aprender e falar outros idiomas amplia oportunidades e abre novas portas na vida das pessoas.
5: O governo está fazendo, utilizando a tecnologia para criar oportunidade de vocês poderem aprender coisas que a gente não conseguia há muito tempo atrás. É muito importante. Você não vai pagar nada. É o governo que vai arcar com os custos desse programa. O que o Ministério da Educação está fazendo é abrir, não uma janela, escancarar uma porta muito grande para que você tenha acesso às coisas que você precisa ter.
4: Entre as funcionalidades disponíveis no aplicativo estão a integração com a conta gov.br, teste de proficiência, trilhas de aprendizagem com aulas e atividades de reforço, avaliações ao final de cada módulo, sistema de conquistas e ferramentas de prática oral. A plataforma também conta com agentes de inteligência artificial para apoio aos estudos, esclarecimento de dúvidas e conversação nos idiomas. O acesso pode ser feito pelo portal macidiomas.mec.gov.br ou pelo aplicativo Mac Idiomas. Reportagem Thaisa Vitória.
3: E a plataforma Mac Livros, uma biblioteca digital, já alcançou a marca de 862 mil usuários.
2: Desde abril, quando a ferramenta foi lançada, já foram acessadas 468 mil obras, uma média de 3.400 livros por dia.
3: Somado todo o tempo de leitura dos usuários na plataforma, chega-se a 269 mil horas, o equivalente a cerca de 30 anos de leitura sem parar.
2: O livro mais lido é A Cabeça do Santo, da jornalista e escritora brasileira Socorro Acioli, e conta a história de um jovem que descobre possuir o dom de ouvir as preces de mulheres para Santo Antônio.
3: Completam as 5 obras mais lidas, Crime e Castigo e Noites Brancas, de Dostoiévski, e também A Vegetariana e Sem Despedidas, de Han Kang.
2: Para ter acesso às obras, basta acessar o site do Mac Livros ou o aplicativo e fazer o login com a conta do gov.br.
3: É por meio da conta gov.br que o cidadão tem acesso a mais de 4.600 serviços públicos.
2: E quem perdia o acesso à conta precisava aguardar até 3 dias até ter o problema resolvido.
3: Para facilitar a vida do cidadão, o governo do Brasil lançou uma ferramenta que recupera o acesso ao gov.br de forma rápida e simples.
6: Meu INSS, meu SUS Digital, Enem Fies, Carteira de Trabalho Digital e Carteira Digital de Trânsito são alguns dos serviços mais demandados na plataforma gov.br. Atualmente são mais de 176 milhões de usuários. Para facilitar a vida de quem precisa recuperar o acesso à conta, em caso de perda ou troca do celular, por exemplo, o governo do Brasil desenvolveu uma ferramenta que simplifica esse processo. É o que

0: explica o diretor do Departamento de Identidade Digital, Hudson Vinícius Mesquita.
1: Então isso traz autonomia para o cidadão, muito mais rápido de fazer, não precisa envolver a central de atendimento. A expectativa é que mais pessoas possam habilitar, se sentir confortáveis a utilizar essa camada de segurança.
0: O primeiro passo é atualizar o aplicativo do GovBR para ter acesso à opção de recuperação com e-mail. Na verificação em duas etapas, clicar na opção Estou com dificuldade para gerar código e seguir os passos. Será preciso fazer um reconhecimento facial para concluir o processo. Para o secretário de Governo Digital, Rogério Mascarenhas, além de facilitar a vida do cidadão, a ferramenta traz mais segurança.
2: Então a gente sempre está buscando que a segurança esteja em primeiro lugar, a gente está colocando a possibilidade de utilizar um e-mail que a pessoa cadastre para que ela possa fazer essa recuperação da conta sem qualquer procedimento administrativo, ou seja, ela mesma consegue fazer isso. A partir de um reconhecimento facial, ela já consegue fazer a recuperação da sua conta.
0: O passo a passo da ferramenta está disponível na internet em acesso.gov.br. Depois é só clicar na aba Ajuda. Reportagem Nazi Brum.
3: Você já ouviu falar em phishing, uma palavra em inglês que se refere à pescaria?
4: O termo é usado para sites, e-mails ou mensagens falsos usados para recolher dados de quem usa a internet.
3: Esse e outros termos ligados ao mundo digital podem ser compreendidos por qualquer pessoa por meio de vídeos ou até mesmo histórias em quadrinhos.
4: Conhecer cada vez mais sobre o ambiente digital pode evitar golpes. Saiba mais na reportagem de Cleide Lopes.
5: Há 2 anos, a gaúcha Gisele Heligda recebeu uma ligação de um suposto atendente do Banco Digital, onde ela tinha conta. Do outro lado da linha, a informação era de que o cartão dela havia sido clonado. Assustada, ela seguiu as orientações do falso funcionário, forneceu dados pessoais e fez até reconhecimento facial. Ela não sabia, mas estava caindo em um golpe digital.
6: Fiz o reconhecimento facial e quando eu terminei o reconhecimento facial, a minha conta foi zerada. Era o valor que eu tinha para pagar o meu aluguel, a minha água, a minha luz.
5: Mensagens falsas, links suspeitos, roubo de senhas e tentativas de fraude estão entre os principais riscos para quem usa a internet. Por isso, o governo do Brasil aposta em mais uma estratégia: conscientizar a população por meio de vídeos, cartilhas e materiais educativos sobre os perigos e as armadilhas usadas por criminosos virtuais. Entre os lançamentos está a revista em quadrinhos, phishing e golpes cibernéticos. Com linguagem simples e acessível, a publicação mostra como os golpistas agem e orienta sobre formas de proteção. Também foram lançados vídeos voltados especialmente para idosos e conteúdos com dicas de acesso seguro aos serviços do gov.br. Como explica o secretário do Governo Digital do Ministério de Gestão e Inovação em Serviços Públicos, Rogério Mascarenhas.
7: Levar a população de uma forma simples, através de vídeos, né, que estão disponíveis lá na nossa página do gov.br/PPSI, né, que é o Programa de Privacidade e Segurança da Informação. Vídeos que auxiliam as pessoas com pequenos cuidados e também as preocupações que a gente tem que ter aí em relação a essa forma de ataque, né, ou de abordagem que esses criminosos acabam fazendo na população.
5: O jornalista Felipe Camelo também já caiu em golpes virtuais. Seduzido por promoções imperdíveis na internet, fez compras de produtos que nunca chegaram.
8: Hoje a gente tem que ficar muito atento por promoções muito atraentes. Então você pega aquele produto, pega aquela loja, põe na internet, aí você vai ver o tanto de reclamações, aí você, por ali você já pode tirar um parâmetro, se é golpe, se não é.
5: O especialista em tecnologia da informação, Marlo Prudente, explica que os principais cuidados, desconfiar de mensagens urgentes e procurar sempre os canais oficiais.
9: Se você recebe qualquer mensagem com esse senso de urgência, desconfie. Às vezes você recebe o WhatsApp ou qualquer outro meio não oficial, sai dali, vai no aplicativo do GovBR, vai no aplicativo do banco, porque tudo é digital, então se acontecer qualquer coisa desse tipo, você vai receber uma notificação do próprio aplicativo oficial, do governo, do banco, ou qualquer outro que seja.
5: Segundo o governo federal, o Brasil é hoje referência em serviços digitais. São mais de 4.600 oferecidos por cerca de 250 órgãos públicos na plataforma gov.br. Reportagem Cleide Lopes.
3: Só reforçando, o material está disponível no site gov.br/governo-digital, na aba Privacidade e Segurança.
4: E atenção, pescadores! O Ministério da Pesca e Aquicultura alerta sobre tentativas de golpe relacionadas ao Registro Geral da Atividade Pesqueira.
3: Segundo relatos dos próprios usuários do sistema Pesque Brasil, alguns estão recebendo mensagens falsas via aplicativo WhatsApp.
4: Os golpistas fazem o print da tela da consulta pública da licença e adulteram o documento.
3: Assim, quem está com a licença ativa é levado a acreditar que o documento está suspenso ou cancelado. Aí os golpistas solicitam pagamento para que a situação seja normalizada.
4: O Ministério ressalta que não cobra nenhum tipo de taxa para regularização da profissão.
3: Em caso de dúvida, procure informações apenas pelos canais oficiais. Pelo WhatsApp, no número código 61, telefone 3276-5073.
4: Mais informações do Ministério da Pesca no endereço gov.br/mpa.
3: Muitas mulheres, a independência financeira é um dos fatores cruciais para romper com ciclos de violência doméstica.
4: Agora, mulheres empreendedoras do setor do turismo em situação de vulnerabilidade terão acesso a condições especiais de crédito pelo novo Fundo Geral de Turismo.
3: A portaria prevê que beneficiárias solicitem suspensão temporária dos pagamentos por até 6 meses e também estabelece ampliação dos prazos de carência.
4: Durante o Fórum Internacional de Mulheres no Turismo em João Pessoa, o ministro do Turismo Gustavo Feliciano ressaltou que a medida busca criar uma rede de segurança para que mulheres vítimas de violência mantenham seus negócios.
10: Alguma mulher que for vítima ou tiver alguma dificuldade no enfrentamento de violência, ela vai ter uma carência maior de 180 dias nos prazos do FUGETUR, podendo dar uma mobilidade e uma tranquilidade maior para passar por esse problema de enfrentamento que ela foi vítima de violência e depois voltar a arcar com as parcelas do financiamento.
3: A solidariedade que salva vidas levou o Brasil a um resultado histórico.
4: No ano passado, foram realizados 31 mil transplantes de órgãos, o maior número já registrado no país.
3: E por trás de cada cirurgia está uma complexa rede de equipes e logística com um único objetivo: salvar vidas.
11: A espera pode durar meses, às vezes anos. Para Elisângela Alves, de Brasília, a segunda chance chegou graças a um gesto de amor da própria família.
12: O rim já estava bastante comprometido e o médico disse que o próximo passo seria começar a busca na família sobre quem poderia estar doando o órgão, né? E no futuro próximo eu entraria em uma hemodiálise.
11: Elisângela convivia com a insuficiência renal e dependia de tratamento constante, até que veio a compatibilidade e o transplante de um novo rim, doado pela irmã Márcia Alves.
13: Quando ela falou, preciso de um rim, eu falei, eu te dou um. E a gente brincando e tudo, e realmente deu tudo certo, graças a Deus, fizemos os exames, né, a compatibilidade, então podemos fazer a cirurgia. Estava super tranquila e segura em relação à minha decisão, correu tudo bem.
11: Hoje, recuperada, a Elisângela segue uma vida normal. Histórias como a dela ajudam a explicar um resultado histórico. O Brasil bateu recorde de transplantes em 2025. Foram 31 mil procedimentos realizados em todo o país, o maior número já registrado. Entre os procedimentos mais realizados estão os transplantes de córnea, rim, medula óssea, fígado e coração. A estrutura envolve hospitais, equipes médicas, centrais de transplante e logística aérea. No ano passado, foram realizados 4.808 voos para o transporte de órgãos e equipes, em parceria com companhias aéreas e a Força Aérea Brasileira. O governo do Brasil investiu R$1,5 bilhão de reais no Sistema Nacional de Transplantes, recursos que ajudam a ampliar equipes, acelerar diagnósticos e reduzir o tempo de espera de quem depende de uma nova chance. Uma estrutura complexa e que faz do Brasil um líder em transplantes na rede pública, destaca Patrícia dos Santos, coordenadora-geral do Sistema Nacional de Transplantes do Ministério da Saúde.
14: Demonstra o compromisso do Ministério da Saúde em fortalecer uma das maiores políticas públicas de transplantes do mundo. Esse financiamento é o que permite ampliar o acesso, reduzir as desigualdades regionais, qualificar os serviços e garantir que mais brasileiros tenham a chance de receber um transplante com segurança gratuitamente pelo SUS.
11: Mas apesar dos avanços, ainda existe um desafio importante. Hoje, cerca de 45% das famílias brasileiras ainda recusam a doação de órgãos, segundo dados do Ministério da Saúde. Pela legislação brasileira, a doação só ocorre com autorização dos parentes. Para quem aguarda na fila, a possibilidade de um transplante depende desse consentimento, explica o nefrologista Dr. Geraldo Freitas.
15: Falar da intenção de ser doador, caso isso aconteça, isso é importante, porque é imprevisível quando a situação de morte cefálica vai acontecer. Se isso tiver conversado com a família, a probabilidade de a gente efetivar um doador é muito maior do que se isso não tivesse sido comentado em nenhum momento.
11: O Sistema Único de Saúde responde por cerca de 86% dos transplantes realizados no país. O atendimento inclui exames, cirurgia, acompanhamento médico e medicamentos, tudo de forma gratuita. Reportagem Pablo Mundim.
4: E essas foram as notícias do Governo do Brasil.
3: Uma realização da Secretaria de Comunicação Social da Presidência da República.
4: Com produção da empresa Brasil de Comunicação.
3: Fique agora com as notícias do Poder Judiciário e do Congresso Nacional. Uma boa noite e um bom fim de semana.
4: A gente volta na segunda-feira. Boa noite para você.

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2: No Dia Mundial do Meio Ambiente, a STF relembra decisões que fortaleceram a proteção ambiental no Brasil.
3: Supremo começa a julgar recurso apresentado pelo ex-deputado Roberto Jefferson.
2: TSE divulga distribuição do Fundo Especial de Financiamento de Campanha para as eleições 2026.
3: Boa noite, eu sou Marcela Luiza.
2: E eu sou Walter Lima.
3: Hoje, 5 de junho, é o Dia Mundial do Meio Ambiente.
2: E para celebrar a data, o Supremo Tribunal Federal relembra algumas decisões que consolidaram a proteção ambiental como um direito fundamental previsto em nossa Constituição. Marta Ferreira.
4: Neste Dia Mundial do Meio Ambiente, algumas das principais decisões da Corte merecem destaque. Em relação ao Fundo Clima, em 2022, o STF determinou a retomada do funcionamento do Fundo Nacional sobre a Mudança do Clima, mecanismo do governo federal criado para financiar projetos de enfrentamento às mudanças climáticas. Em relação às queimadas e ao desmatamento na Amazônia e no Pantanal, a Corte reconheceu falhas estruturais na execução de políticas de enfrentamento das queimadas e determinou a elaboração e a implementação de planos de combate a incêndios e desmatamento e o fortalecimento de órgãos de fiscalização e a coordenação entre a União e os estados da Amazônia e do Pantanal.
3: O Supremo Tribunal Federal começou a julgar nesta sexta-feira um recurso apresentado pelo ex-deputado Roberto Jefferson contra uma multa de R$ 452 mil ligada à condenação dele em 2024.
2: O julgamento ocorre no plenário virtual e está previsto para terminar em 15 de junho. Pablo Lemos.
5: O ex-deputado Roberto Jefferson foi condenado a pagar a multa em um processo no qual foi sentenciado a 9 anos de prisão por calúnia, homofobia e por incitação à prática dos crimes de abolição do Estado Democrático de Direito e de dano qualificado. A defesa recorreu alegando que ele não tem condições financeiras de arcar com o valor. Mas o relator do caso no Supremo Tribunal Federal, ministro Alexandre de Moraes, rejeitou o pedido. Ele destacou que o valor de mais de R$ 452 mil pode ser parcelado em 18 vezes, como condição para a progressão de regime.
3: O Tribunal Superior Eleitoral divulgou os valores do Fundo Especial de Financiamento de Campanha, destinados aos partidos políticos para as eleições gerais de 2026.
2: Ao todo, R$ 4,9 bilhões vão ser distribuídos entre 30 partidos, de acordo com os critérios estabelecidos na legislação eleitoral, considerando a representatividade das legendas no Congresso Nacional. Fábio Ruas.
6: PL vai receber o maior valor, R$ 881 milhões e 700 mil. Em seguida, o PT, com R$ 615 milhões e 400 mil. E depois o União, com algo em torno de R$ 526 milhões e 200 mil. Juntas, as três legendas concentram quase 40% do montante distribuído pelo Fundo Eleitoral, que é custeado pela União em ano eleitoral. O objetivo do fundo é financiar campanhas de candidatas e candidatos.
3: Justiça Federal paralisa licenciamento de terminal de gás natural liquefeito em Barcarena, Pará.
2: A ação atende a pedido do Ministério Público Federal. Sabrine Menezes.
7: A decisão paralisou o avanço do licenciamento ambiental e a implantação do terminal de gás natural liquefeito de Barcarena, no Pará. A decisão reconheceu argumentos do MPF e o risco de danos irreversíveis aos modos de vida das comunidades tradicionais e ao meio ambiente, caso o projeto avançasse sem os estudos adequados. Na sentença, a Justiça estabelece diversas obrigações ao governo do Pará, à Termogás e ao INCRA, como a proibição de emissão de licenças e a suspensão de atividades ligadas ao empreendimento, sob pena de multa diária de R$ 50 mil em caso de descumprimento.
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3: Uma boa noite.
2: Bom fim de semana e até segunda-feira.
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0: Está no ar o Jornal do Senado.
7: Eu sou Paula Groba.
8: E eu sou Humberto Pinheiro.
7: E estes são os destaques de hoje do Jornal do Senado, que começa agora.
8: Proposta garante proteção total a fundos de previdência afetados pelo Banco Master.
7: Autonomia do Banco Central com orçamento próprio está na pauta da Comissão de Constituição e Justiça.
8: Tarifaço. Senadora pede diálogo com os Estados Unidos para proteger exportações do Brasil.
7: Boa noite.
8: Boa noite.
7: Um projeto apresentado no Senado quer evitar prejuízos a aposentados e pensionistas de estados e municípios que investiram recursos no Banco Master.
8: A proposta amplia a cobertura do Fundo Garantidor de Créditos para assegurar a devolução integral dos valores aplicados. Repórter Marcela Cunha.
9: A proposta foi apresentada pelo senador Renan Calheiros, do MDB de Alagoas. Na prática, o projeto obriga o FGC, uma espécie de seguro dos bancos, a garantir a devolução integral dos recursos que tenham sido aplicados no Banco Master. Hoje, essa garantia tem limite de até R$ 250 mil reais por CPF ou CNPJ, por instituição ou conglomerado financeiro, e é financiada pelos próprios bancos. Segundo Renan, a medida quer evitar que aposentados e pensionistas sejam prejudicados por essas aplicações.
10: O meu projeto, ele parte de um princípio claro. Não é justo que o segurado beneficiário do regime previdenciário arque com prejuízos decorrentes de eventuais irregularidades ou má gestão ou roubalheira mesmo por parte de instituições financeiras.
9: Críticos da proposta afirmam que a cobertura integral pode transferir para o sistema bancário o prejuízo de aplicações de risco feitas por gestores públicos. Na justificativa do projeto, Renan Calheiros defende que a medida não impede a investigação de gestores públicos que tenham agido com dolo ou má-fé e evita que fundos de previdência arquem com o prejuízo.
7: Escola, profissão e menos violência. Essa é a equação defendida por parlamentares que querem expandir a educação profissional e tecnológica no Brasil.
8: A avaliação é que a formação técnica abre portas para o emprego e afasta jovens da criminalidade. Repórter Lana Dias.
11: De acordo com o Anuário Brasileiro de Segurança Pública, em 2024, mais de 72 mil adolescentes foram apreendidos por cometerem atos infracionais, que é o crime ou contravenção penal praticados por menores de 18 anos. O fortalecimento da educação e da profissionalização de jovens se mostra fundamental na prevenção desse índice, que já vem diminuindo em relação aos anos anteriores. Para o senador astronauta Marcos Pontes, do PL de São Paulo, presidente da Frente Parlamentar em favor da educação profissional e tecnológica, a inserção de adolescentes nessa modalidade de ensino pode melhorar a qualidade de vida e ainda contribuir com a mão de obra qualificada no país.
12: Pois você transforma em cidadãos produtivos para o país, que vão ser felizes, ter suas famílias, ter sucesso na vida. Então, o ensino profissionalizante, ele é muito mais do que o objetivo só do lado corporativo, do lado executivo, do lado das empresas, mas muito também do lado social.
11: Ele ainda afirmou que a ampliação da educação profissional depende de esforços conjuntos entre os setores público e privado.
12: Não são só os estados e os municípios, tem que ser um conjunto em parceria com as empresas. Um dos problemas, que é muito claro em se ver, é a participação maior necessária das empresas dentro das escolas e as escolas recepcionarem melhor as empresas. As empresas sabem qual é a necessidade.
11: A Frente Parlamentar, em atividade desde 2025, busca aprimorar a legislação, fiscalizar políticas públicas e ampliar o investimento em educação profissional e tecnológica no Brasil.
7: E a Comissão de Constituição e Justiça pode votar na próxima reunião a proposta de emenda à Constituição que busca assegurar orçamento próprio e autonomia operacional ao Banco Central.
8: A PEC está sendo discutida há 2 anos na CCJ. As informações com o repórter Bruno Lourenço.
13: A proposta que busca assegurar ao Banco Central autonomia técnica, administrativa, orçamentária e financeira foi apresentada em 2023 pelo senador Vanderlan Cardoso, do PSD de Goiás. Passou por uma audiência pública e foi assunto em sabatinas de diretores e presidentes do BC desde então. O relator, senador Plínio Valério, do PSDB do Amazonas, acredita que a proposta já está madura e defende a urgência da matéria para dar condições do banco defender o real, o sistema financeiro e manter o PIX livre de pressões.
14: Do grosso modo, o PIX é do Banco Central. Não pode emprestar, não pode ceder, não pode vender, não pode fazer nada. É do Banco Central. E mais, não pode cobrar taxa de pessoa física. Isso é a garantia que todo brasileiro quer.
13: A proposta retira o Banco Central de vinculação a ministério ou a qualquer órgão ou sistema da administração pública e de tutela ou subordinação hierárquica.
15: Somente 10% das ações do Programa de Proteção e Promoção da Saúde Menstrual voltado a mulheres e meninas de baixa renda foram executados até hoje.
8: A política pública é fruto de legislação aprovada pelo Congresso, mas enfrenta obstáculos com a falta de orçamento. Repórter Marcela Diniz.
16: Criado por lei em 2021, o Programa de Proteção e Promoção da Saúde Menstrual tem entre suas ações principais a oferta gratuita de absorventes e outros itens de higiene para pessoas em situação de rua ou extrema vulnerabilidade, privadas de liberdade e estudantes de baixa renda da rede pública. No Senado, a proposta teve como relatora Zenaide Maia, do PSD do Rio Grande do Norte.
17: A Unicef, antes da pandemia, já mostrava que 4 milhões não tinham acesso a itens mínimos de cuidados menstruais. Um assunto que não era muito falado.
16: Mas somente 10% das ações do programa foram executadas até agora. Diagnóstico feito durante a audiência de conciliação entre União, Ministérios e a ONG Crioula, que desde 2022, por meio de ação civil pública, vem cobrando a efetiva implementação da política. Juliana Martins, representante da ONG, espera que o programa seja aprimorado com urgência e que o Parlamento fortaleça a fiscalização e o orçamento das ações de saúde menstrual.
18: O Parlamento tem um papel fundamental, em especial quando a gente pensa em qual é o orçamento destinado, né, para reduzir as barreiras com relação ao acesso.
16: Entre as falhas detectadas no programa de saúde menstrual estão barreiras digitais que dificultam o acesso de pessoas em situação de vulnerabilidade, falta de transparência no orçamento e de articulação entre os ministérios envolvidos.
15: O senador Hermes Klan, do PL de Santa Catarina, defendeu que os programas sociais sejam uma porta de saída da pobreza, com foco na geração de empregos, no empreendedorismo e na qualificação profissional.
8: Segundo ele, mais de 112 mil famílias catarinenses deixaram o Bolsa Família entre 2023 e 2026 após aumentarem a renda, o que, na sua avaliação, demonstra que desenvolvimento econômico e inclusão social podem avançar juntos.
19: Mais importante do que o número de pessoas que ingressam em programas sociais é o número de pessoas que conseguem sair deles por terem conquistado autonomia econômica. O emprego, a renda e a oportunidade continuam sendo instrumentos mais eficazes de transformação social.
15: E a senadora Tereza Cristina, do PP de Mato Grosso do Sul, alertou para os possíveis impactos da investigação comercial aberta pelos Estados Unidos. Ela destacou que produtos como suco de laranja, café e carnes estão fora das tarifas, mas setores como máquinas, madeira e etanol ainda podem ser afetados.
8: A parlamentar defendeu a continuidade das negociações para evitar prejuízos às exportações brasileiras com o aumento das tarifas.
20: Essa investigação, ela está sobre 76 países, não é só o Brasil, para esclarecer. Então, eu acho que agora é continuar negociando para ver se a gente consegue estancar, vamos dizer, essas tarifas de 25%, porque inviabilizam realmente aqueles segmentos, aqueles setores que serão tarifados com 25%.
8: Com edição de Paulo Groba e trabalhos técnicos de Eliseu Caires, o Jornal do Senado fica por aqui. Acompanhe agora as notícias do Tribunal de Contas da União e da Câmara dos Deputados. Boa noite.
15: Boa noite e um bom fim de semana.
21: Minuto do TCU.
22: O Tribunal de Contas da União fez auditoria para avaliar se as regras do Bolsa Família estão sendo cumpridas e como está o acompanhamento do programa. A fiscalização também verificou programas de transferência de renda implementados por estados e municípios. Em todo o país, foram encontradas quase 230 ações com propostas semelhantes ao Bolsa Família. Um dos maiores problemas está na falta de integração de dados com o CAD único. O ministro relator do processo no TCU, Jorge Oliveira, explicou as consequências desse tipo de falha.
4: Na prática, isso significa que os entes federativos frequentemente não conseguem saber de maneira integrada quem está recebendo benefícios, quanto está recebendo e se há acúmulo indevido ou ausência de proteção social.
22: Somente em 2025, cerca de 890 mil famílias habilitadas aguardavam aprovação para entrar no Bolsa Família. Saiba mais em tcu.gov.br.
21: 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Jornal Câmara dos Deputados.
5: Proposta cria estratégia nacional para enfrentar impactos do vício em jogos.
6: Comissão proíbe posse de armas para quem estiver sob medida protetiva.
5: Dependentes de vítimas de violência terão prioridade na matrícula escolar.
6: Projeto de lei aumenta a punição para o crime de ultraje a culto religioso.
5: Boa noite. Proposta aumenta a pena para o crime de ultraje a culto religioso e impede que manifestações de fé em cerimônias sejam enquadradas como crime de preconceito. A repórter Daniele Lessa explica as medidas.
23: A Comissão de Constituição e Justiça da Câmara dos Deputados aprovou o projeto que aumenta a punição para o crime de ultraje a culto religioso e para o impedimento ou perturbação de atos religiosos. O texto aprovado foi a versão elaborada pelo relator, deputado pastor Marco Feliciano, do PL de São Paulo. Hoje, o Código Penal prevê pena de detenção de 1 mês a 1 ano para quem zombar de alguém por motivo de crença, impedir cerimônia religiosa ou vilipendiar ato ou objeto de culto. Com a proposta aprovada na CCJ, a pena passa a ser de reclusão de 2 a 4 anos, além de multa. O texto também estabelece que, se houver emprego de violência, a pena será aumentada em 2/3. Outra mudança altera a lei que trata dos crimes de preconceito. O novo texto deixa claro que não constitui crime a manifestação de crenças, sermões, pregações, culto, ensino ou orientação religiosa realizados em atividades de caráter religioso ou litúrgico, mesmo que transmitidos pela internet ou por outros meios de comunicação, como explica o relator, pastor Marco Feliciano.
24: Por exemplo, se um pastor ou um padre ou uma pessoa que é espiritualista estiver no exercício da sua fé, no exercício da sua função, e ela criticar uma outra religião, isso seria intolerância religiosa? É claro que não, porque a maioria das religiões praticam aquilo que nós chamamos de proselitismo, ou seja, eles tentam converter as pessoas. E no mundo em que nós vivemos hoje, do politicamente correto sendo impregnado na mente das pessoas, muitas pessoas, tanto padres como pastores e outros entes de religiões espiritualistas, estão sendo punidas, processadas por intolerância religiosa, quando na verdade eles estão apenas praticando a sua fé.
23: A proposta que aumenta a pena para o crime de ultraje a culto religioso impede que manifestações de fé em cerimônias sejam enquadradas como crime de preconceito, ainda precisa ser analisada pelo plenário da Câmara. Se aprovada, seguirá para o Senado. Da Rádio Câmara de Brasília, Daniele Lessa.
21: Educação.
6: Câmara aprova projeto que garante prioridade na matrícula escolar para dependentes de mulheres vítimas de violência doméstica. A repórter Sofia Peçanha tem os detalhes.
25: A Câmara dos Deputados aprovou projeto que dá prioridade na matrícula escolar para dependentes de mulheres vítimas de violência doméstica em escolas próximas de sua nova residência. A proposta, apresentada pelo deputado Rômulo Gouveia, altera a Lei Maria da Penha. A medida assegura prioridade à mulher em situação de violência doméstica e familiar para matricular ou transferir seus dependentes para a instituição de ensino mais próxima de seu domicílio, seja pública ou particular. Para ter direito à prioridade, a mulher deverá apresentar documentos que comprovem o registro de ocorrência policial ou processo judicial relacionado à violência doméstica. O texto aprovado também permite que o juiz determine, como medida protetiva de urgência, a matrícula ou transferência do aluno, mesmo que não haja vaga na instituição mais próxima do novo domicílio. Além disso, o juiz determinará a devida comunicação ao conselho tutelar competente para acompanhamento. Segundo a justificativa, a interrupção da trajetória escolar resulta em imenso prejuízo para as famílias, já submetidas a pesado trauma psicológico e social, como explica o parecer da deputada Laura Carneiro, do PSD do Rio de Janeiro, lido na Comissão de Constituição e Justiça, pelo deputado Helder Salomão, do PT do Espírito Santo.
0: Tal medida protege ainda mais a mulher vítima de violência doméstica e seus dependentes, garantindo-lhe o direito fundamental à educação em meio a um contexto tão difícil de afastamento do lar em razão da violência doméstica.
25: O projeto que garante à mulher vítima de violência doméstica prioridade para matricular filhos ou dependentes em escolas próximas de sua nova residência segue para análise do Senado. Da Rádio Câmara de Brasília, Sofia Pessan.
21: Comissões.
5: Avança na Câmara o projeto que cria uma estratégia nacional para enfrentar os impactos do vício em jogos.
6: A proposta já foi aprovada em todas as comissões temáticas da Câmara e está pronta para ser incluída na pauta de votação do plenário. A reportagem é de Maria Neves.
1: A Comissão de Saúde da Câmara aprovou o projeto do deputado Rui Carneiro, do Podemos da Paraíba, que institui uma estratégia nacional para cuidar de pessoas afetadas pelo vício em jogos e apostas, principalmente por meio da internet. O texto aprovado prevê uma rede de apoio formada por diferentes áreas do governo para enfrentar os impactos sociais e de saúde decorrentes do vício em apostas. De acordo com a relatora, a deputada Jandira Fegali, do PCdoB do Rio de Janeiro, devido à facilidade de acesso por meio do celular, a compulsão por jogos atinge uma parcela cada vez maior da população. Segundo a parlamentar, os mais afetados ainda são os homens, mas o problema já começa a atingir também mulheres e adolescentes.
2: E o que a gente vê é que em torno de entre 2 e 10% da população já começa a ter sintomatologia da dependência. Então é preciso que a gente institua uma política de prevenção, campanhas educativas, ao mesmo tempo de acolhimento, de assistência individualizada e confidencial. O Ministério da Saúde já faz hoje, já instituiu o teleatendimento gratuito, mas nós estamos estendendo todo esse tratamento, não só ao SUS, mas também ao Sistema de Assistência Social e a rede de atenção psicossocial.
1: Dentre as ações previstas na proposta, constam acompanhamento médico e psicossocial para os indivíduos e seus familiares. A medida prevê ainda a criação de grupos de apoio baseados na experiência, a realização de campanhas e a publicação de materiais didáticos, com foco especial na proteção de crianças e adolescentes e a cooperação com operadoras de apostas para detectar comportamentos de risco. Jandira Fegali defende também a limitação das propagandas de sites de apostas e o aumento da taxação das empresas de jogos online, conhecidas como bets. A deputada ressalta que, como a sede da maioria dessas empresas fica no exterior, o dinheiro também sai do país, o que retira recursos, inclusive, das políticas de atenção são a pessoas que desenvolvem compulsão por jogos. A relatora lembrou que, recentemente, o país aumentou a taxação das bets, que era de 12% e vai chegar a 18%, mas, para ela, ainda é pouco. Segundo afirma, há países que cobram até 40% de imposto dessas empresas. Da Rádio Câmara de Brasília, Maria Neves.
5: O projeto que institui uma estratégia nacional para cuidar de pessoas afetadas pelo vício em jogos e apostas também já foi aprovado pelas Comissões de Finanças e Tributação e de Constituição e Justiça. O texto segue para análise no plenário da Câmara.
21: Saúde.
6: A comissão aprova projeto que prevê expansão da telemedicina nos municípios. A repórter Júlia Lopes nos conta os passos para a adoção da medida.
3: As teleconsultas têm se tornado uma alternativa para ampliar o acesso aos serviços do Sistema Único de Saúde, o SUS. Elas permitem atender o maior número de pessoas e chegar a regiões mais distantes no país. Nesse cenário, a Comissão de Saúde da Câmara dos Deputados aprovou um projeto de lei que cria a política de expansão da telesaúde no SUS. Atualmente, cerca de 10% dos municípios brasileiros oferecem serviços de medicina online à população, segundo o levantamento da Frente Nacional dos Prefeitos. Com a nova política, o governo federal deverá apoiar estados e municípios na ampliação desse atendimento, com prioridade para regiões mais vulneráveis e de difícil acesso. O texto prevê a criação de programas federais com apoio técnico e financeiro. Entre as medidas estão investimentos em conectividade, aquisição de equipamentos para unidades do SUS, capacitação de equipes e desenvolvimento de novos modelos de atendimento digital. A proposta também cria a Base Nacional de Telemedicina e Telesaúde, que deve integrar os dados de atendimento virtuais em todo o país, facilitando o acesso às informações de saúde. Para a relatora do projeto, a deputada Adriana Ventura, do Novo, de São Paulo, a iniciativa ajuda a enfrentar desigualdades regionais, amplia o acesso à saúde e permite a unificação de dados da população como prontuário eletrônico em um único sistema.
7: O objetivo, basicamente, é que a gente amplie isso com uma base única. Então, a gente precisa trabalhar interoperabilidade, precisa dar mais acesso para as pessoas, principalmente as pessoas que hoje não têm acesso. Então, o objetivo desse é fazer uma integração e fazer com que haja um compromisso dessa integração de estados, municípios e também planos de saúde que também atendem o SUS.
3: Os estados e municípios deverão incorporar a telesaúde em seus planos permanentes de cuidado, definindo metas e indicadores compatíveis com a realidade local. De acordo com o Ministério da Saúde, em 2025, 76% da população brasileira depende diretamente do SUS. O sistema realiza por ano 2,8 bilhões de atendimentos e conta com cerca de 3,5 milhões de profissionais em atuação. O projeto, que busca aumentar a participação da telesaúde no SUS, segue agora para análise na Comissão de Finanças e Tributação. Da Rádio Câmara de Brasília, Júlia Lopes.
21: Agricultura.
5: Comissão de Agricultura aprova a erradicação da leucena, planta invasora no Cerrado. O repórter José Carlos Oliveira explica os problemas causados pela praga.
9: A Comissão de Agricultura da Câmara dos Deputados aprovou a proposta de controle, manejo e erradicação progressiva da leucena, uma leguminosa originária da América Central. A planta exótica invasora se disseminou descontroladamente em vários biomas brasileiros, sobretudo em áreas do Cerrado, no Centro-Oeste. O autor do projeto de lei, deputado Otto Alencar Filho, do PSD da Bahia, lembrou que a leucena foi introduzida no Brasil como forrageira, ou seja, com foco na alimentação de animais de produção, como bois, porcos e cabras. Também foi usada na recuperação de solo. No entanto, a planta se desenvolveu rapidamente e passou a competir com a vegetação nativa, alterando os ecossistemas. O relator, deputado José Medeiros, do PL do Mato Grosso, concordou com a necessidade de controle da leucena.
10: É uma leguminosa muito aceita pelos produtores, porque tem alto índice de proteína para o gado, mas ela também se espalha de forma assim, muito avassaladora, e ele pede justamente a substituição gradativa dessa leguminosa para que não vire uma praga por todo o país. Porque ela produz bastante semente, é levada pelo vento, por passarinhos também. De um bem que se esperava, acaba causando um problema para toda a atividade silvopastoril.
9: Para o controle gradual da planta, o projeto de lei prevê campanhas educativas, linhas de financiamento, assistência técnica e extensão rural voltadas à substituição da leucena por espécies alternativas. Áreas rurais que cultivam a planta terão até 10 anos para erradicá-la. O texto ainda proíbe o plantio de leucena em áreas de preservação permanente, unidades de conservação de proteção integral, florestas públicas, terras indígenas e territórios quilombolas. A proposta de erradicação da leucena ainda vai passar pela análise das comissões de meio ambiente, de finanças e tributação e de Constituição e Justiça. Da Rádio Câmara de Brasília, José Carlos Oliveira.
21: Justiça.
6: Comissão aprova projeto que aumenta a proteção para vítimas de violência, exigindo que juiz escute a mulher antes de decidir pela revogação de medidas protetivas do agressor.
5: O projeto está pronto para entrar na pauta do plenário da Câmara, como informa a repórter Silvia Munhato.
6: A Comissão de Constituição e Justiça da Câmara aprovou o projeto que determina que, antes de decidir sobre a revogação de medidas protetivas de urgência do agressor, o juiz escute a mulher vítima de violência doméstica e familiar e verifique se ela não está em risco. Além disso, a proposta determina a realização da chamada audiência de admoestação para a soltura de agressor em caso de revogação de prisão preventiva. É o que explica a relatora, a deputada Laura Carneiro, do PSD do Rio de Janeiro.
11: E o juiz vai dizer para ele: olha só, o senhor, se descumprir, vai acontecer isso. Se o senhor deixar de cumprir as medidas protetivas, vai acontecer isso. Ou seja, ele de alguma maneira vai fazer com que o agressor repense qualquer possibilidade de reincidência naquela conduta.
6: A audiência deverá se realizar em até 48 horas da decisão de soltar o réu. As medidas serão inseridas na Lei Maria da Penha. Laura Carneiro defendeu que o contato com a vítima deve ser realizado pela equipe técnica da vara especializada, por equipamento da rede de enfrentamento à violência da região, de seu domicílio, ou ainda pelo próprio juízo da vara de violência doméstica e familiar. Entre as medidas protetivas previstas na Lei Maria da Penha estão a suspensão do porte de arma, o afastamento do lar ou a proibição de aproximação da vítima. A proposta que aumenta a proteção para a mulher vítima de violência deverá ser analisada agora pelo plenário da Câmara. Da Rádio Câmara de Brasília, Silvia Minhato.
21: Segurança Pública.
6: Pessoas que estiverem cumprindo medidas protetivas com base na Lei Maria da Penha podem ter suspenso o direito a ter armas de fogo. Proposta nesse sentido está sendo examinada pela Câmara. A reportagem é de Luiz Cláudio Canuto.
12: A Comissão de Segurança Pública da Câmara aprovou projeto que impede que pessoas que estejam em cumprimento de medidas protetivas com base na Lei Maria da Penha tenham ou comprem armas de fogo e munições. O texto aprovado é uma nova versão da proposta feita pelo relator, deputado Aloysio Mendes, do Republicanos do Maranhão. De acordo com a nova redação, a suspensão do direito a armas vira uma medida obrigatória até a revogação da medida protetiva ou o arquivamento do caso. Para garantir o cumprimento da lei, o relator incluiu a exigência de uma certidão negativa de medidas protetivas para quem queira comprar ou portar armas de fogo no Brasil. É uma mudança no Estatuto do Desarmamento. Ao juiz caberia comunicar a decisão a diversos órgãos, como o Exército, no caso de atiradores esportivos, a Polícia Federal, para quem é caçador, e também às empresas de segurança, caso seja um emprego do acusado de agressão. Entre as mudanças feitas, o relator tirou do texto original a previsão de novas penas para tentativas de compra de armas, porque a legislação penal já prevê punições para uso e porte ilegais. Também ficou de fora a criação de novos canais de atendimento específicos, porque já existe o número 180 para denúncias de violência contra a mulher. O texto original tratava apenas do registro de agressão em inquéritos, mas o relator vinculou a proibição à concessão da medida protetiva. Aloysio Mendes acha que a vinculação dá maior eficácia jurídica e rapidez à segurança da vítima.
13: Nós temos estatísticas recentes que dizem que quase 58% dos crimes cometidos contra as mulheres são praticados com armas de fogo. Aprovamos na Comissão de Segurança Pública e Combate ao Crime Organizado por unanimidade. E esse projeto vai coibir ainda mais a prática desse tipo de crime.
12: O texto já foi aprovado pela Comissão de Defesa dos Direitos da Mulher e agora está na Comissão de Constituição e Justiça, mas pode ser votado pelo plenário porque está em regime de urgência. Da Rádio Câmara de Brasília, Luiz Cláudio Canuto.
21: Votação.
5: Oficiais de justiça e fiscais agropecuários podem ser incluídos entre as categorias autorizadas a portar armas. O repórter Antônio Vital tem as informações.
14: Ganhou o regime de urgência e pode ser votado a qualquer momento no plenário da Câmara, projeto que autoriza o porte de armas de fogo por oficiais de justiça e auditores fiscais federais agropecuários. O projeto altera o Estatuto do Desarmamento para incluir essas duas categorias entre aquelas que têm direito ao porte de arma. Hoje, essa autorização já vale para policiais, militares e outras carreiras ligadas à segurança pública, desde que cumpram os requisitos legais, como comprovação de capacidade técnica e aptidão psicológica. De acordo com a proposta, esses profissionais poderão portar arma de fogo de propriedade própria ou fornecida pela instituição, inclusive fora do horário de serviço, com validade em todo o território nacional, conforme as regras previstas em lei. Relator da proposta, o deputado Jonas Donizete, do PSB de São Paulo, argumentou que a medida reconhece o risco enfrentado por esses profissionais no exercício das funções. Segundo ele, oficiais de justiça e auditores fiscais atuam diretamente na execução de decisões judiciais e em atividades de fiscalização, muitas vezes sob tensão e ameaças. O porte de armas para oficiais de justiça foi defendido pelo deputado Coronel Meira, do PL de Pernambuco.
8: Porte de arma para oficial e oficial de justiça, para poder se defender verdadeiramente de tudo que acontece na rua. Ele é o elo, exatamente, da justiça, dos tribunais de justiça com o povo brasileiro. E ele precisa ter um mínimo de conforto, que é poder, se quiser, estar armado para defender a sua vida e muitas vezes a vida de quem o acompanha no seu momento do trabalho em todos os locais, em todos os rincões do nosso Brasil.
14: Com regime de urgência, o projeto que autoriza o porte de arma por oficiais de justiça pode ser votado diretamente no plenário da Câmara, sem passar pela análise das comissões permanentes da Casa. Da Rádio Câmara de Brasília, com informações de Daniele Lessa, Antônio Vital.
6: Termina agora o Jornal Câmara dos Deputados, produzido pela Rádio Câmara. O programa teve trabalhos técnicos de Wellington Teles e a apresentação de Tessia Guimarães e Luciana Vieira. Uma boa noite para você.
5: A Voz do Brasil está de volta na segunda-feira. Boa noite e bom fim de semana.
16: Oito horas.
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34: Olá você, tô chegando na sexta-feira com as notícias do mundo da música pra falar que Phil Collins vai retornar à música, hein? Em entrevista recentemente, o lendário cantor e baterista de rock, Phil Collins, afirmou que não descartou completamente a possibilidade de gravar novas músicas ou mesmo fazer turnês. O ex-vocalista do Genesis disse a Charlotte, do programa BBC, que não consegue se imaginar fazendo shows ao vivo, mas está mais saudável agora do que esteve no passado. Collins tem falado abertamente sobre seus problemas de saúde nos últimos anos, revelando anteriormente que sofre de diabetes tipo 2 e complicações decorrentes a uma lesão na coluna vertebral sofrida no ano de 2007. Em janeiro, ele mencionou que estava sob cuidados médicos 24 horas por dia e também relatou que não conseguia mais segurar as baquetas corretamente sem sentir dor, chegando a usar fita adesiva para prendê-la às mãos e conseguir se apresentar em shows posteriores. Ele também teve problemas renais e passou por 5 cirurgias no joelho. O vencedor de 8 Grammys fez sua última turnê em 2022. O cantor disse que está pensando sim em voltar a fazer shows, ou pelo menos é o que ele sempre diz para ele voltar logo e principalmente voltar a gravar também no estúdio. Agora é aguardar os próximos passos de Phil Collins, né? Daqui a pouquinho eu volto com mais notícias. Até já!
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9: Segura, peão! Chegando por aqui, eu sou a Jane de Paula, juntinho com vocês, né? Pra gente curtir essa sexta-feirona juntos, esse horário é todo nosso, muito modão sertanejo, a partir de agora é rolando, viu? Mas antes, ó, hoje sexta-feira, a cidade de Idade Nova hoje, vamos comemorar juntos, um parabéns todo especial pra você. E essa primeirona é pros nossos aniversariantes, tá bom? Vamos curtir juntos então e pra todos os outros ouvindo aqui a nossa programação de hoje. Tem muito modão sertanejo a partir de agora pra você curtir com a gente, viu?

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0: daqui a pouquinho eu volto e trazendo mais modão e sertanejo, viu? Simbora! Volte já!
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4: 8h28.
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0: televisão para o pronunciamento do ministro do Meio Ambiente e Mudança do Clima, João Paulo Capobianco.
1: Boa noite. Eu sou João Paulo Ribeiro Capobianco, ministro do Meio Ambiente e Mudança do Clima. Estou aqui hoje para prestar contas à sociedade brasileira dos avanços e dos desafios que temos nesse Dia Mundial do Meio Ambiente. Desde janeiro de 2023, o governo do Brasil voltou a tratar o meio ambiente como indutor do desenvolvimento, não como obstáculo. Assim, estamos mostrando que é possível crescer, gerar emprego e renda sem deixar de proteger nossas florestas, nossas águas e nossa biodiversidade. Nos últimos 3 anos, o desmatamento na Amazônia caiu pela metade. No Cerrado, a redução foi de 32%. E no Pantanal, 65%. Ao proteger nossos biomas, salvamos a biodiversidade e evitamos lançar na atmosfera milhões de toneladas de gases de efeito estufa. Também ampliamos significativamente as áreas protegidas, com a criação de mais de uma dezena de novas reservas ambientais e o reconhecimento de terras indígenas e de territórios quilombolas. Somadas, elas equivalem em torno de 5 milhões de campos de futebol, desses em que veremos nossa seleção jogar durante a Copa do Mundo que se aproxima. Voltamos também a liderar a transição energética, a partir da substituição de combustíveis fósseis por opções mais limpas, como os biocombustíveis e a eletricidade. Teremos estímulos à renovação da frota brasileira, tanto privada quanto de transporte público. Esses resultados são fruto de um amplo trabalho de cooperação entre o governo do Brasil, os estados e municípios e a sociedade civil. Eles só foram possíveis porque voltamos a investir em ciência, em monitoramento e a fortalecer instituições importantíssimas como o IBAMA e o Instituto Chico Mendes de Conservação da Biodiversidade, que foram alvo de tentativas de desmonte em anos anteriores. Outro fator central foi a retomada da cooperação internacional. E depois de 4 anos de exclusão, retomamos o Fundo Amazônia, que agora tem 9 países financiadores. Juntas, essas ações viabilizaram um volume recorde de 204 bilhões de reais em recursos públicos e privados, nacionais e internacionais, para o desenvolvimento sustentável no Brasil. Também voltamos a investir fortemente na recuperação de áreas degradadas e na restauração florestal. Hoje, temos 3,4 milhões de hectares recuperados. Neste ano, diante da previsão de um novo El Niño, reforçamos o monitoramento e colocamos em campo o maior contingente de brigadistas da nossa história. Aumentamos o número de aeronaves e equipamentos de prevenção e combate e apoiamos em mais de R$500 milhão os corpos de bombeiros dos estados onde há mais incêndios florestais. Hoje, no mundo inteiro, são os critérios ambientais que definem acordos comerciais e abrem as portas do investimento. E na contramão dessa tendência, pode fechar mercados e isolar o país. Proteger as nossas florestas, os nossos rios e a vida de nossas famílias já seria razão suficiente e é, ao mesmo tempo, uma garantia para o futuro próspero da economia brasileira. Neste Dia Mundial do Meio Ambiente, renovamos o compromisso de deixar para as próximas gerações um país mais preparado e mais sustentável. Porque proteger o meio ambiente é proteger a vida e o futuro de todas as famílias brasileiras. Muito obrigado.
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10: Olá, Brasil, está no ar o Central de Notícias nesta sexta-feira, 5 de junho de 2026. E vamos aos destaques desta hora.
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10: O futebol brasileiro perdeu um dos seus grandes nomes ontem. João Leiva Campos Filho, o Leivinha, ídolo histórico do Palmeiras, faleceu aos 76 anos. Revelado pelo Linense, com passagem marcante pela Portuguesa, o ex-jogador foi peça fundamental da lendária segunda academia palmeirense na década de 1970. Leivinha, que vinha enfrentando problemas de saúde, marcou 108 gols em 267 jogos pelo clube e figura até hoje entre os maiores artilheiros da história do Verdão. O Brasil assinou um acordo de intenções com a Suécia para potencialmente comprar 20 novos caças do modelo Gripen E e F, da fabricante Saab. O ministro da Defesa sueco, Paul Johnson, disse que as aeronaves seriam fabricadas no Brasil, durante coletiva de imprensa em Estocolmo, ao lado do ministro brasileiro José Múcio.
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voltando por aqui, eu trazendo mais modão sertanejo. Chegou a hora daquele alô todo especial, né? Um beijo pra Sabrina, ela que curte a gente sempre, né? Oba, disse que adora a música sertaneja, né? Eu também, viu, Sabrina? Vamos curtir mais, claro, por aqui, ó. Quem tá curtindo a gente é a Andréia e o Matheus, é, estão juntinhos lá, né? Curtindo essas modas sertanejas. Ai, que bom, a gente fica feliz, tá? Olha só, gente, não esquece, entra nas nossas redes sociais, interage aqui com a gente. Eu fico muito feliz, claro, né? Quem tá também ligadinho aqui com a gente é o Preto. Obrigado pela sintonia, meu amor. Ó, beijo pra vocês todos aí curtindo a gente. E bora de modão por aqui, ó.

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0: Hoje, ó, sexta-feira. Que pena que acabou, né? Tocando muito modão sertanejo, é o nosso Central Sertanejo aqui, ó, trazendo modão pra galera. Obrigada a todos vocês pelo carinho. Excelente sexta-feira, aproveitem bastante, vem aí final de semana, sabadão vai pintar, né? E aí tem domingo e na segunda tem encontro nosso de novo aqui. Então tá, encerramos agora e até segunda. Segura, pião! Tchau, tchau!
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9: De volta, e pra falar que BTS faturou 624 milhões com sua nova turnê. Como já era esperado, a primeira turnê mundial do BTS, em 7 anos, já é um sucesso estrondoso. O septeto coreano dominou o ranking da Billboard com a primeira leva de shows da turnê. De acordo com os números divulgados pela Billboard, o BTS arrecadou mais de 76 milhões de dólares e vendeu 417 mil ingressos em seus 8 shows só em abril, incluindo as datas adicionais divulgadas a partir do início de maio. A turnê teve um começo milionário, chegando a 124 milhões de dólares e 660 mil ingressos vendidos até o show do dia 10 de maio passado. O retorno do BTS em 2026 continua após o lançamento do álbum homônimo, que passou suas 3 primeiras semanas no topo da Billboard após uma estreia recorde na carreira, com 641 mil unidades equivalentes de